0: segurança jurídica no país. O deputado observa que a parcialidade do judiciário fere o princípio fundamental do Estado Democrático de Direito.
1: Sérgio Turra cita a decisão da justiça italiana relacionada à extradição da ex-deputada Carla Zambelli para apontar possíveis julgamentos parciais. O parlamentar ressalta que a confiança nas instituições é essencial para a garantia da justiça e da democracia.
0: Política. A Câmara pode votar projeto que aumenta a proteção de mulheres contra a violência política. A ideia é combater a violência quando praticada também contra mulheres que exercem liderança social e política fora de cargos eletivos. Confira na reportagem de Antônio Vital.
2: Está pronto para ser votado no plenário da Câmara projeto que amplia a proteção às mulheres contra a violência política. A proposta inclui na lei que combate a violência política contra a mulher aquelas que exercem liderança social e política fora dos cargos eletivos. De acordo com a proposta, passam a ser abrangidas pela lei mulheres que atuam como defensoras de direitos humanos, líderes comunitárias, dirigentes partidárias, líderes sindicais e integrantes de movimentos sociais. O objetivo é reconhecer que a violência política contra mulheres também ocorre fora do ambiente eleitoral e do exercício de mandatos. O projeto, apresentado pela deputada Dayana Santos, do PCdoB do Rio Grande do Sul, recebeu parecer favorável da relatora, deputada Natália Bonavides, do PT do Rio Grande do Norte, para quem a violência política também atinge mulheres que atuam como lideranças, mesmo sem cargos eletivos. A proposta também altera o Código Eleitoral para considerar crime a prática de assédio, humilhação, perseguição ou ameaça voltadas para impedir ou dificultar campanha eleitoral ou mandato de mulheres. Serão considerados crimes atitudes que configurem menosprezo ou discriminação relacionada à condição da mulher, à cor, raça, etnia, orientação sexual ou identidade de gênero. O projeto ganhou regime de urgência, o que permite que seja votado diretamente no plenário, sem passar pela análise das comissões permanentes da Câmara. Mas foi criticado pelo deputado Kim Kataguiri, do Missão de São Paulo, que considerou as medidas protetivas um privilégio.
3: Você vê que, na realidade, tem alguns jabutis ali de inclusão para proteção especial e privilégios de, realidade, lideranças que vão ser colocadas acima de cidadãos comuns. Então, líderes de ONGs de direitos humanos, dirigentes partidários, vão ter um atendimento especial da polícia, né? Muitas vezes garantido escolta policial e atenção do Ministério Público mais do que um cidadão comum.
2: O texto também altera a lei dos partidos políticos para obrigar as legendas a adotarem medidas de prevenção e combate à violência política contra a mulher. Entre essas medidas estão a criação de canais de denúncia e a aplicação de sanções a filiados que praticarem esse tipo de violência. O regime de urgência foi defendido pela deputada Laura Carneiro, do PSD do Rio de Janeiro.
4: O projeto trata apenas de auxiliar nós, mulheres políticas, na nossa luta diária, para que não soframos violência política como sofremos. Talvez os homens não consigam perceber a importância disso para as políticas brasileiras.
2: Ainda não há data para votação no plenário da Câmara do projeto que amplia a proteção às mulheres contra a violência política. Rádio Câmara de Brasília, Antônio Vital.
1: General Girão, do PL do Rio Grande do Norte, defende o endurecimento da legislação para crimes com motivação política. Para ele, é necessário fortalecer as ações de combate ao crime organizado e garantir mais segurança à população e aos agentes públicos.
0: O deputado manifesta preocupação com o avanço da violência no Rio Grande do Norte e destaca o atentado ocorrido em Mossoró contra um vereador e pré-candidato a deputado federal. General Girão também lamenta a morte de um cinegrafista que acompanhava a atividade política.
1: Marcos Polon, do PL de Mato Grosso do Sul, critica a condução do julgamento do ex-deputado Eduardo Bolsonaro, afirmando que o caso representa uma afronta ao devido processo legal. Segundo ele, o processo teria motivações políticas e não observaria princípios fundamentais da justiça.
0: Além disso, Marcos Polon questiona a atuação do STF e alega que integrantes da corte estariam comprometendo a imparcialidade necessária ao julgamento. O deputado defende que é preciso assegurar segurança jurídica e respeito às regras previstas na Constituição.
5: Cultura.
1: Benedita da Silva, do PT do Rio de Janeiro, exalta a participação das mulheres na construção da cultura brasileira. A deputada cita relatório do ECAD, que aponta crescimento no número de mulheres cadastradas e no valor distribuído em direitos autorais.
0: Benedita da Silva observa, no entanto, que a desigualdade de gênero ainda persiste no setor musical. A parlamentar defende políticas públicas voltadas à ampliação da participação feminina e à garantia de mais transparência e justiça na distribuição dos direitos autorais.
5: Educação.
1: Inácio Arruda, do PCdoB do Ceará, apresentou o projeto que autoriza o uso de veículos do transporte escolar por estudantes da educação profissional, tecnológica e superior. Ele afirma que a proposta busca reduzir a evasão de alunos que têm que percorrer longas distâncias diariamente.
0: Inácio Arruda sustenta que o custo diário

0: distâncias diariamente.
1: Inácio Arruda sustenta que o custo diário do transporte prejudica a permanência de estudantes em cursos superiores nos estados do Nordeste. Ele pede apoio dos parlamentares para acelerar a tramitação e informa que a matéria já foi discutida com entidades estudantis.
2: Trabalho.
0: Luiz Carlos Raul, do Podemos do Paraná, defende que a redução da jornada semanal de trabalho seja acompanhada de regras específicas para micro e pequenas empresas. Ele acredita que o segmento precisa de apoio para se adaptar às mudanças.
1: Luiz Carlos Raul propõe, então, mecanismos de compensação como redução de encargos e acesso facilitado ao crédito para minimizar os impactos financeiros da medida. Para ele, a adoção dessas iniciativas é fundamental para preservar empresas e manter postos de trabalho.
0: Luiz Couto, do PT da Paraíba, defende gratificação de atividades de combate e controle de endemias para servidores da FUNASA, admitidos antes da descentralização das ações do órgão. O parlamentar afirma que a medida reconhece profissionais que atuam em áreas de difícil acesso.
1: Luiz Couto argumenta que o combate a endemias depende também de equipes técnicas, administrativas, laboratoriais, de transporte e de logística. Ele considera que a ampliação da gratificação corrige uma distorção histórica em favor desses servidores.
2: Saúde.
0: Júlio César Ribeiro, do Republicanos do Distrito Federal, destaca a importância de lei que garante às mulheres o direito de ter acompanhante em consultas, exames e procedimentos de saúde. Ele assinala que a norma surgiu de proposta de sua autoria, com o objetivo de ampliar a proteção nos atendimentos.
1: Júlio César Ribeiro avalia que a presença de uma pessoa de confiança torna o acolhimento mais transparente em situações de vulnerabilidade física ou emocional. Ele sustenta que a defesa das mulheres deve resultar em medidas concretas de segurança, respeito e dignidade.
0: Welter, do PT do Paraná, quer que o SUS use mais plantas medicinais produzidas no país para tratar da saúde da população. A ideia é criar cadeias produtivas locais para fortalecer pequenos produtores e diminuir a importação de insumos, que hoje ultrapassa os 98%.
1: Welter reforça que o uso de plantas medicinais faz parte da cultura popular

0: Jorge bateu! Felipe Araújo!
1: Obrigado, moleque. Obrigado,
0: sucesso, gente. Cara!
1: Saúde, sucesso, viu?
0: Prazerzão estar aqui com você.
2: Tamo junto, viu?
1: Precisou nosso tamanho.
2: Obrigado mesmo.
1: Até mais, gente. Beijo, boa noite.
0: Obrigado, gente. Obrigado. Pode ficar aí, Jorge. Pode ficar aí.
3: Eu vou embora pra não te atrapalhar.
0: Não, pode ficar aí.
3: Obrigado, Vlênio. Obrigado, galera.

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Não sou escravo.

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0: Obrigado pelo carinho.
1: Valeu.
0: Nós vamos receber agora, Paraná, os nossos primeiros convidados. O carinho de vocês para os nossos amigos, nossos irmãos, César e Paulinho.
2: Paulinho!
3: Oh, Miami! Valeu, galera.
2: Obrigado.
3: Obrigado a todo mundo comigo.
2: Chico Rei, Paraná.

0: vai juntinho com a gente, vai.
1: Vai com Deus, sejas feliz com seu amado.
0: Eis o que, vai?
1: Eis aqui.

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1: Olha a hora, olha a hora. 5:02.
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1: Galinho cantou e a hora certa chegou. Chegou pra você nessa manhã, nessa madrugada de quarta-feira, 5:03, 5:03. É quarta-feira, é 17 de junho de 2026. É dizendo assim, ó, vem pra cá porque o Rancho da Boa está no ar.

0: Olha o galo cantando, olha a hora, gente. Vamos acordar, despertar. Afinal, é quarta-feira, é novo dia, é novo amanhecer, é novo Rancho da Boa. Canta, galo, canta! 5:05, já tá na hora, viu? Já tá na hora de pular da cama, deixar de preguiça, acordar. Porque é pra frente que se anda, seu moço. É pra frente que se anda, desde preguiça, hein? Acordando esse povo pra trabalhar, pra viver, pra agradecer, pra dizer que estamos na Boa FM. É, e tem gente já trabalhando, viu, seu Vanderlei? Viu, seu João Grilo? É, já estão trabalhando assim como nós e já estão na escuta do programa Rancho da Boa. Portanto, para esse povo cedeiro, para esse povo madrugadeiro, traz seu bom dia aí, meu filho.
1: Bom dia! Boa! Bom dia!
2: Viva Mar!
1: Mesquita!
0: Por outro lado, tem outros se preparando para trabalhar, né? Já estão aí preparando cafezinho da manhã ou já tomando cafezinho da manhã. Outros ainda na cama, só na labuta aí da escuta do programa e já na expectativa de pular da cama e também partir pra cima, né? 5:06, 5:06. João Grilo já tá por aqui, chega cá, bom dia!
3: Bom dia! Rivamar!
0: Oi!
3: Vanderlei, povo da boa!
0: Bom dia, filho, bom dia!
3: Quarto, hein?
0: Quarto!
3: É, quarta-feira chegou! De novo com característica de sol.
0: Uhum.
3: É, tempo aberto, rapaz.
0: Tempo aberto, Vanderlei. Não tem neblina hoje, não tem céu nublado. Tá tudo aberto, olha.
3: Tá vendo aí, olha? Solzinho chegou e chegou bem,
0: chegou,
3: viu?
0: Chegou bom.
3: Tá pra secar tudo.
0: Uhum.
3: Pra aquecer todo mundo. Trazer... Esse negócio que o Ivamar falou que as plantas precisam aí, olha.
0: Ah, é a fotossíntese.
3: É, esse negócio aí, Ivamar, que você disse que ajuda as plantas, né?
0: Ajuda, ajuda. As plantas precisam de sol também para poder florir, para poder crescer, para poder germinar, para poder enraizar bem, né?
3: É, então pronto. Já tem sol aí, bom demais para todos nós, viu?
0: Isto.
3: É, rapaz. Onde a gente ia, Ivamar, era lama. Lama, lama. E não tinha nenhuma aragezinha pra secar um pouquinho, né?
0: Verdade, verdade. Choveu e choveu bem esse ano, né? Aliás, desde dezembro do ano passado, que a chuva praticamente não parou. Ela dava aquela cessadazinha, vinha aquele chuvisquinho, mas foi bom de chuva, foi bom de chuva.
3: É, agora tem, gente. Agora tem sol, tem aragem, porque o sol faz parte também.
0: Faz.
3: Claro que a chuva... também faz falta, né?
0: Isso,
3: a gente
0: isso.
3: Gosta, a gente sente saudade, isso, né, Ivamar?
0: Isso, com certeza, com certeza.
3: É, mas nada que também não possa vir um solzinho pra agradar a todos nós.
0: É, um solzinho sempre faz bem, lembrando que o sol também é bom pra vitamina D. Quem puder ficar aí meia hora, pelo menos uma vez por dia, né? Meia hora no sol é muito bom, viu?
3: É, pois é.
0: É.
3: Ivamar!
0: Oi!
3: Já tá preparado, Ivamar?
0: Preparado pra quê?
3: Pra o São João, menino.
0: Ah, tô preparado já. Já tô na expectativa dessa festa, essa grande festa popular já.
3: É, rapaz. Semana que vem, eu já vou tá eu, minha prima, meus primos e minha tia. Todo mundo arrumando a casa da minha tia lá.
0: Olha, Vanderlei, tá vendo? Vai entrar no clima mesmo, hein, rapaz? Vai ter o que mais por lá? Me conte aí.
3: É, Ivamar. Nós vamos fazer fogueira aqui, na frente da casa.
0: Muito bem, tem que ter fogueira.
3: Vai ter fogueira, vai ter banderola.
0: Olha!
3: Vai ter as comidas típicas do São João.
0: Uhum.
3: Vai ter licor. Vai ter licor. É, vai ter tudo que tiver direito, viu?
0: Aí, Vanderlei tá perguntando se tem pamonha. Claro que tem pamonha, Vanderlei. Vai lá na casa da tia dele.
3: Se você quiser ir lá, Ivamar, é só chegar na porta e gritar assim, ó.
0: Ah.
3: São João passou aí!
0: Ei, rapaz!
3: É, rapaz, vai lá.
0: Vai ser bom, hein?
3: E vamos se preparar, viu, gente? Vamos se preparar. Vamos acordar também. Bom dia.
0: Vamos lá, vamos acordar também, né? Além da expectativa de São João, vamos acordar para esse novo dia de quarta-feira. Afinal, podemos dizer que ainda é começo de semana, é o terceiro não, é o quarto, né? Que o primeiro dia da semana é domingo. Pois é, são 5:10, 5:10 agora.
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0: Um abraço e bom dia pra turma que já tá mandando aí o WhatsApp. Daqui a pouco a gente vai para o WhatsApp do povo. É, alô, Nainha, bom dia. Tá aí já na escuta, né, velho? Acorda cedo, hein? Pois é, daqui a pouco a gente vai. Você que mandou áudio ontem, né? De repente não deu tempo, que o nosso bate-papo com o doutor do Cacau ontem foi grande. A gente falou aí sobre previsão do tempo, né? Em relação ao El Niño. Falamos também no problema do cacau. Mas você pode repetir o seu áudio. É só copiar, colar de novo, né? E aí, se tudo der certo, a gente traz o seu áudio aqui na íntegra, tá bom? 5:11. Vamos com o alemão do forró? Fica, amor! Vamos lá, 5:11 agora!

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1: Pois é, rapaz, olha, 5h14 é o clima do forró. Vambora, Vanderlei. Pois é, e tem um famoso forronejo, né, que a turma curte pra caramba, o Edmilson Batista com o João Moreno e Mariano. É aquela dupla, juntamente com o Edmilson, que cantam e tocam como se fosse João Mineiro e Marciano. Você vê como a turma é criativa, né? Aí criaram o nome João Mineiro e Mariano, até porque as vozes é o cover, né? É,

0: daqui a pouco os seus comentários em nosso programa. Bom dia, Alexandre.
1: Bom dia. No nosso encontro de hoje, eu vou falar sobre o bom pagador que era Vorcaro. Pagava hotéis de luxo em Nova York, Paris, Lisboa, para o senador Ciro Nogueira e para o atual presidente da Câmara, Hugo Mota. E a irmã do sicário que morreu está ameaçou a família Vorcaro de entregar tudo que ela sabe. Eu estou achando estranho que ainda não houve uma busca e apreensão anteontem na casa dela para pegar o que ela sabe, né? E Vorcaro vai acabar na papuda, porque o advogado dele propôs uma delação seletiva para o ministro André Mendonça, que, claro, ficou escandalizado. Detalhes daqui a pouco no nosso encontro diário. De Brasília, Alexandre Garcia.
0: Valeu, Alexandre. 6:21, programa Rancho da Boa, o programa da família brasileira.
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4: Oi, vamos lá, tá na hora. Oi,
0: mamãe. Oi.
4: Viu?
0: O que, rapaz?
4: Bem que seria interessante você pedir a Bebeto Oliveira pra ler Vida na Roça.
0: Será que dá certo, Vanderlei? Bebeto Oliveira lendo Vida na Roça?
4: É, rapaz, Bebeto Oliveira chorando aí Vida na Roça ia ser bom, viu?
0: vamos ver.
4: Ai. Mas vamos lá, gente.
0: Vamos.
4: Deixa com o Ivamar mesmo.
0: Vamos lá.
4: Deixa Bebeto pra lá. E Bebeto não vai saber chorar, não.
0: Ih, Bebeto.
4: Vamos lá, hein? Vamos lá, porque tá na hora. Tá na hora de Vida na Roça.

0: hoje temos uma carta que está vindo do município de Itabuna. E diz assim: Ribamar, mesmo quando a gente não quer, o diabo vem atentar a pessoa dentro de casa. O bem é mais difícil de se encontrar, mas o mal, Ribamar, vem lhe buscar na sua porta. Olha, nem dentro de casa nós estamos livres do que não presta. Naquela noite, Ribamar, meu filho Teovaldo estava me causando mais uma preocupação. Ele não quis jantar e se deitou no sofá, se queixando de agonia no estômago e dor de cabeça. No começo eu pensei que fosse alguma coisa passageira, e eu disse a ele, deita aí um pouco, meu filho, deita aí um pouco que passa. Ele ficou arriado no sofá enquanto eu fui dar janta a meu marido, que ia viajar a serviço. Quando meu marido terminou de jantar, que ia saindo, ainda falou com o Theo.
1: Quer viajar comigo, Theo? Se quiser, a gente volta depois de amanhã.
0: Mas Teovaldo se torceu no sofá, fez uma careta de dor e disse que não estava se sentindo bem, não. Pois o pai viajou e eu então me voltei preocupada para ele. Fui no armário, peguei um vidro de magnésio, botei num copo com água e fui levar para ele. Eu digo, toma, meu filho, toma que isso é bom para lavar o estômago. Ele bebeu, se deitou. Ribamar, olha, até pouco tempo eu nunca tinha tido nenhuma preocupação com esse meu filho. Apesar de nós pobres, mas a gente soube dar o exemplo e as condições para nossos filhos crescerem e se criarem no caminho do bem. Tanto assim que com 17 anos, Theo conseguiu um emprego numa empresa de ônibus. Eu tive grande alegria quando vi meu filho com emprego certo, de carteira assinada pela primeira vez. Quando ele assumiu o serviço pela primeira vez, eu fui na rua, comprei uma roupa nova para ele. E no dia que ele foi assumir o trabalho, eu dei a ele e disse, eu digo, toma, meu filho, toma, é um presente de tua mãe. Eu desejo que tu tenha muita sorte nesse trabalho e que tu continue sempre progredindo mais.

0: Mais e mais. Ah, Rivamar, ele me abraçou, vestiu a roupa e partiu para o trabalho. Olha, naquele dia eu me senti muito orgulhosa dele, sei lá, porque você sabe, Rivamar, que a felicidade de uma mãe é ver a felicidade dos filhos. Pois naquela noite meu filho Theo estava deitado no sofá, se queixando de dor no estômago e dor de cabeça. Não quis nem viajar com o pai. Eu aí dei um pouco de leite de magnésio a ele. Ele tomou e daí a pouco eu já vi ele sentado no sofá. Eu de cá mesmo da cozinha eu perguntei, tá melhor meu filho? Ele disse que sim, mas ainda estava meio sem ânimo. Com mais meia hora, ele se levantou e foi lá pro quarto. Quando eu dei fé, Rivamar, ele vinha de lá, já de roupa trocada, como quem fosse sair. Ah, eu fiquei assustado e eu perguntei, eu digo, ô meu filho, tu vai pra onde? Ele me disse que ia na casa da namorada. Ah, eu aqui me agoniei e comecei a dizer a ele que não fosse não. Que ele não estava bem, que era melhor ele ficar em casa, para ele melhorar mais. Mas ele começou a botar porém, dizendo que vinha logo, que a namorada estava esperando ele, que ele já estava melhor com o remédio e que a dor tinha passado. Mas eu estava inquieta, Rivamar. Eu não gostava de ver Theo saindo de casa de noite, não. Eu só faltei me agarrar com ele, pedindo para ele não sair. Mas ele sempre se livrando dos meus braços, foi saindo e dizendo, eu venho já, mãe, eu venho já. Daqui a pouco eu tô de volta. Ele saiu e eu ainda fiquei na porta acompanhando o andar dele, até dobrar a esquina. Rivamar, meu medo com a vida de Theo começou quando eu descobri que ele tinha amizade com um marginal muito conhecido aqui do bairro. Esse tipo teve envolvido com maconha e com assaltos também. Olha, todo mundo aqui no bairro sabe quem é esse marginal. E aí um dia eu soube que meu filho Theo tinha sido visto andando com ele. Ah, desde esse dia aí, Rivamar, que eu não tive mais sossego. Eu fiquei em casa inquieta, esperando o Theo chegar do serviço. Quando ele chegou, eu fui esperar ele na porta de casa. Foi ele entrando e eu já falando com ele. Eu digo, meu filho, é verdade, é? É verdade que tu anda com esse tal de Zezão? Ô, meu filho, todo mundo fala que ele é marginal. O que é que tu quer andando com esse tipo de gente? Olha, eu não quero você andando com esse Zezão, não, hein? Theo ficou calado sem me responder nada. Eu aí fiquei mais agoniado e comecei a chorar. Porque ele ficava calado, Rivamar, dando a entender que tudo era verdade. E eu repetia perguntando a ele. Tu não tem nada a ver com esse marginal não é, meu filho? Olha, eu não quero tu andando com ele não. Pelo amor de Deus, tu se saia dessas companhias. Meu filho Teobaldo ficou me olhando assim calado um tempo, depois me respondeu. É, mãe, eu não ando com ele não, mãe. É ele que fica atrás de mim. É ele que fica me procurando, querendo que eu ande com ele. Mas eu não tô querendo nada de amizade com ele, não. É, mas eu não aceitei aquela desculpa dele, não, e eu disse. É, mas ele não pode te obrigar a andar com ele, não. Se saia dele, meu filho. Você é um menino direito, tem seu emprego. Ele não é companhia pra você, não. Se saia desses movimentos, pelo amor de Deus. Valdo ficou calado me ouvindo. Eu ali mesmo comecei a chorar. É, comecei a chorar sentindo o perigo que rodava meu filho com aquela companhia. Eu também não entendia porque Theo aceitava andar com esse marginal. Mesmo que os dois tenham se criado aqui no mesmo bairro. Mas agora o caminho deles era totalmente diferente um do outro. Eles não podiam ficar mais juntos. Esse tal de Zezão, Rivamar, já tinha assaltado até gente aqui do bairro mesmo. Gente que ele conhecia desde menino. Olha, eu posso dizer que ele era um tipo perigoso. Todo mundo no bairro tinha medo dele. E foi aí que meu filho Teovaldo me contou o que se passava.
1: É, mãe, eu já fiz de um tudo pra evitar andar com ele, mãe. Eu já disse até a ele que eu não queria saber de sair com ele, não. Mas ele ficou mangando de mim, dizendo que eu tava me julgando. No fim, ele me ameaçou e disse que se eu ficasse metido à besta, que eu ia ver o que é que ele ia fazer até mesmo com meu pai. Ele ameaçou até matar meu pai.
0: Eu aí fiquei calada sem ter mais o que dizer. Meu filho estava coagido, com medo, temendo pela vida do pai. Ele não sabia o que fazer e nem eu sabia o que dizer. Eu me calei agora sofrendo com isso. Por isso que naquela noite eu tinha feito um tudo para meu filho Theo não sair para a rua. Ele disse que estava se sentindo mal, que não quis viajar com o pai. Eu dei um leite de magnésio e ele melhorou. Daí a pouco ele se arrumou, querendo ir ver a namorada. Eu fiquei preocupada e pedi a ele que não saísse, que ficasse em casa. Mas ele não quis me ouvir, só dizendo que voltava logo, que a namorada estava esperando ele, que eu não me importasse com nada, que não ia acontecer nada. Mas eu já sabia, Rivamar. Eu já sabia e sentia dos perigos e das ameaças que ele corria. Eu só me sentia aliviada mesmo quando eu via ele dentro de casa. Ele ainda era um rapaz de menor, não tinha completado ainda nem 17 anos direito. Por mais que eu pedisse, implorasse, ele terminou saindo, achando que nada de mal podia acontecer. Pois ele saiu e eu aqui fiquei sentada na sala. Agora preocupada, sentindo uma coisa ruim por dentro, um pressentimento ruim. Eu tinha medo de acontecer qualquer coisa que eu não sabia bem o que era. Mas olha, não tem dessas intuições assim, Rivamar, dessas impressões? Pois é, eu estava ali na sala, querendo concentrar minha atenção na novela da televisão. Quando minha filha Tânia entra correndo dentro de casa e me grita.
1: Mãe, mãe, Zezão pegou Theo ali no ponto do ônibus e arrastou ele. Eu vi bem Theo dizendo que não ia com ele, que ia pra casa da namorada. Mas Zezão saiu puxando ele pelo braço. Deram lá pro rumo do asfalto.
0: Ai, Vamar, foi minha filha dizer isso. Eu aí perdi o controle de mim mesma. Olha, na mesma da hora eu ainda desci a rua no rumo do asfalto para ver se ainda encontrava com os dois. Meu filho tinha medo de acontecer qualquer coisa ao pai. Mas eu tenho certeza que se falasse qualquer coisa, Zezão não tinha coragem de fazer nada, não. Ainda desci, andei, indaguei por ali, mas já não tive nem notícia de um dos dois. Lá embaixo me disseram que parece que tinham visto ele e mais dois tomarem um táxi. Mas ninguém tinha certeza. Eu aí voltei para casa abalada. Eu não podia dormir, mas não podia dormir enquanto meu filho não estivesse de volta em casa. Mas eu tenho certeza que meu filho vinha fazendo tudo para se livrar de Zezão. Olha, quando meu filho começou a trabalhar na empresa de ônibus, ele cansou de sair de casa dando volta pelos becos a fim de evitar de se encontrar com esse Zezão. Tinha dia de domingo que Theo passava o dia todo sem sair de casa, agora com medo de se encontrar com esse Zezão pela rua. Enquanto Zezão não soubesse onde ele trabalhava, ele ainda teve uns dias de sossego. Mas um dia eu vi meu filho Theo chegar em casa meio triste, meio calado, sem querer comer. Eu aí fui a ele e perguntei o que é que estava acontecendo. Ele aí triste me disse.
1: É, mãe, Zezão descobriu onde eu trabalho. Quando eu saí do serviço hoje, ele estava me esperando no ônibus e disse que não adiantava eu querer me esconder dele, não.
0: ainda pensei, Iva, mas ir na empresa e pedir para transferir meu filho Theo para outro lugar. Mas não havia vagas em outros lugares, ele tinha que trabalhar lá mesmo, ali mesmo, no, na mesma empresa. É por isso que eu fiquei sem poder dormir naquela noite que meu filho Theo saiu de casa, que foi para casa da namorada e eu soube que o Zezão tinha levado ele para outro lugar, para outra rua. Eu ainda fui atrás para ver se conseguia tirar meu filho daquela companhia, mas eu já não vi mais nada. Teve um homem que disse que parece que tinha visto meu filho, Zezão, e outro tomarem um táxi. Mas ninguém sabia dizer de nada de certeza. Pois eu voltei para casa arrasada, Ivamar. Se ao menos o pai estivesse em casa, mas estava viajando, eu aí fiquei sem poder dormir, esperando meu filho Theo chegar. Pois, Ivamar, deu 11 horas, deu meia-noite, e nada de vir nada. Também eu nada de conseguir pegar no sono. Fiquei sozinho, acordado a noite toda esperando ele. Só lá para de madrugada foi que eu consegui dar um cochilo. Quando eu acordei, o sol já estava praticamente alto. Tomei aquele susto, me levantei depressa e corri para a sala. Lá encontrei minha filha. A primeira coisa que eu perguntei a ela foi: e Theo? Cadê Theo? Ele já chegou por aqui? Ele já está em casa? Minha filha disse que não. E aí eu me sentei, Ivamar, exatamente na cadeira, agora morrendo de preocupação e sem saber o que fazer. Olha, não demorou pouco que nós ouvimos a zoada de um carro subindo a ladeira. O carro subiu a ladeira da rua, o carro parou na porta de casa. Minha filha saiu para ver o que era e eu fiquei sentada cá na cadeira pensando no que é que podia fazer para saber agora do paradeiro de Theo. Pois aí minha filha entrou com dois homens e me disse:
1: mãe, mãe, é da polícia, mãe, quer falar com a senhora.
0: Eu levantei as vistas e mamãe, estavam dois homens na minha frente. Um deles me disse assim:
1: a senhora aqui é a mãe de Teovaldo, é?
0: Eu disse que sim, já todo assustado, e ele continuou:
1: olha, nós viemos avisar a família que ele está morto. É, mataram ele. Invadiram a delegacia de polícia, onde ele estava preso aqui perto de Itabuna, e mataram ele e outro.
0: Quando eles acabaram de dizer isso, Ivamar, eu me levantei feito uma doida. Eu me levantei feito uma doida e gritei: de cadê meu filho? O que é que fizeram com meu filho? Eu quero meu filho. Ainda dei uns dois passos para frente, mas caí desmaiada, já agora sem ver nada. Ivamar, foram meus outros filhos e outros parentes que foram pegar o corpo de meu filho assassinado. Eu soube depois que encontraram ele todo cortado de facão, sem orelha, sem dedos. Não dava nem para reconhecer direito. Eu já fui ver ele no caixão e eu me lembro que ele estava tão cortado que não dava nem para reconhecer direito ele. Ivamar, eu soube que o Zezão, o que forçou meu filho a andar com ele, escapou, está vivo. Enquanto meu filho de 17 anos está morto. Assinado a mãe com coração transpassado de dor. E eu peço a música com Carmen Silva. Segura na mão de Deus.

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0: Santana. Vamos lá, 6 horas e 46 minutos, 6 e 46. E sábado o bicho vai pegar, hein, rapaz? É mesmo? Jaqueline Mendes aí. Olha, quando tem uma mulher, né, que fica na providência de se organizar, de ajeitar, né, uma festa, pode ter certeza que a festa é boa, viu? É mesmo. É, e quando tem os homens também para dar o apoio, para colaborar em cima do possível, aí não tem como dar errado. Sim. Estou falando do forrozinho, né? Da Boa FM, onde a Jaqueline Mendes e os colegas estão aí na providência de organizar uma boa festa para todos nós. Eita, Vanderlei! Quero ver você e João Grilo dançando juntos lá, viu? É, porque João Grilo não leva Janaína. Tu também tá sem namorado, os dois vão ter que dormir juntos agora. É isso aí. Que é isso aqui? Ah, deixa eu ver, o João Grilo tem alô pra dar aqui. Cadê você, Vanderlei? Tu tá fazendo o quê, menino? Tá aprontando o quê debaixo da mesa aí? Vamos lá, 6h47. O que é que tu quer, João Grilo? Fala.
1: Mamãe!
0: Oi!
1: Abraça aí! Dá um bom dia aí na turma das duas pontes, viu?
0: Quem são?
1: Abraço aí pra Zé Russo.
0: Zé Russo.
1: Dona Suzana, bom dia.
0: Bom dia, bom dia, Zé Russo, dona Suzana.
1: Bom dia também pra Coca, pra seu Zé, pra toda a turma lá na fazenda de Pepe, né?
0: Pepe Fontes.
1: Pepe Fontes.
0: É, Pepe Fontes.
1: É, um abraço pra eles lá, já estão tirando leite de cada dia. E mamãe?
0: Oi.
1: A gente tem que cobrar do prefeito mesmo aí, mamãe.
0: Quem é?
1: O Léo Capoeira.
0: Léo Capoeira.
1: Prefeito Léo Capoeira. Cadê o conserto da estrada do pessoal da zona rural ali, ó?
0: Pois é, rapaz.
1: As duas pontes, rapaz.
0: Tem que trabalhar,
1: vai,
0: prefeito.
1: Vai aproveitar o sol, Léo Capoeira. Vamos trabalhar, meu filho.
0: Olha aí, Léo. João Grilo tá jogando duro aí pra você consertar as estradas aí, rapaz. O pessoal das duas pontes tá sofrendo, hein? Ô, João Grilo, olha a Janaína aí chegando. Jana hoje tá feliz, viu? Atenção, povo. 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
0: 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Vamos que vamos. O que é que você quer, Vanderlei? Hein? Deixa eu ver aqui. Bom dia, Iomar, tudo bem? Coloca aí no grupo de Vida na Roça. Ih, rapaz, tem que colocar aí a Alice, né? Que quer participar do grupo Vida na Roça. Um abraço aí pra toda a turma que tá nesse grupo. Esse grupo existe, criado aí pelo nosso amigo lá de Bicaraí, tá? É o Ubaldo de Bicaraí, onde esse grupo é só pra ouvir a Vida na Roça. E tem gente que passa para amigos, parentes, né? E a gente vai tirar um dia, viu, Alice, para pegar o nome de vocês que queiram entrar no grupo e, né, participar. São mais de 500 pessoas já participando desse grupo, e Vida na Roça todos os dias gravado e colocado na íntegra para quem quer passar para algum parente ou amigo, ou quem quer guardar para ouvir depois. Um abraço, Baldo. 6h52 agora.
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0: Olha, o pessoal de Floresta Azul está pedindo também ao prefeito Bambu para dar uma olhadinha para o pessoal da zona rural, tá? Pois é, a região aí do Limoeiro está pedindo socorro. E mais uma vez aí, o Léo Capoeira, dá uma chegadinha ali na estrada das duas pontes, meu filho, que lá está intransitável, carro pequeno não entra mais. Um absurdo, né, Léo? Tem é tempo que a gente tem pedido ali para aquela região. Eu vou até procurar o prefeito pessoalmente para a gente fazer uma entrevista, para saber qual a promessa dele, qual a visão dele para aquela estrada, para ajeitar ali, porque o pessoal tá realmente no sufoco. Carro pequeno não entra mais na estrada das duas pontes. Vou entrar em contato aí com vereadores da cidade, né, do município de Itajuípe, com o prefeito, para a gente saber que socorro será dado para aquele povo ali, porque já passou dos limites, né? Deixa eu falar com o Zé Russo, que é de lá. Alô, Zé Russo, ouvi a voz dele. Bom dia, Zé.
4: Bom dia, Vanderlei. Bom dia, João Grilo. Bom dia, Rivamar. Eu hoje vai encontrar com você umas 9 horas. Bota ele embaixo do jegue, que ele é ruim de celular pra caramba.
0: Ô, feio, rapaz.
4: Tá pra ficar embaixo do jegue.
0: Lourinho, aí, Lourinho. Um
4: Paulão e Marquinho. Um alô pra dona Célia também, a mulher de Paulão. É, Frank tá ruim de coluna, tá pegando até um remédio aqui. E eu tenho todos os tipos de remédio aqui na fazenda.
0: É, procura o zarpador aí, ó.
4: Da farmácia sua aí. E aí, ele já pegou uns remédios, vai pegar mais, que ele tá a coluna devagar. Vamos aí cuidar. Bota ele embaixo do jegue pra arrumar a coluna dele.
0: Deixa melhorar alinhar. Primeiro, rapaz. Deixa pra melhorar tu, primeiro.
4: De ró.
0: Pronto.
4: Aproveita e bota a ró debaixo do jegue também.
0: Por mim vai. Por mim vai. O que que você quer, João Grilo?
1: Ai, mamãe.
0: Oi.
1: O que é que eu esqueci também?
0: De quê?
1: Aí das duas fotos?
0: Hã?
1: O Paulão, menino.
0: Ah, Paulão.
1: É, o Paulão, que também já tomou carreira de onça, viu?
0: De onça?
1: É, mamãe, a mesma onça que queria comer por trás aí, ó. O Zé Lasca Gato, quase que come por trás também o Paulão.
0: Ih, viu? Paulão.
1: É, já falei. Cuidado com onça.
0: Cuidado com onça, que ela só come por trás, viu? Cuidado. 6h55 agora, Vanderlei.
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0: Vamos lá, 6h55, ele chegando, o Alexandre Garcia, para com seus comentários. Bom dia, Alexandre.
5: Bom dia, gente. A Polícia Federal já está divulgando aí o que está encontrando nos celulares do Vorcaro. Ainda falta muito, muito. Mas já descobri que o Vorcaro sustentava uma dupla. O atual presidente da Câmara, Hugo Mota, e o ex-ministro de Bolsonaro e presidente do Progressista, senador pelo Piauí, Ciro Nogueira. Vejam só, viagens de Ciro Nogueira para Nova York, Lisboa, Paris, Courchevel. Courchevel é, uma das mais atraentes estações de esqui da França, nos Alpes, para onde vão aqueles milionários russos. Tem 19 hotéis 5 estrelas, tem meia dúzia de restaurantes com estrelas Michelin. É caríssimo. Imagina o Ciro Nogueira, no calor de 33 graus de Teresina, e depois vai para Courchevel. Hoje, por exemplo, em Courchevel, em pleno verão, estava 16 graus no meio da tarde. Mas, em geral, né, agora no fim da semana, está prevista neve, 200 metros acima da última Courchevel, que é a 1850. Neve. É um senhor contraste entre o Piauí e Courchevel. Mas Hugo Mota também está. Hugo Mota foi companheiro de Ciro Nogueira num hotel patrocinado pelo Vorkar, o Ritz Four Seasons, de Lisboa, que tem também um restaurante com estrela Michelin. Que maravilha. O que será que eles fizeram para merecer, né? Até anotei aqui para a diária. Deve ter sido só uns 2 dias, 18 mil. Bom, e a irmã do sicário que morreu, o sicário tem o sobrenome Mourão, né? Luiz Felipe Mourão, a Joana Mourão, disse que ameaçou a família Vorkar, se não resolvesse lá grana para ela, a Joana Mourão, que ela ia por fantástico contar tudo e acabar com a família. Acabou que um sujeito lá chamado Manolo, que era da turma, a turma é aqueles que davam aperto nos dissidentes, é o que ia quebrar o Lauro Jardim, o Manolo foi falar com a mãe dela, dona Denise, para fazer um acerto. Parece que aí ela virou sócia de uma empresa com 1 milhão. A empresa chamava JM Consultoria. Ora, JM são as iniciais da Joana Mourão. Não. Eu acho que essa história ainda está mal contada, porque se a Polícia Federal sabia disso e que ela tinha provas para acabar com a família Vorkar, como ela disse, já devia ter sido feita anteontem uma busca e apreensão na casa dela para procurar as provas, não é? Bom, enquanto isso, o ministro relator André Mendonça chegou a comentar a audácia da defesa de Vorkar de propor uma delação selecionada, filtrada. Como assim? Não, a gente deixa fora isso, aquilo. Gente, ele não está entendendo. A régua moral dele, ele acha que não fez nada de mal, que ele fez tudo certo, que o país é assim mesmo, ele foi apenas mais um que fez esse tipo de vigarice. Claro que a gente tem histórias aí. Hoje eu estava lendo numa velha realidade o caso do Carnê Fartura, que ele copiou, ele deve ter lido o livro do Peter Kellerman, Brasil para Principiantes, dizendo que esse é o país da vigarice, o país do jeitinho, com dinheiro se compra tudo. Né? E ele fez exatamente a mesma coisa que o Peter Kellerman fez lá atrás, nos anos 60, né? Nos golpes que ele deu. Só que o Peter Kellerman conseguiu fugir.

0: antes. Dizendo que esse é o país da vigarice, o país do jeitinho, com dinheiro se compra tudo. Né? E ele fez exatamente a mesma coisa que o Peter Kellerman fez lá atrás, nos anos 60, né? Nos golpes que ele deu. Só que o Peter Kellerman conseguiu fugir.
1: Olha, eu estou recebendo ele aqui nos estúdios, deixa eu bater um papo com ele, porque ele hoje vai exatamente comandar o poder da notícia. Bom dia, Marcelão.
2: Bom dia, grande Riva,
1: que saudade, rapaz. Estou vendo que você já está sentindo o friozinho de junho,
2: já,
1: né?
2: Já, ainda mais
1: tá tudo
2: ainda mais de Laura.
1: Laura, para quem não sabe, é a motinha dele, viu, gente?
2: E Ana Rick, meu friozinho.
1: E Ana Rick, meu carro.
2: Só sai quando chove.
1: Pois é.
2: Não é?
1: Marcelo saudade. Santos. Você
2: sabe que até hoje eu tenho aquela camisa Patrulha Popular?
1: Patrulha Popular.
2: Aquela redezinha também.
1: Que programa,
2: hein? Total na época na rádio Interativa, isso. 4 da tarde,
1: um abraço a todos os colegas da Interativa, né? A gente fez um trabalho lá, onde na época a rádio, ela estava em uma pontuação, né, pela Radiosnet, e em 3 meses ela foi com uma pontuação maravilhosa, viu?
2: Daí de 4 a 6 soldados, era eco.
1: Onde era eu passava, eco na cidade.
2: Eco na cidade.
1: Tipo eu, você, Fábio Ferreira. Olha, hoje, Marcelo, né, com muito pesar o que eu falo, eu gosto de fazer jornalismo, né? E já vi que, para números não se há discussão, né?
2: Com certeza.
1: E já vi que eu caio bem para o ramo, porque a audiência, você vê o poder da notícia também, pelo amor de Deus, a audiência maravilhosa. Só que hoje está assustador falar a verdade no Brasil, né?
2: É que tá caro.
1: Tá caro.
2: Caro demais.
1: Tá caro. E aí, eu que, como diz no popular, ando de peito aberto, porque eu não devo nada a ninguém,
2: exatamente,
1: não tenho porquê de ter medo. De repente você é machucado, ou quem sabe até eliminado por falar a verdade.
2: Com
1: né?
2: certeza.
1: Então, eu, por mim próprio, você sabe
2: que
1: disso.
2: Você não fala sempre aqui.
1: Sim.
2: Hoje o certo tá errado e o errado tá certo.
1: E o errado tá certo. Você vê que não houve perseguição, não diretamente para que eu saísse do programa agora Poder da Notícia. O próprio Barreto, né? Um abraço para o Barreto Góes.
2: É correndo na esteira e ouvindo
1: tá boa. O Barreto Góes, não, continue no programa e tal. Não foi, viu, gente? Perseguição pela direção da rádio, a gente continuaria. Mas é isso, jornalismo está complicado. A própria Jaqueline Mendes sabe, exato, coitada, né? O quanto que é difícil falar a verdade. É difícil,
2: coisa,
1: complicado.
2: Aí, você morar num país onde as pessoas costumam plantar a situação, daqui a pouco você tá andando, aí lhe abraça e planta alguma coisa, tá aqui, ó. Fica na rádio lá, tô dando um exemplo, fica na rádio lá falando aqui, carregando maconha.
1: É complicado. Tá terrível, tá terrível. Agora, o que eu te chamei aqui, eu tô meio que preocupado em Itabuna, eu gostaria que você tivesse esse olhar clínico e passasse para o programa da Jaqueline ou até para o meu, nessa questão de Itabuna. Tá viralizando nas redes sociais, a gente já entrou até no poder da notícia.
2: Vamos
1: já,
2: aí, né? Audiência total.
1: E nós tivemos nas redes sociais viralizando o comércio de conquista. Algumas pessoas filmando e dizendo que lojas estão sendo fechadas, que pessoas não estão aguentando, né, se sustentar no comércio, né? Devido aos impostos que aumentaram, não só os valores, como também novos impostos que foram criados. Tem também, no meu olhar clínico, essa situação do Mercado Livre, né, do... Certeza. Como é que dá o nome? Outro é o... É o Mercado Amazonas, Livre, Amazonas, tem o shopping, não sei o que, shopping, enfim. Né? Hoje você vai comprar uma caneta dessa que você está escrevendo, vou dar um exemplo aqui muito superficial, por R$10, tá? Aí você compra por R$5 ou R$8 no Mercado Livre ou no Chip Shop, sei lá como é o nome, e recebe em sua casa em menos de uma semana com frete grátis. Isso está acabando com os comerciantes,
2: complicado,
1: além dos impostos, tá? Essa situação, porque imagine você receber em sua casa com frete grátis e com muito mais barato do que você compraria no comércio local. Pessoas estão fechando as portas, não está havendo, né, condições de pagar funcionários, está complicado. E eu gostaria, no seu olhar clínico, você, como é o nome da motinha?
2: É Laura.
1: Laura, andando com Laura por aí. Você, por favor, Marcelo, olhe, porque eu cheguei a ver em algumas ruas da cidade, centro da cidade, onde eu vou dar um exemplo. Tem ali a loja O Baratão dos Naturais. Aquela rua que vai para o Café Pomar.
2: Sim, sim.
1: O que tem de loja ali com o nome aluga, se não está no gibi?
2: Nas Tostes também.
1: Olha aí.
2: Nas Tostes, Paulino Vieira.
1: E eu já ouvi que nessa rua que eu estou dando exemplo, já tem lojas com porta encostada. Provavelmente vai fechar. Então, Marcelo, poderia sim, eu te peço isso, para você fazer uma entrevista, mesmo que com alguns cortes, pulando para um e para outro, para trazer isso para o programa nosso da manhã.
2: Boa pauta
1: o
2: amanhã.
1: O que é que está acontecendo? O que é que está acontecendo com o nosso comerciante? É por causa da Shopee, né? Pronto, lembrei o nome, Shopee, ou Mercado Livre? É por causa dos impostos? É porque o povo está perdendo poder de compra? Porque está perdendo,

0: em poder de compra, porque os preços estão aumentando por demais. O que é que está acontecendo? Não é só estou dando exemplo, não é eu que vou falar, quem vai falar é o comerciante. Porque muita gente, a gente ouve o povo que compra.
1: Exato.
0: Mas a gente não ouve o comerciante. Então eu gostaria de trazer isso para o
1: programa. Boa pauta,
0: demais. E a tal da Laura
1: vai
0: sacudir a canela por aí afora com o Marcelo.
1: É, vamos sim fazer essa matéria, trazer inclusive amanhã aqui no programa da Jaqueline no comando dela já, amanhã.
0: Uhum.
1: Não é? E com certeza vai ser isso.
0: É, eu tô pedindo até em nome de viu, Jaque, eu sei que ela tá na escuta, viu, Jaque? Eu acho que é um assunto que a gente tem que abraçar isso, porque tá preocupante, Marcelo.
1: Verdade.
0: É, eu sou comerciante, eu converso com os colegas comerciantes aí, tô vendo o desespero desse povo. Né? Ontem, por exemplo, o nosso amigo Risadinha.
1: Grande Risadinha.
0: É, eu tava conversando com Risadinha Ribamar, graças a Deus, chegou o São João, tá dando um alívio. Porque, olha, do começo do ano pra cá tá um paradeiro que, pelo amor de Deus. Então, a gente precisa ouvir o comerciante, né? Pra gente saber o que é que tá falando, né? É por causa desses mercados lá fora? É por causa dos impostos? Ou é ambas as coisas, né? O comerciante precisa. E o comerciante que conheceu o Marcelo já pode até ligar para o Marcelo. Marcelo, vem aqui que eu falo.
1: Eu falo, exatamente.
0: Vem aqui que eu digo o que é que tá acontecendo.
1: Duas coisas aqui.
0: Vamos lá.
1: Como é que tá o país? Uma mulher, ela foi presa em pau-brasil.
0: Sim.
1: Ela confessou,
0: uhum,
1: que realmente esfaqueou um aposentado de 72 anos de idade, que morreu aqui na cidade de base.
0: Meu Deus.
1: Isso céu. Para o Brasil.
0: Era o quê? Era companheira dele?
1: Olha, ela era viciada, sim, usuária, e aí de vez em quando, lá quando saiu a aposentadoria dele, uhum, ela pegava dinheiro e tal, aí ela pegava o sexo, enfim. E vinha espancando também ele, às vezes. E aí no final de semana, ela acabou esfaqueando esse ancião, 72 anos, veio aqui para o hospital de base e morreu. E aí a polícia recebeu a informação que teria sido ela, enfim, foi, pegou essa mulher, prendeu, apresentou na delegacia, ela confessou que realmente esfaqueou, mas não foi para matar, só que morreu. E aí, em audiência de custódia aqui em Itabuna, foi liberada.
0: Na audiência de custódia. Que país é esse, gente?
1: Eu não falo.
0: Olha,
1: aí, violência tá, vai terrível. Gerar o quê? Vai gerar violência.
0: Violência.
1: Se tiver um filho retado,
0: muito
1: vai
0: bem.
1: Ver na rua essa mulher. É. Sem fazer nada.
0: É.
1: E ela confessou, Riva.
0: Não, e olha só o que é pior. Muitas vezes nós que fomos nascidos, crescidos e ensinados pelos pais de dizer, olha, não faça mal ao próximo.
1: Isso.
0: Muitas vezes cria um desejo de dizer, tomara que o filho desse velho mate ela também.
1: Exatamente.
0: Não é verdade?
1: Fala assim.
0: Porque como você falou, a violência acaba gerando violência em cima de uma injustiça que está acontecendo no país.
1: Aí pergunta, mas por que foi liberada se ela confessou? Porque ela chegou na audiência de custódia e disse que ela era espancada por ele. Um velho de 72 anos de idade.
0: Não, olha.
1: Não tava nem andar.
0: Eu vou dizer uma coisa.
1: Foi liberada.
0: Eu já falei isso no programa de manhã e vou falar. Eu não sou a favor totalmente do Maria da Penha. Isso é chocante, não é?
1: Exato.
0: E poucos falam isso. Mas vá a fundo. Vá a fundo saber o que é que está acontecendo com a Lei Maria da Penha. Ei, psiu, tem homem que já escondeu a câmera e já viu mulher com martelo batendo nela mesma.
1: Para poder dizer, esse caso aqui agora...
0: Pense aí se não é essa câmera, meu irmão. Esse cara tava frito.
1: Ave Maria.
0: Mulheres se espancando e dizendo, ele me bateu. E que o prevalece é a conversa dela, gente, não existe isso.
1: O que prevaleceu foi ela dizer que era espancada por um cidadão de 72 anos de idade que não aguentava nem andar.
0: A lei da Maria da Penha foi bom? Foi. Mas eu acho que tem exagero. Tem exagero. Estão aí acabando,
1: acredito, Rick,
0: acabando com o direito dos homens. A verdade é, criaram demais o direito das mulheres e estão acabando com o direito dos homens. Já acabaram.
1: Acabaram.
0: Né? O homem está com medo de cantar uma mulher, meu Deus do céu.
1: Mas falou aqui, o livro da hora falou um dia, Marcelo, nas festas agora, mas estão todos lá solteiros. É. Ninguém tem que
0: olhar. Se olhar aqui, já
1: era. Ei, lindona, você está já me assediando.
0: Já era.
1: O que é isso?
0: Já era.
1: Estão afeminando os homens porque os homens não têm mais direito de cantar uma mulher, velho.
0: Uma festa mesmo, já foi.
1: Tá uma loucura.
0: É complicado.
1: Tá uma loucura,
0: outra
1: tá terrível.
0: Coisa aqui, eu cheguei aqui na recepção, encontrei João Grilo e Tony Barba, estão ali conversando.
1: Ai,
0: e ele falando mal de...
1: De quem, mano?
0: Vanderlei.
1: Olha aí, Vanderlei. Tá vendo, Vanderlei, o que eu te falei?
0: É.
1: Tá vendo?
0: Vou entregar os dois.
1: Café,
0: vou entregar os dois, sabe a quem? Jaqueline Mendes.
1: Pronto,
0: Manda lá pra... Na Barreto,
1: mas já estamos em cima dele, o programa de grande audiência, onde hoje Jaque não vai poder vir, mas o Marcelo vai comandar no Poder da Notícia. Tchau, tchau, até amanhã, se Deus quiser.
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problema, não, você vai ter problema, não é? E muito, viu, irmã? Pois é, já prepara aí as moedas de um real, de dois, né? Que é pra você conseguir no boteco.

0: Essa música aí é aquela que você vai controlar na Kombi? É. Com aquela, um passinho pra baixo?
1: É. Jaqueline, a voz do povo que luta por você. Jaqueline,
0: ela tá lá falando mentira de problema.

0: Olha, já que ela quando tá num projeto, ela abraça, não é? E só sai do abraço depois que resolve. Todos sabem que ela tomou a frente aqui de fazer o nosso arraiá, que acontece já no sábado, com os colaboradores e funcionários aqui da Rede Boa de Comunicação, e pensa na correria. Reclamou ontem, acabou ganhando 3 sacos de milho. Tá lavando milho. E tirando o cabelo do milho. Não é? Ela de um lado, a outra não queria trabalhar não. Vá pra lá. Aí ela lava o milho, cai e joga lá pro índio. O índio vai e bota no saco. Né? E tá desde ontem.
1: E lavando o amendoim?
0: Não, o amendoim vai chegar hoje.
1: É?
0: É meio saco.
1: Vem da onde?
0: Não, só o saco. O amendoim a gente vai pegar sexta-feira. É, retou comigo, falei assim, ela perguntou pra mim, né? Tô de sei que consigo o amendoim, eu falei, o saco puro. Falta o amendoim, que eu pego a cesta lá na feira do trabalhador, né? Do produtor. E quem vai lavar? Eu falei assim, você a noite toda. E pra sexta, pra sábado, é. Então pronto. Então tá lá. Daqui a pouquinho tem uma reunião onde vai atrás de mais carvão, né? Porque vai ter que rolar o porco no rolete. Gostou, né? Rolar no rolete. São quantos porcos? 3? Eu vou levar um. Ainda bem que eu vou com a Ana Hickman, botar no fundo de Ana Hickman.
1: Mas ele vai estar vivo.
0: Hein?
1: Vai estar vivo, pô.
0: É esse mesmo, vou levar lá pra roça. E aí, enquanto ela tá na correria, tem neguinho perguntando, e a camisa, que hora vai pegar? Né? Aquele rapaz lá. Você tem que trabalhar, ajudar, não é? Mudar a mesa pra cá, mesa pra lá. Deixa eu agradecer aqui ao nosso querido presidente da UZEME, o Roberto Góes, pensa num cara fantástico. E que no meio de esforço, né, há um mês atrás, quando nós solicitamos aí o espaço lá da UZEME para o arraiá, né, ele entrou em contato com a diretoria, né, juntaram lá e acabaram lá, realmente cedendo lá a área da UZEME para que possamos fazer, né, o nosso arraiazinho, viu? E então, um abraço grande, Roberto Gás, obrigado aí pelo carinho da audiência, hein? E por isso que a nossa querida Jaque, né, hoje está aí na correria, né, da ornamentação, de arrumar. E convocou todo mundo sexta-feira. Foi. Sexta-feira eu já falei pra ela que eu não posso.
1: Por quê?
0: Porque eu vou estar na Princesa Isabel ali, entendeu?
1: Organizar
0: uma
1: outra festa?
0: Não, eu tá ali fazendo matéria. Com
1: um Aldo?
0: Isso, ali na Princesa Isabel, organizar. Ela já tá ouvindo, tá sabendo, entendeu? Que não pode contar isso na sexta-feira. Eu só vou no sábado levar o pessoal,
2: rapaz,
0: pra comer.
2: Ah, rapaz, essas conversas.
0: Eu só vou poder estar sábado.
3: É
0: pra poder comer, beber e degustar tudo lá que tiver. Deixa eu já começar aqui o programa. Aliás, ainda tem as manchetes daqui a pouco, né? 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Então, pra todos vocês que mandaram pra cá,

0: muito obrigado, né? Inclusive o Tony Barros, ele pôde saborear todos esses aqui, foi o único que pôde saborear e aprovou todos, não é? Então abraço, obrigado aí pelo carinho de vocês, tá bom? 7h26 na Bahia.
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0: Olha, atenção, hein? Motoqueiros continuam esculhambando no trânsito da cidade, na região do centro comercial. Morador de rua, flagrado com a boneca inflável. Meu Deus, peraí. Tá certo, esquece, produção. É manchete isso aqui? Morador de rua, flagrado com a boneca inflável, pelado na Ponte Velha do Conceição. Meu Deus, aqui em Itabuna?
2: Que vai dar merda isso.
0: Meu Deus do céu, daqui a pouquinho, hein?
2: Rapaz,
0: militar acionada. Morador de rua, pelado com a boneca inflável na Ponte do Conceição, aqui em Itabuna. Essa manchete tá certa mesmo, produção? Em dúvida, que é nosso produtor aqui do programa é Poder da Notícia. Ou eu tô vendo coisa errada? É Itabuna, hein? Meu Deus do céu, é aqui mesmo, rapaz. Daqui a pouco mais detalhes. Olha, dois elementos tombaram após confronto agora pela manhã na cidade de Ubatã. Aqui é o quê, meu filho? Olha, mulher perde controle de veículo, desce de ré na Mangabinha e causa o maior susto na noite de ontem. Operação, já falei, operação Ubatã, com dois mortos após confronto com a polícia. Acidente envolvendo três veículos mata ancião na cidade de Ilhéus. Daqui a pouco vocês vão conferir aqui no programa. Prefeitura de Ibirataia divulga a programação oficial do São João e confirma Neto Brito e Batista Lima. Operação policial apreende armas, drogas e sistema de monitoramento clandestino no ZISO em Itabuna. Cratera provoca acidente, dois ficam feridos e são encaminhados ao hospital. Olha, você que gosta da região de Porto Seguro, Prefeitura de Porto Seguro adia início da cobrança de taxa ambiental para veículos fora do município. Casa abandonada serve de esconderijo para usuários de drogas no centro da cidade. Olha, estou recebendo aqui da produção que hoje vamos receber aqui, não é, o secretário de Promoção Social, Erasmo Ávila, que vem falar aqui das novidades da secretaria, inclusive do portal que vai ter aqui no Itapedro, hein? Daqui a pouquinho, secretário de Promoção Social, segundo aqui já a produção, ao vivo aqui no programa. Olha só, homem meteu bala no ex-namorado da atual esposa. E uma senhora que não tinha nada a ver acabou sendo atingida. 7h30 na Bahia. Vamos aos destaques dele, Hélio Fonseca, alô Bocão, bom dia.
3: Valeu, aquele abraço, bom dia, ótima quarta-feira para você, Marcelo Santos, aos ouvintes aqui da Boa FM, a Jaqueline hoje de folga, né, e eu chegando agora com as manchetes. Major Encarnação, comandante da Polícia Rodoviária Estadual, fala daqui a pouco sobre treinamento de novos soldados e também a Operação São João nas rodovias. Idoso vítima de atropelamento na tarde de ontem morreu no hospital. Trânsito lento nas avenidas Princesa Isabel e Amélia Amado na manhã desta quarta-feira. Daqui a pouco eu conto tudo aqui no programa Poder da Notícia, que segue hoje no comando de Marcelo Santos.
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0: São 7:31 da Bahia, 7:31. 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
4: Adoro.
0: Você passa onde? Rapaz, eu passei, ó. Na cabeça do dedo aqui, tava machucado.
4: Tomou topada?
0: Não, o dedo da mão. Bateu no. Rapaz, pensa numa coisa ruim, é quando você aperta o dedo na porta de carro. Aff, Maria. Aí Ana Rick me traiu. Aí bateu, eu passei bem na cabeça. Do dedo, pensa numa coisa. Pegou fogo, meu filho. Pegou fogo, meu filho. 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Vim aqui bater um papo conosco, com a Jaqueline também, meu amigo radialista, o Eduardo Fontes. 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Um abraço aí ao doutor Eduardo. Vou fazer uma visita hoje ao senhor, hein? Saí aqui às 9 da manhã. Vou aí tomar um café. Deixa uma canjica aí pra mim também aí. Uma canjica. Você gosta de canjica, filho?
4: Gosto, e xerém.
0: De amendoim.
4: Bolo de amendoim.
0: E milho.
4: Olha lá, tá de camisa.
0: E milho.
4: Não.
0: Milhão?
4: Não gosto não.
0: Nem milhão?
4: Não.
0: Vou entregar o que tá lá em Brasília.
4: Porcaro? Tá, viu? Agora na Federal.
0: Vem cá, você recebeu hoje um Pix do Banco Master?
4: Hã?
0: Você receberia?
4: Receberia. Poxa, ia pra praia.
0: E depois os homens de preto iam lhe buscar, né? Pra você explicar.
4: Ele que mandou, não pedir.
0: Exato, mas explicar, mas por que mandou, né? Lá ele. Olha, 7:34, faturei, meu filho. Faturei, daqui a pouco a gente volta com muito mais.
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1: Olha, agora são 7:40 da Bahia, 7:40, daqui a pouquinho tem Fala Povo aqui pela sua Rede Boa de Comunicação, especial aqui o Poder da Notícia, pela Rede Boa de Comunicação. 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Daqui a pouco tem Hélio Fonseca já participando aqui também do programa, hein? 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
2: Agradece
1: a preferência. Um abraço aqui ao doutor Diana Hickman, tá aí ouvindo. Rapaz, tá devendo, né? Nunca mais convidou Marcelinho, Toninho, para receber aquela verdinha lá na oficina, ali próximo à catedral.
2: Tá namorado?
1: É, a esquerda dos amigos, né? Rapaz, tem amigo que é melhor quando briga com a namorada. Que a gente tem do lado. Eu tenho um assim. Quando tá com a mulher, some. Quando briga, aí me liga. Pra consolar.
2: Tava no cinema essa semana.
1: Bacurau, o Agnello foi?
2: Assistindo filme.
1: Mas voltou pro negócio lá?
2: Não.
1: Outro produto.
2: É outro produto.
1: Produto? Rapaz. Ó, Agnello, você tá com outro produto. Como é o nome, rapaz? É aquele detergente que falaram aí, você tem que ter IP. Do lado. IP. Você tá com... Nós tá com outro IP aí agora, hein? Pois é. Um abraço, meu amigo Agnello, que é o mecânico aí de Ana Hickman, jogando duro aí próximo ao antigo Texaco.
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1: Eu vou até as ruas da cidade, sabe o que é que ele tem aqui de primeira, aqui do programa Poder da Notícia? Fala, boca!
3: Valeu, aquele abraço, bom dia, ótima quarta-feira para você.

0: Jaqueline Mendes, Marcelo Santos, Tony Babos e aos ouvintes aqui da Boa FM, programa Poder da Notícia. Estou aqui com o comandante da Polícia Rodoviária Estadual, o Major Encarnação. Ele fala em relação a esse evento acontecendo aqui na Beira Rio, aqui na cidade de Itabuna. Qual o objetivo desse evento, encontro de policiais aqui nesse setor? Bom dia, Boa FM.
1: Bom dia a todos os ouvintes da Boa FM, bom dia, Bocão. Então, hoje é o segundo dia, né? No total são 3 dias de treinamento dos novos soldados. A Companhia Independente de Policiamento Rodoviário, esse ano, serviu como núcleo temporário de ensino, contribuindo com a formação dos novos soldados. Então, são um total de 35 novos policiais militares formados aqui na nossa unidade e somado aos 60 policiais do 2º Batalhão Escola em Ilhéus, totalizarão 95 novos policiais que irão servir a região sul, sob o comando do Coronel Ferreira Lopes.
0: Então, esse treinamento aconteceu na última segunda-feira, ontem, terça-feira e hoje, quarta-feira. Então, em toda a Bahia acontecendo, comandante?
1: Exatamente. Em todo o estado está ocorrendo o treinamento, que é a prévia, para que no dia saia tudo em perfeitas condições. E, no total, o estado estará entregando para a sociedade mais de 1.400 novos policiais preparados para servir e proteger toda a sociedade.
0: Mas agora falando em relação à Operação São João, lembrando que a Polícia Rodoviária Federal dará início à Operação São João no próximo dia 19. Quanto à Polícia Rodoviária Estadual?
1: Então, a CPRV Itabuna, né, é responsável pelo policiamento rodoviário no sul e no extremo sul e no sudoeste, parte do sudoeste do estado. Já nós estamos em fase de findamos já o planejamento dos festejos juninos, na verdade, que é o São João, que já emenda com o São Pedro. Então teremos um reforço no efetivo, inclusive os novos policiais que irão formar já irão compor, né, as unidades, reforçar as unidades operacionais e irão contribuir com a segurança nas rodovias e em todas as festividades da nossa região.
0: Major Encarnação, qual a orientação do senhor para as pessoas que vão pegar a estrada nesse período?
1: Bem, a nossa unidade, ela recomenda que as pessoas redobrem a atenção ao pegar a rodovia. E o preparo, ele começa antes, antecipado, verificando as condições do veículo, fazer aquela manutenção preventiva e, porventura, corretiva do veículo, verificar equipamentos de segurança e, durante a condução, atentar para todas as regras de trânsito, as regras de conduta e de circulação que estão previstas na nossa legislação. Verifiquem também as condições das rodovias, as condições dos trechos em que irão percorrer. Esse período do ano geralmente tem neblina ou até mesmo um tempo chuvoso, e adotem todas as medidas de segurança para que tenham uma viagem tranquila e cheguem no destino em paz.
0: Nós agradecemos a sua participação aqui no Poder da Notícia, aqui com Jaqueline Mendes. O espaço sempre aberto, mais um que queira algo acrescentar, fique à vontade.
1: A CPRV Itabuna está à disposição, de portas abertas a toda a imprensa. Muito obrigado a todos por dar amplitude às nossas ações positivas e estamos à disposição.
0: Valeu, muito obrigado aí, portanto, ao Major Encarnação, falando aqui no Poder da Notícia. Eu continuo de plantão, a qualquer momento retorno com outras informações. Jaqueline...
2: Epa, epa! Mata a mulher, mas não troca o nome, não é? Não é esse ditado que tem aí? Olha, são 7h49 na Bahia, obrigado aí, Eli Fonseca, participando, conversando aí com o comandante Encarnação. Deixa eu mandar um abraço aqui, meu amigo Sargento Edson, tá aí de rádio ligada, acompanhando ao lado do irmão Everaldo e também dos amigos aí, o Ed e o Emilson. Emilson mesmo ou Edmilson? O Emilson aí na luta, não é? No pé da obra. Um abraço aí, meu amigo Sargento Edson, inclusive um dos melhores árbitros da região sul, extremo sul da Bahia, não é? Tá cotado aí, inclusive, para trabalhar no Campeonato Brasileiro do ano que vem.
3: Chegará na Copa do Mundo.
2: Não, brasileiro. Copa do Mundo já foi, né? E também Copa América, né? Porque apito tem pra isso, né, meu filho? É um dos melhores, por que não dizer o melhor árbitro hoje, que tem hoje aqui em Itabuna e na região. Então, um abraço aí, grande sargento Edson, não é? Torcedor do Flamengo, quer brigar com ele? Fale do Flamengo. Quer brigar com o Edson? Fale do Flamengo, pra você ver, não é? Ele reta. Então, um abraço aí, sargento Edson, obrigado pelo carinho da audiência, mais uma vez aqui o irmão Everaldo, o Ed e o Emilson estão aí no pé da obra de Rádio Ligada, acompanhando aqui o poder da notícia, hein? Aproveitar aqui e abraçar meu amigo. Cadê aqui, meu filho? Você aqui é nosso, é? Jorginho, um grande Jorginho, Jorge Calixto, que não é o Calixto, tá aqui, o Madalena. Esse Jorginho aqui, ele pega no martelo, é carpinteiro dos bons. Um abraço também, obrigado pelo carinho da audiência, meu amigo Jorginho. Categoria, também já acompanhando aqui o programa, o vereador Denilton do Porco, em Itapé. Um abraço, grande Denilton. Aproveitar e abraçar Itapé, o ex-prefeito Nailton Rosa Pinto, acompanhando também o programa. Lá em Itapé, um abraço aí ao delegado Calça Frouxa.
3: Poxa, é curta, rapaz.
2: É, calça curta? É. Mas o dele, além de ser curta, é frouxa. O delegado Calça Frouxa, o Geraldo Ribeiro. Geraldão, né? Que é irmão do Bolinha, irmão do.
3: Que é delegado?
2: É que ele comanda tudo lá, dá tapa em gente, bate, bota pra correr, corre atrás de ladrão e tudo aí.
3: Logo tô de cavalgada agora,
2: né? Logo tô de cavalgada também, não é? É também cavalgada, hein? É meu, pai. Balu, né? Conhecido como Balu. Então, um abraço aí, essa rapaziada toda boa em Itapé, mais uma vez o ex-prefeito Naeliton, o Geraldão, e aproveitar abraçar aqui mais uma vez o vereador Denilton do Porco, com um bom trabalho aí em Itapé, hein? Jogando duro, meu amigo Denilton do Porco. Já tá com a calça quadriculada, a camisa também e a bota pra dançar no forró de Itapé. Só deu ele no forró de Itapé aí no final de semana, não é? Um abraço aí, grande Denilton. São 7h58. Cadê o povo, meu filho? Tô com saudade do povo. Bota o povo pra falar aí com aquele babãozinho. Vê se ele manda alguma coisa hoje aí.
4: Bom dia, tô na boa, tô feliz, é assim que se diz. Marcelo Santos, me diga aí, vai ser rapidinho. O que é que tem Silmar e Maraíza para São João, pelo amor de Deus, Itabuna, prefeito Augusto Castro contratando bandas fora da época para o São João. Rapaz, tem que contratar raiz, falar igualmente o governador Jerônimo, tem que contratar o cantor de raiz, entendeu? Cantor de forró, tem nada a ver com esses cantores fora de época, cantar para Itabuna, só vai levar o dinheiro de Itabuna, moço. Viu? Só vai levar dinheiro de Itabuna, o que é que tem nada a ver, meu irmão? Viu? Aí agora contratar essas bandas fora de época, meu Deus do céu, viu, velho? É dinheiro demais, meu irmão, é dinheiro demais, é queima, é lavagem de dinheiro aí, lavagem. Pelo amor de Deus, cadê o Ministério Público de Itabuna, Ministério Público? Tem que ver aí, pelo amor de Deus.
2: Olha, são 7h53. Alô, meu amigo Éder Lemos, aí no Santo Antônio, na distribuidora, é filho do nosso querido saudoso Dorival Lemos, já foi diretor do Itabuna. Olha, se o Dori tivesse vivo hoje, o Itabuna tava na segunda divisão, jogando o Campeonato Baiano. E por que não dizer na primeira? Não é? Uma vergonha. O Itabuna não tá participando do Campeonato Baiano. Aí tá o Grapiuna aí, toma um cacete ali, cacete ali, lá, 7 pra cá, 4, mas tá no campeonato. Tá jogando o campeonato. Dois jogos com o Feira, tomou 14 gols. É basquete, hein? Um amistoso e domingo agora. Mas tá no campeonato, não é? Mesmo lá em Feira de Santana, tá lá jogando o campeonato baiano. E o Itabuna nem nada, né? É base, é profissional. Tá uma zona! 7h54.
5: Bom dia, Marcelo. Bom dia, Tony. Ei, Jack, hoje a bagunça é geral no seu programa, viu? Com esses dois carinhos aí.
2: O ditado é, quando aqui no caso, né? Quando a gata não tá, os ratinhos ficam aqui pra lá e pra cá passeando. Cheguei hoje aqui, viu, TT? Aí sempre quando eu chego, na recepção tá o Tony ali e tal, que chega mais cedo. Aí já me abraçou dando risada, falou, hoje eu vou estar leve. Falei, o que foi que houve? Porque hoje já que ele não vem, então eu vou estar leve hoje. É traíra ele, e ela ainda fica...
6: Aí agora sumiu! O vereador sumiu!
2: Esse vereador com sua trairagem, com o Jaqueline, o que é que tem a ver? Tem nada a ver isso aí.
6: Isso aí tá bom, né?
2: Isso hoje eu tô alegre, Marcelo, porque você vai fazer o programa, a outra não tá aqui, a nervosinha.
7: Onde está o dinheiro? Gato meu, que ninguém viu. O gato fugiu, o gato fugiu.
2: A nervosinha não tá aqui hoje, não. falou pra mim. Aí ela fica aqui, o TT, defendendo ele ainda.
8: Mas... Saquinha, meu amor, calma, querida.
2: Ele falou pra mim, a nervosinha não vai estar aqui hoje não, então hoje eu tô tranquilo. Aí na reunião
9: meu
2: nossa,
9: Deus do céu,
2: aqui do babado. Poder da Notícia, ela fica defendendo ele quando eu falo isso. Mas toma aí, ó. É isso aí.
10: Já é que acredita.
2: Olha, atenção, hein, você já parou pra pensar como enxergar bem e mudar tudo? Você já viu os quatro olhos dela?
10: Já.
2: Tá linda demais, tá parecendo uma professora. Eu vou trazer uma pasta pra ela, uma pasta.
10: É?
2: É, pra ela sair aqui com uma pasta na mão, uma professorazinha.
10: O dia de noite anda com a merendeira, né?
2: A merendeira, Rapaz, deixa isso me quieto.
10: A merendeira,
2: é. 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Cadê o povo? Bota o povo pra falar. O povo quer falar, pai. Bota o povo pra falar aí. Você tá... Rapaz, tá vendo aí, gente? É ele, viu? Eu não sei o que é que ele tem, que às vezes ele não solta alguns áudios aqui do povo. O povo reto aí na rua falando aí, vem. O que é que tá acontecendo? Tá lá, meu filho, ou não? Tem detalhe também. 757.
11: Bom dia, Marcelo Santos. Bom dia, Tony Barros. Que é morador da Fazenda Fortaleza, município de Barro Preto. O novo prefeito aí joga o cascalho na estrada. O cascalho tá todo tirado. E o homem não faz um trabalho que preste. Os alunos vão pra escola. Um buraqueiro bravo. Ah, doido. Tá na boa, tá feliz.
2: Quem é lá o prefeito, meu filho?
10: Juracy da Ambulância.
2: Da Saúde?
10: Da saúde ou da ambulância?
2: Eu sei lá. Meu amigo Libarino, manda esse áudio aí, manda pro Libarino. Libarino, que é o futuro prefeito de Barro Preto. Foi secretário, me parece, com um bom trabalho aí em Barro Preto. E é o futuro prefeito de Barro Preto, Libarino, com apoio do Juracy aí da Saúde. Manda esse áudio aí, manda lá pro Libarino, pra resolver essa situação. 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Vem para aprovar de corretor de seguros, você também.
12: Bom dia, Tony. Bom dia, Marcelo. Eu tô achando que vocês estão querendo espiga, viu? Vocês estão quer comer espiga. Tony e Marcelo aí. É que ali não tá, fica Deus dará, né? Eita...
2: Tô precisando ter reunião com o senhor, viu? Precisando. Sai daqui, me atenda. 9 horas eu vou te ligar. Viu, senhor? Seu menino. Ele quer o quê?
10: Ele tá querendo que a espiga.
2: É. Ele ficava lá de primeiro na Rua São José, lá em cima. Né? A minha amiga, Dona Tenora, que é a avó dele. Né? Aí eu quedei pequeno. Fabricante de gude, ele e Arnaldete.
10: Oxê.
2: Do Mingau. Lá no Cristo. Foi tanto que até o Cristo, a estátua caiu, não é? Ele aí e Arnaldão, e Arnaldete, o Hélito, é motorista de Uber, não é?
10: É.
2: Pois é. Começa com o Arnaldo lá pra você ver, Domingão. Cabra Candy Good, os dois. Lá no Cristo. Quero falar com o senhor mais tarde, viu? 7h59, que fala o povo?
13: Bom dia, meu querido. Que o Senhor abençoe nosso dia em nome do Senhor Jesus, com muita paz, muita sabedoria, muito amor no coração. Eu estou passando esse áudio para você, para pedir a você, por favor, se dá pra você falar pra Coelba, vim aqui colocar umas lâmpadas aqui na rua Santa Ita, enferrada, que tá no escuro. Eu liguei ontem pro programa.

0: A lâmpada aqui na rua Santa Rita enferrada, que tá no escuro. Eu liguei ontem pro programa, aí o rapaz veio colocar ontem de noite e colocou aqui na rua Santa Rita. E a rua dela Águia não botou. Eu falei, eu liguei pra rádio e fiz a reclamação. Ele falou, não adianta nem a senhora ligar pra rádio, que a rádio não resolve nada. Então eu falei assim, resolve sim, que a falência da gente é a rádio. É, tô na boa, tô feliz que eu ligo, já que a Eline pede, os locutores pedem, vem colocar. Então é por isso que eu tô te pedindo, pelo amor de Deus, menino, manda colocar a lâmpada aqui na rua Santa Rita, que tá no escuro danado. Rua Santa Rita em Ferradas. Obrigado, Deus abençoe.
1: Certo, aí é lâmpada. Aí não é mais. Aí é a Dona Itana, que é do setor de iluminação. Viu, Dona Itana? Aí no repete esse áudio, hein, irmão. Mulher tá retada aí com a falta de lâmpada lá em Ferradas.
0: Bom dia, meu querido. Que o Senhor abençoe nosso dia em nome do Senhor Jesus, com muita paz, muita sabedoria, muito amor no coração. É, eu tô passando esse áudio para você, para pedir a você, por favor, se dá para você falar para a Coelba, vim aqui colocar umas lâmpadas aqui na rua Santa Rita, enferrada, que tá no escuro. Eu liguei ontem pro programa, aí o rapaz veio colocar ontem de noite e colocou aqui na rua Santa Rita. E a rua dela Águia não botou. Eu falei, eu liguei pra rádio e fiz a reclamação. Ele falou, não adianta nem a senhora ligar pra rádio, que a rádio não resolve nada. Então eu falei assim, resolve sim, que a falência da gente é a rádio. É, tô na boa, tô feliz que eu ligo, já que a Eline pede, os locutores pedem, vem colocar. Então é por isso que eu tô te pedindo, pelo amor de Deus, menino, manda colocar a lâmpada aqui na rua Santa Rita, que tá no escuro danado. Rua Santa Rita em Ferradas. Obrigado, Deus abençoe.
1: Pronto, aí. Aí, brincadeira. Quem falou que não resolve nada? Quem foi esse cachorro aí que falou isso aí, dona senhora? Hein? Vai resolver sim. Dona Itana!
0: Rua Santa Rita em Ferradas, viu? Rua Santa Rita em Ferradas.
1: Rua Santa Rita em Ferradas. É, pronto, tá aqui. Rua Santa Rita em Ferradas. Cadê os lambibota aí da Dona Itana? Anota aí, Rua Santa Rita em Ferradas. A senhora aí está no escuro, falta de lâmpadas. E aí lá diz que é vagalume, um trocando murro com o outro.
2: Ô Chico, como é isso?
1: Ninguém não se vê, né? Imagine aí, vagalume não tá vendo um com o outro aí. Problema. E aí a Dona Itana, que é do setor de iluminação.
2: E Dona Itana, hein?
1: Prefeitura.
2: Hã? Ela resolve alguma coisa?
1: É que manda em tudo lá, meu irmão.
2: Ô Chico.
1: É, fiquei sabendo que manda mais do que a secretária, Sônia Fontes. Me disseram. Lá de dentro um passarinho que falou, ó Marcelo, é tão poderosa que manda mais do que a secretária. A secretária Sônia Fontes às vezes aqui pede coisa, pra ela não resolve. Diz que tudo é com ela.
2: Como é isso?
1: É boa pergunta, né? Boa pergunta. Se quer mandar mais do que a secretária Sônia Fontes, segundo um papagaio falou aí dentro da DEI. Diz que a secretária pede e ela não obedece a Dona Itana. Setor de iluminação. É a toda poderosa do setor de iluminação. Vê se os puxa-saco dela aí. Rua Nossa Senhora de quê? Repete esse áudio aí. Pra ver se o puxa-saco aí da Itana do setor de iluminação resolve.
0: É Rua Santa Rita, em Ferradas, viu? Rua Santa Rita, em Ferradas.
1: Pronto, Rua Santa Rita, em Ferradas, sem lâmpadas, há mais de um mês. E aí tem vagalume batendo no outro. Já pensou, meu filho? Um vagalume, um se batendo no outro, meu filho? Né?
2: E não tem sinaleiro, não, é?
1: Ah, pô, tem que botar lá também. Aí já é Thales, né? E o Adson, não é? Então, Dona Itana... A toda poderosa do setor de iluminação. Que manda mais do que Sônia Fontes, a secretária. 8h04, já tá por aqui.
3: Muito bom dia, amigo. Chegou? Da boa. Bom dia, meu amigo Marcelo. Bom dia aí ao operador aí que tá aí curtindo aí também com a gente, né? Essa grande programação. Ô, os meninos, me dá uma notícia aí. É... Ivan Moraes, eu ia falar do Ivan Moraes essa semana, mas o Ivan Moraes ainda está por Itabuna? É o morador ainda da Urbis 4? Forte abraço.
1: É, não, é. Agora é pastor.
2: Quem?
1: Ivan Moraes.
2: Ah, é?
1: E pastor agora.
2: De que
1: igreja? É um negócio lá que, entendeu? É lá na Os Quatro. Eu não sei o nome da igreja, mas fica também que é pastor. É pastor agora. Meu amigo Ivan Moraes. Ivan de Assis Moraes. Cadê meus óculos? Você lembra dele ontem, vem?
2: Foi.
1: A outra perguntou aqui o óculos.
2: Foi,
1: meus óculos. Mãe!
2: A
1: é coisa, viu, rapaz?

0: Acaba, Bruzão.
1: É. Cadê o povo? Bota o povo pra falar, o povo quer falar. Você tá prendendo o povo. O povo tá retado com você, viu?
0: Tá.
1: Tá perguntando se você tá na folha da prefeitura.
2: Eita, Gota Serena, bom dia, bom dia, bom dia, bom dia.
1: Apareceu a Margarida.
2: Beijinho pra te dar sorte.
1: Vai beijar o cão.
2: Eita, Gota Serena.
3: Olha o homem chegando aí. 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
1: Me deixe, rapaz. Olha, olha. 8 e 6 na Bahia, pronto. Aqui, agora, todo mundo pra você agora que vai virar político. Ou vai virar alguma coisa. É Jaqueline, sou eu. E por aí vai. 8 e 6. Vou pra onde?
3: Rapaz, tu sai de problema, rapaz.
1: É por isso que eu digo. Deixa de problema.
3: Moço, pelo amor de Deus, moço. Sai de problema,
1: rapaz. Olha, daqui a pouco, atenção, Cetran. A esculhambação continua no centro comercial, hein? Daqui a pouco. Esculhambação continua na região do centro comercial. E o recado pro Cetran, meu amigo Watson Santos. Precisa resolver essa situação aí, irmão. Mas daqui a pouco eu volto ao assunto. 86.
4: Bom dia, Marcelo Santo. Ontem eu conversei com Jaqueline a respeito da minha falta de ar, da falta de água na minha casa. E aí a Imasa respondeu para ela que ia resolver o problema ontem. E até hoje eles não foram lá e eu continuo sem água aí na Fernando Cordier, que eu moro aí na Fernando Cordier, em frente à quadra. Garantiram que iam ontem pela manhã resolver o problema e não foram.
1: Aí.
5: Tô enviando pra Cláudia agora.
1: Vem pra Cláudia aí. Cláudio, meu filho, resolve essa situação
5: ele
1: aí.
5: Ele falou que ia passar pra equipe ir lá. É. Vou mandar pra ele que.
1: Manda de novo aí pro Cláudio.
5: Mas a equipe disse que ia e não foi.
1: É, deu um a zero nele. Né? Mas ele manda. Ele recebe as denúncias, manda aí pra resolver. É. Manda pro Cláudio aí. Tentar resolver aí. Né? Tauan tá precisando vir aqui, viu? Já teve aqui Tauan, não?
5: Tauan teve.
1: Já teve aqui?
5: Teve.
1: Explicou direitinho, tudo direitinho. Muito convenceu bem. O povo. Que tem que convencer. É. Tem que vir aqui pra convencer o povo. Não, eu tenho que ver essa situação aí da Imar. Tem mais o que aí? Mais um?
5: Não. Agora.
1: Não quer botar mais um, não?
5: Hã?
1: Bota mais um, hein?
5: Bota mais um.
1: Pra dar tempo pro povo falar.
5: É?
1: Você então, prende o povo demais aqui.
6: Bom né? dia, boa FM. Bom dia, senhores ouvintes. Poxa. Marcelo, esse negócio de contratação de cantor aí pro São Pedro, caríssimo, olho da cara. Rapaz, isso aí não precisa, não, rapaz. O povo só não vai pra qualquer festa se for proibido cachaça. Pô, proibido cachaça, cheirar pó, fumar maconha. Aí o povo não vai, não. Com certeza absoluta. Pode botar aí qualquer tocador de sanfona aí com o cara batendo tambor aí, que lota aí até a tampa. Agora que tem a cachaça. Se não tiver a cachaça, ninguém vai.
1: Olha, ganhei o dia. É isso mesmo, ganhei o dia. Se botar lá Zequinha do Triângulo,
5: só ele,
1: vai. Só ele com triângulo, pô, vai, rapaz. É petinho, rapaz. Agora, se faltar cachaça e tudo que ele falou aí, aí ninguém vai. Quer dizer, alguns não vão, né?
6: Proibido cachaça.
1: Aí.
6: Pô, proibido cachaça, cheirar pó, fumar maconha. Aí o povo não vai, não. Com certeza absoluta. Pode botar aí qualquer tocador de sanfona aí com o cara batendo tambor aí, que lota aí até a tampa. Agora que tem a cachaça. Se não tiver a cachaça, ninguém vai.
1: É isso mesmo, assina embaixo. Teve um que foi o Itapeto passado, desceu o cacete, filmou, fez, aconteceu. Não é? Cara, enfim, aí na festa tava lá. Aí perguntaram assim, Xen, você não tava criticando a festa porque tá aqui? Ah, porque tá assim no palco com o meu dinheiro. Então eu tenho que vir. É complicado, meu amigo. 8 e 9.
7: Ô Marcelo, conta essa história direito aí de Wellington jogando gude aí mais Arnaldo. Como é que era isso?
1: É no Cristo, lá em cima, lá na Rua São José, quando ele é gurizinho, velho, né? 14, 15 anos de idade. O Arnaldete com 18, né? Os melequentos, tudo. Era good. É lá no Cristo, lá na Rua São José, lá em cima. Quem conhece, daqui mora mais de fato, sabe o que eu tô falando. É lá em cima, brincando de good. Cocão, telei, peguei, não era assim, Wellington?
8: 8 e 10, fatura, volta já já.
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Olha, são 8 horas e 20 minutos da Bahia, 8 e 20, estamos de volta aqui com o programa Poder da Notícia pela sua Rede Boa de Comunicação. Já tem Fala Povo aqui no programa, já recebendo também aqui o secretário social, nosso querido Erasmo Ávila, doutor Geraldo Calazans também está por aqui, né, que sempre bate esse papo com a Jaqueline, e daqui a pouco a gente vai iniciar o bate-papo com o secretário, o nosso querido Erasmo Ávila. Olha, são 8 e 20 da Bahia. Olha, o município de Itajuípe, parabéns ao prefeito Léo da Capoeira, hein? Foi reconhecido ontem com o selo de transparência dos festejos juninos 2026, certificação concedida pelo Ministério Público da Bahia aos municípios que demonstraram compromisso com a transparência e a responsabilidade na gestão dos recursos públicos destinados à realização dos festejos juninos. A certificação é concedida às cidades que participam do painel de transparência dos festejos juninos, disponibilizando informações sobre contratações artísticas, investimento e programação dos eventos. Um abraço aí

0: pela sua rede boa de comunicação, para toda a rede na Bahia, tem o Esporte da Boa, e hoje ouvindo aqui o Jarley Lopes, que é lá da cidade de Amadina, vice-prefeito também daquela cidade, e aproveitar também aqui abraçar o Alcântara Pellegrini, que esteve em Salvador, falou por telefone na segunda-feira aqui no programa, com relação o encontro do esporte lá em Salvador, estava ao lado do deputado Paulo Magalhães, também do Gilson Nascimento, do Marconi Amaral, não é? Lá em Salvador, e vai estar também presente aqui essa semana, já batendo esse papo, falando ao vivo com relação a este encontro em Salvador e o que vem de novidade para a cidade de Itabuna, já que hoje o esporte em Itabuna é Fundação Itabunense de Lazer, Esporte e Juventude. São 8h22. Pega só um bom dia aqui do nosso querido doutor Geraldo Calazans. Está aqui todas as quarta-feiras com o Jaqueline. Bom dia, doutor.
1: Bom dia, Marcelo. Bom dia a todos os amigos ouvintes da Boa FM. Bom dia, Tony Babos. É uma satisfação também estar aqui dividindo essa bancada com o nosso amigo secretário Erasmo Ávila, pessoa que eu tenho muita estima, admiração e carinho. E já desde já parabenizar pelo brilhante trabalho que ele vem fazendo à frente da secretaria. Eu não tenho dúvidas que ele já está deixando e vai deixar ainda mais a marca dele na Secretaria de Promoção Social.
0: Beleza, então. Tá aí o doutor Geraldo Calazans, que sempre bate esse papo aqui com o Jaqueline às quartas-feiras. Secretário Alcântara. Secretário Alcântara, falei dele aqui agora, mas tá à noite aqui conosco. Não é? Eita, não. Ó, Alcântara. Ah, você é à noite aqui no Esporte da Boa. Agora aqui o secretário Erasmo Ávila, presente aqui, né? Agradecer já pelo convite, aceitar o convite, bater um papo aqui com o povo de Itabuna e de toda a região e, por que não dizer, da Bahia. Secretário, um forte abraço. Bom dia.
2: Bom dia, Marcelo Santos. Bom dia a todos os ouvintes da Boa FM. Uma satisfação imensa estar aqui nessa bancada com você. Agradecer as palavras do doutor Geraldo Calazans aí, porque é meu amigo, né? Meu amigo fala bem da gente, não tem jeito, né? Mandar um abraço aí ao seu apaixonado Alcântara Pellegrini, meu amigo Barreto, que está nos ouvindo, a toda a técnica aqui desse grande programa Poder da Notícia. Um abraço para Jaqueline. Não, eu falei assim, olha, quando eu cheguei aqui, eu vi Jaqueline, eu falei, Marcelo, você conduz bem, estamos juntos do mesmo jeito, não tem esse negócio. Então, Marcelo, para mim é uma satisfação estar aqui, né? Agradecer o convite de do programa Poder na Notícia, para a gente fazer alguns esclarecimentos aí desse grande evento que se aproxima, que é a maior festa do interior da Bahia, quiçá a maior festa do Brasil, no período do São Pedro, que é o Ita Pedro de Itabuna, né? Uma festa aí que atrai milhões e milhões de pessoas aí da região toda do Brasil. A cidade está movimentada demais, Geraldo. Você observa o comércio já pujante aí. Não é apenas uma festa, né? É orgulho para a gente ter um evento da magnitude que é o Ita Pedro. Mais de 400 mil pessoas vai estar aí. E é um evento que traz a economia, é um evento que mobiliza a cidade, mobiliza as pessoas, mobiliza o comércio, né? Eu acho que aproveitar e dar os nossos parabéns aí a toda a equipe do prefeito Augusto Castro, aí o idealizador desse evento, né? Que foi na nossa gestão aí nos últimos 5 anos, né? A gente vai pro quinto ano do Ita Pedro aí, parabenizar o pessoal da FICA aí, Aldo Rebouça, e a toda a comunidade, a todo o governo que está promovendo esse grande evento.
0: Eu já disse aqui, secretário, perguntando ao senhor qual a expectativa em relação à arrecadação de alimentos para pessoas carentes e animais do Portal Solidário, que vai ser armado ali no Ita Pedro.
2: Olha, o Portal Solidário é uma das... não foi idealizado pelo secretário Erasmo Ávila, é bom ciente que já existia um projeto aí que foi desde a época da primeira dama, que ela pensou em colocar, e logo no carnaval ela apontou que deveria ter um portal solidário para que a gente pudesse aproveitar no momento a Secretaria de Promoção Social, junto com a Secretaria de Meio Ambiente, né, que cuida da questão animal. A gente colocou ali um portal para que as pessoas tivessem um acesso e uma sensibilidade diferenciada. Você hoje, quem foi ao carnaval, observou ali, né? Teve um portal onde a entrada dele ficou mais rápida, mais exclusiva. As pessoas que querem ter uma passagem mais rápida pelo portal aí. E também ajudar, você pode levar 1 quilo de alimento ou 1 quilo de ração, para que a gente possa estar dando apoio a uma causa tão importante também, que é essa questão da causa animal, né? Nós temos Itabuna aí, 3, 4 ONGs, né? E mais de 40 pessoas voluntárias que cuidam de animais ligados diretamente a essa causa, que nós chamamos dos protetores. Então, agradecer a ideia de doutora Andréa no momento, e ela se preocupou agora novamente. Olha, Erasmo, vamos fazer novamente o portal social, deu um resultado, e a gente precisa estar ajudando aí a essas causas.
0: Acompanhando a sua rede social, eu dei risada ontem.

0: privilegiados. São as pessoas com deficiência, deficiência visual, deficiência auditiva, deficiência intelectual, transtornos e aspecto autista também, as pessoas que são inscritas lá no TEA, deficiência múltipla. E agora, esse ano, a gente está incluindo também a fibromialgia. Por que a fibromialgia? A partir de 2026, eu tinha falado em outra entrevista, a fibromialgia passou a ser reconhecida como lei também, né? Como lei, e dá direito a políticas públicas específicas. Por isso que as pessoas de fibromialgia também poderão credenciar a esse espaço.
1: Bom, estamos recebendo aqui hoje o secretário Erasmo Ávila, de Promoção Social e Combate à Pobreza, aqui hoje no Poder da Notícia, aqui pela sua Rede Boa de Comunicação. Secretário, outra situação também, me fale com relação à experiência do Espaço Social Kids. Inclusive, as crianças já podem ser inscritas?
0: Eu acredito que esse é um dos maiores programas,
1: porque está muito trabalhado, né?
0: Está firmando um programa, porque assim, a ideia, quando o doutor André criou, que a gente está dando continuidade, é para poder observar que, doutor Geraldo, durante os períodos festivos no Brasil todo, Itabuna é pioneiro nesse espaço. Inclusive a nossa diretora, que cuida dessa pasta, que é a Preta, ela está sendo convidada para falar em outros eventos. E com certeza vai ser um exemplo no Brasil. Como funciona o Espaço Social Kid? Normalmente o cara que se inscreve para ser barraqueiro, né, para trabalhar com barraca, ou até trabalhar lá recolhendo lixos, ou até qualquer pessoa que tem família, que tem filhos de 8 meses a 11 anos, tem direito a se inscrever, a levar essas crianças, Marcelo, para ficar sendo cuidado pelo social durante os 4 dias. Você pega a sua criança, leva 16 horas, 17, entrega lá no nosso espaço, que vai ser ali no Colégio Lúcia Oliveira, porque não é perto do evento, tem que ser mais distante um pouquinho, porque a criança tem esse conforto de dormir, né, de ficar o dia todo brincando. Nós temos várias cuidadoras, pessoas, professores, que vão cuidar da parte sociocriativa da criança. Então, durante esse período, das 16 até as 8 horas do outro dia, essa criança fica à disposição do Espaço Social Kids, tendo esse cuidado. Ou seja, durante o tempo todo, a festa toda, durante todo o período dos festejos do Ita Pedro, você que tem seu filho, não leve ele para a rua para botar para dormir ali dentro da barraca. Vocês já observaram isso, né? Carnaval em Salvador, eu já observei que as crianças ficam ali deitadas perto do isopor, dentro da barraca, de qualquer jeito, sem uma alimentação adequada, né, no frio, sem um cobertor adequado. E o Espaço Social Kids está vindo para cuidar dessas crianças. Então, você que tem seus filhos de 8 meses a 11 anos, procura logo a Secretaria de Promoção Social, aproveitar aqui, parabenizar mesmo essa ação que foi desenhada lá pela primeira dama. Todas essas ações aqui, é bom falar que foi um compromisso nosso de cumprimento e de um planejamento que já foi feito na Secretaria, e a gente só está dando encaminhamento a esse projeto. E o Espaço Social Kids é um grande projeto mesmo. Agradecer aí a FIC, e quero informar para vocês que no momento dos festejos, a Secretaria de Promoção Social, junto com os conselhos e a Vara da Infância, vão estar no circuito o tempo todo. Se a gente ver que tem uma criança lá com seu pai lá na barraca, a gente vai pedir para que essa criança, né, seja inscrita urgente, que leve para o Espaço Social Kids. E existe também, né, a documentação que é necessária. Para você colocar sua criança no Espaço Social Kid, você tem que ter toda a documentação dela, né? Registro de nascimento, RG, se tiver, CPF. E também sua documentação de pai, sua documentação pessoal, para que você faça a inscrição no Espaço Social Kids.
1: Bom, com relação a quais outras ações assistenciais que a Secretaria de Promoção Social e Combate à Pobreza vai realizar durante o Ita Pedro?
0: Olha, são três grandes movimentos que a Secretaria vai estar cuidando, né? Vamos lá? O Espaço Social Kids é um, né? O espaço que nós chamamos de camarotes dos PCD é outro espaço. É bom lembrar, as inscrições, pense bem nisso aqui, ó, as inscrições do Espaço PCD é do dia 18 e dia 19, das 9 às 16.

0: lá na secretaria. Então, você que tem deficiência e você tem direito a levar a inscrição de um acompanhante. Ontem mesmo na minha entrevista eu falei que a fibromialgia não teria direito a acompanhante, mas tem direito também. Relembrar que as meninas ficaram me ligando lá, meu grupo da do pessoal de fibromialgia. Erasmo, eu não vou poder levar. Pode sim, você vai poder levar um acompanhante só. Outra coisa que é importante, não são todos os dias que você tem direito. Você vai escolher dois dias, dos quatro você escolhe dois dias para você ir. Se porventura a gente não preencher a vaga dos outros dias, você vai lá e tenta se inscrever novamente, porque é o espaço para 500 pessoas. Então, quando você for reunir, vai dar mais de 1000 pessoas. Então, você vai lá, escolhe os dois dias, se inscreve. Se não tiver, e se houver mais vagas, aí você vai ter direito a outro dia. O pessoal que tem essa é diagnosticado com fibromialgia deve ter um laudo médico que nós chamamos de CID, né? CID que dá direito a você fazer sua inscrição. Não adianta você chegar lá na secretaria, olha, eu sou fibromiálgica, não, mas você tem que ter uma comprovação. Essa comprovação é que vai lhe dar a pulseira, né, para você ter o direito entre os dias 25 e 28. Todo esse material você vai lá na Secretaria de Promoção Social 18 e 19 para fazer sua inscrição. Não é permitido de forma alguma você levar cooler, caixa térmica, garrafa de vidro ou copo de vidro. Porque muitas vezes a pessoa vai para o espaço, Geraldo, e pensa em levar um cooler com bebida. Não é permitido. Ah, ninguém falou. Estou avisando, vai estar aí, não é permitido você levar bebidas para o espaço de vocês. Vocês vão ter lá, por isso que você vai levar um acompanhante, para seu acompanhante adentrar isso aí a hora que quiser, identificado com a pulseira, para comprar a sua bebida.
1: Bom, já aproveita aí e convida toda essa região, a Bahia, o Brasil, para participar desse tapedo.
0: Bem, essa fala sua agora foi bem providencial. Ainda ontem mesmo, pessoas me ligaram perguntando assim: Erasmo, eu sou de Uruçuca, eu vou poder usar as mesmas atribuições? Claro, o Itapedro é uma festa Brasil, né? Então, quem tiver qualquer tipo de deficiência dentro das normas estabelecidas pela Secretaria de Promoção Social, terão direito a frequentar os espaços da festa. Independente de ser de Itabuna, de ser de Brasília, de ser Quaraci, qualquer lugar é permitido. Agradecer a todos vocês agora, mais uma vez, né? Agradecer a Boa FM, né, parabenizar mais uma vez ao nosso prefeito Correria aí, que é o prefeito Augusto Castro, porque é um evento, ainda hoje eu estava vendo a matéria, é bom salientar isso. Esse evento, Marcelo, a grandiosidade desse evento, é bom que as pessoas fiquem sabendo. Muitas vezes as pessoas imaginam que esses recursos são das fontes municipais. E um percentual bem pequeno desses recursos estão sendo utilizados da nossa fonte de recursos principais. A maioria dos recursos do evento são todos bancados pelo governo federal, o governo do estado. Não tem recursos do município na abrangência do tamanho desse evento. Foi uma correria aí do prefeito Augusto Castro, junto com emendas parlamentares da Secretaria de Turismo Nacional e da Secretaria do Estado, para que essas bandas tivéssemos elas aqui. Então, assim, parabéns ao prefeito Augusto Castro, agradecer a oportunidade também de ter nos permitido, né, estar dentro da Secretaria de Promoção Social, agradecer a primeira-dama Andréia, e a gente está dando seguimento a todos esses projetos aí. Foram os projetos desenhados aí no momento em que ela passou lá pela gestão, e mesmo estando de fora, ela tem uma preocupação muito relevante com relação à promoção social e combate à pobreza, as pessoas mais vulneráveis. Então, agradecer a todos vocês por mais uma oportunidade de estar aqui nesse grande programa.
1: Um abraço mais uma vez.
0: Um abraço.
1: Ok, começamos aqui com o secretário Erasmo Ávila, de Promoção Social e Combate à Pobreza, falando com relação às ações da secretaria nesse Itapedro, enfim, muita coisa boa, inclusive essa também, também da criança, né, ter um lugarzinho dela lá para descansar enquanto o pai está trabalhando, correndo atrás do dinheirinho, vai ser muito boa também. 8h38, faturei, voltamos já já.
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0: nós! 8h40 da Bahia. Ô, seu Tony Babos e doutor... Doutor Geraldo Calazans, vocês conhecem a cidade de Uauá? Uauá? Uauá? Onde é que fica Uauá, meu filho?
1: Rapaz, essas conversas...
0: Cidade de Uauá. Tem novidade aí aqui nos próximos dias, hein? É longe, né, meu filho? Muito longe, Uauá. Pois é. Quanto é que custa uma transportadora de Uauá pra cá? É só um toque. Fazer igual aquele saudoso Milton Menezes. Só tô dando um toque, não é?
1: Rapaz,
0: olha, eu tô aqui. Que conversa? Tá com medo de quê? Você tá com medo de quê? Você tá lá na folha, ô cachorro?
2: É o quê, rapaz?
0: Tá com medo de quê? Olha, eu tô aqui, doutor já deu aqui o bom dia, né? É o homem que participa aqui com o Jaqueline todos os... as quartas-feiras, tirando a sua dúvida. Se tiver alguma dúvida, pode mandar, que dá tempo ainda aqui do nosso querido doutor Geraldo falar pra você. Eu tô na linha aqui rapidamente com o nosso querido vereador Civaldo Reis, que esteve visitando aí a região do Pedro Jerônimo, Alta Conquista, Manoel Leão, ao lado ali do Marcelão.
3: Aí, não é? O vereador sumiu!
0: Você vai apanhar de vereador, já falei. Tem uns dois lá na câmara que querem lhe pegar na esquina.
4: Mas tem um vereador grandão lá que me...
0: Tem lá um grandão lá, né? O Ronaldão também tá doido pra lhe ver. Meu querido Civaldo Reis, esteve por lá ontem com esse pessoal, com o Marcelão. Qual foi o motivo da visita por ali, Civaldo? Um abraço, bom dia.
5: Bom dia, Marcelo. Satisfação mais uma vez participar do seu programa. Agradecer a oportunidade. Onde estivemos com o nosso companheiro Marcelo, que trabalha na infraestrutura. Estivemos no bairro Pedro Jerônimo, também no bairro Alto da Conquista. E concluímos nossa caminhada no bairro Manoel Leão, bairros que o prefeito Augusto Castro, junto com a secretária doutora Sônia Fontes, eles determinaram que Marcelo nos acompanhasse para ver algumas ruas, cobrança desse vereador que vos fala, pedido de providência nosso, solicitando melhorias em algumas ruas desses bairros. Então vamos iniciar pelo Pedro Jerônimo e logo em seguida Alto da Conquista e iremos concluir nosso trabalho de melhoramento com pavimentação asfáltica, ruas com concreto também no bairro Manoel Leão.
0: Ok, bom vereador, a gente sabe que a cidade é muito grande, né? Mas às vezes assim, com o pedido de um vereador, chegando junto, cobrando, a gente sabe que é muita coisa para a secretária resolver, acaba chegando a melhoria, não é isso?
5: Marcelo, o extrato do trabalho tem que ser apresentado nessa hora, né? Na cidade aí, quatro cantos, com melhorias, com grandes obras, mas você não pode esconder, deixar o seu mandato apático, seu mandato tem que estar à disposição da população, ouvindo, cobrando, reivindicando. E a gente sabe que o bairro Pedro Jerônimo é um bairro que tem um sofrimento histórico, que precisa de atenção, assim como o Alto da Conquista, né? Vamos também para o bairro São Pedro, Vila Nália, Jaçanã, Novo Jaçanã. Então a gente procura no nosso dia a dia tá caminhando, ouvindo a população, buscando melhoria, qualidade de vida, que esse é o nosso lema, nosso propósito como vereador da cidade, buscar o que é de direito da população. Então a gente tem pautado nesse nosso mandato, nesse compromisso, nessa responsabilidade com a população.
0: Bom, receba um abraço aqui do pessoal ali da Casa Ceplac, né? Acompanhando também aqui o programa, abraçando também a sua assistência lá naquela região da Casa Ceplac. E me conta aí como é que foi o Forró do Boi.
5: Só não foi melhor porque você não apareceu, sentindo sua falta, né?
0: Lá do Marcelão.
5: É um parceiro, um amigo, irmão, o Forró do Boi já é tradição, é o 16º. Marcelão ali do Antique, nosso assessor, um parceiro, amigo, da cidade de Itabuna, mas especialmente da comunidade do Antique, São Roque. É um cara que já tem essa tradição junto com seus amigos, todo o período de São João fazer esse Forró do Boi. Foi uma alegria, um evento que, graças a Deus, sempre ocorre com respeito, nada de briga, nada de confusão. É um forró que leva alegria no período festivo.

0: período festivo. E aproveitar o ensejo e dizer que dia 19 agora, na próxima sexta, também vai ter o forró da nossa querida amiga Jaque do Siso. Ela tem um trabalho ali, você conhece bem, da hidroginástica com as Nossas Senhoras da nossa cidade. Então vai fazer o forró da tia Jaque. E aproveitar já para fazer o convite, se você puder lá, sexta-feira, a partir das 17h30, dar um pulinho lá para fazer uma cobertura e aproveitar, dançar um forrozinho e comer um milho.
1: Um abraço a Jaque, a galeguinha do Olho Verde, não é isso?
0: Ela mesma. Pessoa excepcional, amiga de qualquer, para todo momento, uma pessoa que tem um trabalho ímpar, conceituada, tem responsabilidade e compromisso com o que ela faz. Então, para mim, será uma honra neste dia, dia 19, comemorar assim o forró da Jaque e suas alunas.
1: Um abraço, obrigado, vereador Civaldo Reis, participando aqui no programa. Vamos marcar mais vezes aqui para vir aqui no estúdio, pessoalmente, ao vivo aqui, para a gente bater um papo e você fazer uma justificativa do seu mandato.
0: Será um prazer, meu amigo, levar a população prestação de conta do que nós temos feito, nós temos cobrado, os bairros que nós temos visitados, fazendo visitas e cobrando pedido de providência, né? Exigindo que o Poder Executivo dê atenção à nossa população.
2: Ô, Civaldo, tem uma pessoa aqui que manda um abraço pra você.
3: Grande Civaldo, Geraldo Calazans, mandar um abraço, amigo. Estamos aqui na bancada.
0: Maria é uma máquina. Meu querido amigo Geraldo Calazans, pessoa que eu tenho uma admiração incrível, cara excepcional. Está aí contribuindo muito na gestão do nosso prefeito Augusto Castro.
3: Pois é. Pois é, amigo. Igualmente, meu amigo, estou aqui na bancada, a gente tem uma participação aqui toda quarta. Aí eu tô aqui ouvindo sua entrevista, eu falei com o Marcelo, não poderia deixar de mandar um abraço para Civaldo, parabenizar pelo trabalho dele. E pois estamos juntos aí no grupo do nosso querido prefeito Augusto Castro, nossa primeira dama Andréa Castro, para a cidade continuar no progresso. Tamo junto sempre, amigo.
0: Obrigado, meu irmão. Fico feliz em saber que você está ao lado desse querido amigo. Um cara aqui, eu tenho uma admiração fora da curva, hein? Marcelo, se você não, talvez não saiba. Calazans, eu tive a oportunidade, né, de dar o título a ele de honra ao mérito pelo grande serviço prestado que ele tem na imprensa, na comunicação, mas também no serviço social com a nossa garotada, levando para tentar a oportunidade através do futebol, fora da cidade, em outros estados, né, para ver se a gente consegue decolar essas crianças aí no futebol profissional. É um cara que faz um trabalho fantástico. Diga-se de passagem, bom, 0800, viu? Não cobra nada, tá ali fazendo um trabalho social e acredita no potencial da nossa juventude itabuense.
3: Marcelo realmente é. Marcelo é um grande amigo, uma pessoa para todas as horas, e também isso é o que te diferencia, Civaldo, essa sensibilidade que você tem de olhar para todas as pessoas, né? Você teve esse olhar com o Marcelo, assim como tem com todas as causas do município, para poder dar esse título a ele, mais que merecido. E parabéns a você também por ter esse olhar, e parabéns a Marcelo que continua a fazer esse trabalho. E você destacou algo muito interessante, né? Um trabalho social, um trabalho gratuito, e realmente um trabalho para poder ajudar o próximo, assim como é só observar nas suas redes sociais o seu mandato, que é sempre voltado para ajudar aqueles mais necessitados, ajudar toda a população de Itabuna, meu amigo.
0: Amém, amém. O trabalho não pode parar.
3: É verdade, vou devolver aqui para Marcelo, mas receba meu carinho, meu abraço, você sabe que é a consideração que eu tenho por você, que precisar de estar à disposição.
0: Obrigado, doutor Geraldo Calazans.
1: Eu quero saber aqui, para fechar, o abraço da princesinha. Cadê a princesinha? Tá deitada, tá acordada, como é que é?
0: Tá deitada, a princesinha tá, você tem acompanhado nas redes sociais, né?
1: Tenho sim.
0: Esse presente que Deus.
1: Verdade.
0: Tenho uma minha filhinha Marília, de 1 ano e 7 meses. E ela tem um outro, Gabriel, de 22 anos, fazendo Exato. Curso de medicina. Presente que Deus me abençoou com esses dois filhos. Que é minha alegria.

0: rapaz.
1: Você só não pode deixar de abraçar a professora Dona Fátima, viu? Essa é, tá.
0: Aqui do meu lado ouvindo.
1: Dá um abraço aí.
0: Ela quer mandar um abraço.
1: Pode mandar aí.
2: Bom dia, Marcelo. Satisfação, Marcelo.
1: Bom dia, professora. A senhora é pau pra toda obra, retada, hein?
2: Um grande abraço, viu? Um grande abraço pra você, Marcelo.
1: Muito obrigado.
2: E todos aí.
1: Ok, muito obrigado, professora Fátima.
2: A equipe também, viu?
1: Exatamente, não pode faltar a equipe, não.
0: Chegando agora aqui no bairro Novo Horizonte, pra acompanhar de perto, tem pedido de providência nosso, acompanhar de perto o serviço junto ao nosso pastor Danilo, que é quem nos representa aqui na comunidade Novo Horizonte. Dizer que nosso papel é esse, Marcelo, fiscalizar, cobrar, fiscalizar, acompanhar, reivindicar a melhoria que precisa.
1: É isso aí, e o trabalho pode parar. Um abraço.
2: Sumiu, o vereador sumiu.
1: Tá vendo aqui, vai apanhar isso aqui. Vai apanhar, já falei pra ele aqui. Valeu, um abraço, Sivaldo. Beleza, então, tá aí, portanto, vereador Sivaldo Reis, um abraço, professora Fátima, mais uma vez, ao Dan, né, ao doutor Lucas, né, ao Marcelão aí do Antique, né, ao Rodrigo, a toda a equipe aí. É, acompanhando o vereador Sivaldo Reis. 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Doutor Geraldo Calazans, rapidamente, fugindo um pouco da curva aqui. Você assistiu ontem a Argentina, não?
3: Rapaz, não tem como não assistir, né? Marcelão, eu...
1: 38 anos.
3: É, 38 anos. Você vê, o cara mete 3 gols, Tony Barbos. É, e além disso, que eu observei também ontem, Marcelo, é o empenho de toda a seleção.
1: Exatamente.
3: Né? Até o próprio Messi, né? É óbvio que o time, a seleção é montada para que ele não faça esforço, para que ele não volte para marcar, óbvio. Exato. Mas você ainda via ele indo atrás da bola, indo exatamente. Aqui, correndo, dando passe, organizando todo o meio de campo. É, então, é algo.
1: E a torcida apoiando, né?
3: A torcida apoiando o jogo todo. Do início ao fim, a torcida apoiando, você via todos os jogadores empenhados, com raça, com vontade de jogar. É, ou seja, me lembrou, Marcelo, aquela seleção brasileira de antigamente, em que se vestia a camisa da seleção realmente com vontade de jogar.
1: Verdade.
3: Né?
1: Bem lembrado.
3: Ou seja, o objetivo do jogador não era ter milhões de seguidores no Instagram, não era ser famoso, não era ser conhecido. O objetivo era o quê? Era vestir a camisa da seleção para honrar a camisa da seleção. A satisfação era essa. Hoje não. Tá preocupado com quem tem o melhor cabelo, né?
1: A melhor tatuagem.
3: Quem tem a melhor tatuagem, o melhor estilo, quem tem mais seguidores no Instagram. E aí você me vem colocar Lucas Paquetá de meio de campo. Não tem condições isso.
1: Aí não tem
3: condições. Então, aí não tem condições. E quando você vê do outro lado, você tem uma seleção que tem um cérebro como o Messi, que organizou todo o time, o treinador soube mexer muito bem, fez algumas trocas inteligentes e o resultado veio. E o time da Argélia, as pessoas podem pensar, é uma seleção fraca da Argélia.
1: Muita correria.
3: Não, muita correria. Jogadores do Manchester United, do Manchester City, jogadores que jogam na Europa. O goleiro, inclusive, é filho de Zidane.
1: Isso,
3: não é o goleiro
1: é da França.
3: Então você vê que a Argélia, hoje em dia, o mundo aprendeu a jogar futebol, Tony Barbos. E o Brasil tem que entender isso. Aquela hegemonia brasileira não existe mais.
1: Ó, já passa no RH do esporte.
3: Já
1: passa no RH do esporte, entendeu? Já vou falar aqui com a dona menina. Já dá pra fazer parte da bancada do esporte da boa, viu? Já viu?
3: Marcelo, eu sou goleiro, Marcelo, eu jogo bola, eu sou goleiro, eu gosto de futebol.
1: Seu Nino e Roberto Nunes, viu? Mais um aqui na bancada também.
4: Convida logo pra sexta-feira.
1: É, logo, exatamente, esperando a bola rolar. Se tiver tempo, dá um pulinho aqui na sexta-feira, depois da noite, esperando a bola rolar pra gente bater um papo. Doutor, agora a coisa aqui com relação, eu trouxe aqui a informação, ontem e hoje, com relação à mulher, ela foi presa em Pau Brasil, acusada de esfaquear e automaticamente esse ancião morreu no hospital de base. E aí ela foi presa pela polícia. Na delegacia, segundo informações, confessou. Ficou presa na custódia. Ela acabou sendo liberada. Por quê?
3: Tony, veja só. A audiência de custódia, ela acaba recebendo muitas críticas com essa ideia de que a polícia prende e a justiça solta. Mas na audiência de custódia é a oportunidade onde o juiz e o promotor, a própria defesa, tem a oportunidade de dialogar, Tony Barbos, e até mesmo que o juiz está de perto ali da pessoa que foi

0: políticas, com essa ideia de que a polícia prende e a justiça solta. Mas na audiência de custódia é a oportunidade onde o juiz, o promotor, a própria defesa, tem a oportunidade de dialogar, Tony Barbos, e até mesmo que o juiz está de perto ali da pessoa que foi, para perceber se tinha intenção de matar ou era apenas se defender. Então tem muitas circunstâncias que tem que ser analisada. Então creio eu que na audiência de custódia o juiz teve essa percepção, que foi uma discussão que aconteceu, né? Tinha um instrumento, faca, às vezes utilizou até para poder se defender. Não, por exemplo, o cara veio para cima de mim para querer me agredir, não sei o que. É instinto do ser humano isso. Você tá com a faca, por isso que acontece as fatalidades, né? E aí tem discussão sobre o porte de arma. Quem tá com a arma, Tony, alguém veio para cima de você, você vai sacar a arma, você vai se defender. É instinto do ser humano se defender. Então, talvez nessa ocasião tenha sido isso, uma discussão, infelizmente. Acabou, tinha um instrumento, faca lá, e acabou sendo utilizado para se defender. Mas aí as pessoas pensam, poxa, então quer dizer que já foi absolvida? Não, não, gente, né?
1: Está tá caminhando,
0: deixando, né? Responder em liberdade. Pode vir a ser presa posteriormente? Pode, sem problema nenhum, né? Tivemos o caso aí, numa visão macro, vamos dizer assim, de Daniel Vorcaro, né? Ele estava respondendo em liberdade, mas depois a justiça entendeu por prendê-lo. Então veja, pode ser preso posteriormente? Pode. Mas por hora e por enquanto ela vai estar respondendo o processo de liberdade. Não quer dizer que ela foi absolvida, que ela vai deixar de ser condenada eventualmente, mas o processo vai continuar.
1: Olha aqui, eu trouxe manchete ontem. Um morador em situação de rua, ali na Ponte Velha, foi flagrado com a boneca inflável, ele pelado, com atos ali na Ponte Velha. O pessoal chamou a polícia aí. A pessoa foi, levou e carregou. O que é que pode dar pra esse homem aí, pai?
0: Rapaz, primeiro.
1: Complicado, não?
0: É, esse.
1: Boneca inválida.
0: Foi aqui, tá bunda, foi.
1: É um Ponte Velha, ontem à tarde, final da tarde ali. Um monte de gente passando e ele com a boneca lá. Não, contando, rapaz. Falando aqui, o pessoal às vezes. Que é isso, meu pai? Pode ser doido mesmo, meu pai.
0: Na verdade, não pode, né? Por óbvio, né? O óbvio isso, tem que ser dito, né? Ele não pode, Marcelo, tá caminhando com a boneca inflável para poder estar praticando esses atos, né? Tinha o crime antes de atentado violento ao pudor, tem vários fatos, várias circunstâncias que podem ser. Será? Aí tem que ver se, não sei se tem notícia, Marcelo, se esse cara, ele tem...
1: Distúrbio
0: mental.
1: Só pode.
0: Tem que verificar, porque
1: quem viu foi o gurizinho. Mamãe, olha pra aquilo ali, mamãe, o moleque pequenininho.
0: Inclusive, o Código Penal, aí veja quantas circunstâncias que tem. Bom, tinha alguém passando por perto e ele gesticulou, tentou ir pra cima, tem uma repercussão criminal, Tony. Não, ele tava sozinho com uma boneca inflável. Uma boneca inflável. Que horas foi isso?
1: 5 da tarde.
0: Pois é.
1: Movimento.
0: De dia, né? De dia. Então, aí veja, ele estava sozinho e estava tentando ter relação sexual com uma boneca inflável. O que é que ele estava fazendo? Eu estou aqui pegando que tem um crime específico, por exemplo, o crime de ato obsceno. Artigo 233 do Código Penal. Que é praticar ato obsceno em lugar público ou aberto ou exposto ao público. Então, assim, ele, muito provavelmente, a depender das circunstâncias, vai responder por esse crime de ato obsceno. O cara tá lá pelado, com a genitália dele exposta e ainda com a boneca inflável e tudo mais. Mas o que é que eu quero dizer é que um fato, e aí veja a interpretação como é no direito, Marcelo, e Tony Barbos e amigos ouvintes, que um fato ele pode ensejar várias repercussões. Tinha uma mulher passando e ele tentou agarrar a mulher, em tese pode responder até pelo crime de tentativa de estupro. Não, ele estava sozinho com a boneca inflável, com a genitália para fora, lá estava lá pelado. Crime de ato obsceno. Não, tinha algumas pessoas passando e ele estava ali tentando, Tony, ir atrás das pessoas, eventualmente importunação sexual. Então, óbvio, a polícia vai apurar para ver qual crime ele cometeu. Agora, impune ele não vai ficar. Impune ele vai responder. Agora, a capitulação legal correta, Tony Barbos, aí a polícia é quem vai dizer através de investigação. Mas que as pessoas saibam que o óbvio precisa ser dito. Você não pode andar pelado.

0: pelado, andar nu, no meio da cidade. Onde foi, Marcelo?
1: Ponte Velha ali do
0: Ponte Velha, Conceição. Pois é, chamada Ponte do Conceição ali, que muitas pessoas, um local 5 da tarde, independente do horário, que deixe claro, não é porque era 5 da tarde, mas se fosse de madrugada, se fosse de manhã cedo, se fosse qualquer horário, Tony, as pessoas não podem estar saindo pelado por aí, ainda mais no, nas circunstâncias que esse rapaz, que esse cidadão, ele acabou tendo, que era pelado com a boneca inflável, né? Agora, e aí tem uma outra questão, doutor, ele tem problemas mentais, aí ele vai ser apenado, né? A chamada medida de segurança que ele vai receber para poder ter esse tratamento mental dele. Não é porque a pessoa tem deficiência mental, Tony Babos, que ela vai ter uma carta em branco para poder fazer o que quiser, inclusive andar pelado pela rua, né? Vai ser recolhido, a polícia vai apurar, vai ser feita uma perícia, uma análise técnica dessa pessoa para ver se realmente ela tem esse problema mental. Porque é um argumento defensivo, Marcelo, você vai concordar comigo? Dizer, não, eu fiz isso porque eu tenho um problema mental, né? Então aí é uma perícia quem vai dizer se essa pessoa tem problema mental. Mas repito, esse episódio que aconteceu ontem em Itabuna não pode se repetir, independente do local e o horário. Se no local, se for de madrugada, de manhã cedo, você não pode sair andando pelado por aí, porque no mínimo existe o crime de ato obsceno que o Código Penal traz, né?
1: Aí eu tô aqui com o Jorge Carlos perguntando onde é que ele tá. Na delegacia, vai lá. Jorge Carlos Madalena, quer saber quem é esse? Vai lá. Ó, pra fechar, eu tenho quem? Hélio. Bora, Hélio Fonseca.
2: Muito bem, Boa FM, unidade móvel pelas ruas da cidade. Lembrando que a Boa FM sempre vem entrevistando aí a Polícia Rodoviária Federal, Estadual, também Secretaria de Transporte e Trânsito, a Gerba, para orientar aí os condutores de veículos para esta época junina. Lembrando que cidades aqui do interior baiano já anunciando aí os festejos juninos, hein? Aqui em Itabuna, o prefeito de Itabuna, Augusto Castro, anunciando já a realização do Ita Pedro de 25 a 28 de junho. Na cidade vizinha de Jussari, é Barro Preto, né? O Juraci da Saúde Barro Preto é de 23 a 24 de junho. Ibicuí, Amargosa, várias cidades aqui da nossa região. Na manhã desta quarta-feira, vamos aqui ouvir o secretário Pedro Aracatibes, da Gestão e Inovação. Lembrando que o governador da Bahia decretou aí ponto facultativo nos dias 22 e 23 de junho. Vários prefeitos também aqui do interior da Bahia acompanham o decreto estadual. Aqui na cidade de Itabuna, o prefeito Augusto Castro já anunciou algo em relação ao ponto facultativo. Secretário, bom dia.
3: Bom dia, Hélio. Bom dia a todos os ouvintes. Na verdade, Hélio, nós estamos aqui empenhados em entregar o maior São Pedro do Brasil, que é o Itapedro, que já se consolidou no calendário nacional, que está no mapa do turismo. Então a gente precisa, certo, da segunda e da terça-feira para concluir o planejamento, a logística, a estrutura do nosso São Pedro, que já é aí a grande atração aguardada. Esperamos receber aí cerca de 400 mil turistas em Itabuna. Então nossa cidade hoje ela se move em função do Itapedro, certo? Agora, o prefeito Augusto já determinou que a gente empenhasse todos os esforços para garantir a antecipação do salário. Então, tudo indica, certo, Hélio, que na segunda ou na terça a gente consiga aí honrar a promessa do nosso prefeito e antecipar o salário de todos os servidores municipais.
2: Valeu, uma boa notícia aí, principalmente para o comércio local.
3: Com certeza, é uma injeção de investimento aqui no comércio, movimenta o comércio, movimenta o turismo, movimenta a cultura, fortalece a economia. Então a gente está aí empenhado em garantir a antecipação desse salário e poder todos aí, toda a cidade, toda a comunidade, inclusive os servidores, contemplarem o Itapedro a partir do dia 25, 26, 27 e 28 de julho.
2: Secretário, lembrando que nesta terça-feira o senhor esteve em reunião com os secretários Roberto José, também a secretária Lívia Mendes, Marcos Kiko, João Carlos e outros secretários. Qual foi o objetivo desse encontro?
3: O objetivo foi justamente a fiscalização do circuito, a fiscalização no entorno do circuito, assegurando aí a segurança da população. A gente trabalha aqui, Hélio, para garantir uma festa segura, certo? Então, quando a fiscalização trabalha, a gente consegue assegurar para a comunidade, para a sociedade, um ambiente de festa seguro, uma festa que todo mundo possa se divertir, que possa trazer seu familiar, seu filho, sua filha, sua avó, sua neta, certo? Então a gente está assegurando um ambiente seguro no Itapedro para que toda a sociedade possa vir brincar o São Pedro da nossa cidade.
2: Secretário, nós agradecemos a sua participação aqui na Boa FM, espaço sempre aberto, no que queira algo acrescentar, fique à vontade.
3: A Secretaria de Gestão e a Prefeitura de Itabuna se coloca sempre à disposição da imprensa, de toda a sociedade, e é um compromisso do nosso prefeito Augusto Castro entregar essa festa aí, uma grande festa para a nossa cidade, que já faz parte do nosso calendário.
2: Valeu, muito obrigado aí, portanto, ao secretário Pedro Aracatibes, da Gestão e Inovação, falando aqui na Boa FM, já em ritmo junino. A Boa FM, a informação passa primeiro por aqui.
4: Jaqueline, bom dia. Repare, já estão asfaltando aqui na Rua Santo André, no bairro Conceição. Você não está trabalhando hoje, né? Então, manda para o seu colega na rádio para ele lembrar a Sônia de asfaltar a rua Professora Juliana Lachey, no Largo do Eucalipto do Conceição, por favor. Manda a mensagem, que eu vou ficar ouvindo no rádio você aqui agora, viu?
1: Um abraço! Bom, final de programa, doutor Geraldo, alguma coisa aí?
0: Não, amigo, só mandar um abraço também para nosso secretário de gestão, é doutor Pedro Aracatibe, colega advogado, amigo que vem fazendo um excelente trabalho na gestão. Parabenizar também o nosso prefeito Augusto Castro, nossa primeira dama Andréa Castro, e essa festa brilhante que movimenta toda a cidade, como Erasmo muito bem pontuou, movimenta toda a cidade, Marcelo. Você vai em salão, não tem mais espaço, você vai para fazer a unha, não tem mais lugar, você vai fazer cabelo, não tem mais lugar, você vai em costureira, não tem mais lugar, você vai, ou seja, aí o comércio a gente vê movimentado, e que mais ações como essas venham e surjam, Tony, porque a gente tem que valorizar as coisas que são feitas aqui pela nossa cidade. E deixa esse abraço especial para você, meu amigo Marcelo. É sempre uma satisfação estar batendo esse papo com você.
1: Só lembrando que ontem Pedro Aracatibe fez 3 gols no Barba.
0: Foi mesmo? Misericórdia.
1: Goleador.
0: Esse Barba.
1: Se o Celote não tivesse convocado lá. Aquele,
0: se
1: lá,
0: Pedro fez 3 gols, tem que ir nesse Barba então, Tony.
1: Rapaz, 3 gols. Um abraço, Pedro. Bom, 98 tem uma palavra, vem aí ele. O corpinho de lagartixa da sua rede boa de comunicação. A abraçar aqui a irmãzinha Ilmara, né? A voinha também, ao Luiz e ao nosso querido príncipe, né? O Ignácio. Forte abraço, um beijo no coração. Bom, vem aí ele, nosso querido Cláudio Roseno, que é o conhecido corpinho de lagartixa, né? Aqui agora no programa, tá bom? A todos um abraço, fique ligado.

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0: Canal Bota Feliz, ótima quarta-feira pra você que tá aqui curtindo a sua boa em alto e bom som. E aí, tudo belezinha? Tudo certo por aí? Tamo chegando, hein? Por aqui, Roseno. Até o meio-dia a gente faz aquela festa boa, aquela festa massa na melhor programação. Sinal verde, viu? 991-799-601. Já cola no nosso WhatsApp e já aumenta o som no máximo. Tamo chegando com mais uma edição do seu Bom Dia Boa nessa rádio número 1. Essa daqui. Pra começar, Diego Arnaldo e Zé Neto e Cristiano.
1: Oh, Rio Preto! Diego Arnaldo e Zé Neto e Cristiano junto e misturado, hein?
2: Essa é complicada, hein?
1: Nunca aconteceu comigo.

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Feliz no solo menos é mais e Natan pela última vez. Ótima quarta-feira pra você que tá aqui curtindo a programação da sua mãe Alto e Bom Som. E aí, tudo belezinha? Tudo certo por aí? Ah, bom demais. Onde quer que você esteja aqui ligado na boa, muito obrigado pelo carinho e pela audiência, tá bom? Deixa eu passar pra você que é nossa enquete, pra você já colar aí no nosso WhatsApp. E hoje queremos saber de você, qual situação social testa a sua paciência? E aí, qual situação social testa a sua paciência? Conta no nosso WhatsApp 991799601. 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Deixa eu passar para você aqui mais uma vez a nossa enquete para você mandar ver no nosso WhatsApp. Qual situação social testa a sua paciência?
E aí, que situação é essa que você vê por aí que testa a sua paciência? Conta aí no 9179-9601. Vamos lá então. Tem algumas situações que acabam irritando algumas pessoas, né? Tipo, pessoas que interrompem conversas constantemente, né? Atrasos, olha gente. Eu sou um cabra pontual. Ele não gosta de chegar atrasado nos lugares não, entendeu? Mas tem gente que chega assim, você marca um horário, né? Se for um evento e tal, um aniversário, enfim. Mas conta aí no nosso WhatsApp qual situação social mais testa a sua paciência. Vai lá no 991799601. É o quê? Comportamentos agressivos das pessoas? Vai lá. Tô aguardando a sua resposta e manda ver que na sua boa. We will...

0: volta, feliz no som do Jota Quest de Maia, acendo o farol. 9h47 aqui na sua ótima.
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0: 9h48, bora falar aqui da Copa do Mundo, resumão de ontem, do que aconteceu ontem, a Noruega, hein? Rapaz, aliás, e o Messi, vamos dizer logo assim. Ó, terça-feira foi marcada por atuações decisivas de algumas das maiores estrelas do futebol mundial da Copa do Mundo deste ano, né? Lionel Messi, Mbappé e Haaland comandaram as vitórias da Argentina, França e Noruega, enquanto a Áustria também estreou com o triunfo, viu? A Noruega voltou a disputar a Copa do Mundo após 40 anos e estreou com vitória por 4-1 sobre o Iraque e retornou ao torneio depois de 4 décadas. Destaque da partida, Haaland, um dos principais atacantes do futebol mundial, marcou 2 vezes ainda no primeiro tempo e liderou a goleada norueguesa. Outra seleção que encerrou, né, uma longa espera foi a Áustria, de volta à Copa do Mundo após 28 anos, e os austriacos derrotaram a Jordânia por 3-1. Apontada como uma das favoritas ao título desta Copa, a França também estreou com vitória por 3-1 sobre o Senegal. Depois de um primeiro tempo equilibrado, os franceses resolveram a partida na etapa final. E a Argentina estreou em grande estilo ao vencer a Gélia por 3-0, com a atuação histórica do gênio Lionel Messi. O camisa 10 abriu o placar aos 16 minutos do primeiro tempo e chegou a 14 gols em Copas do Mundo, igualando a Mbappé. Na segunda etapa, Messi marcou mais 2 vezes. Com o segundo gol, alcançou o Ronaldo Fenômeno com 15 gols em mundiais. Já no terceiro, igualou ao alemão Klose, recordista histórico da competição, com 16 gols. É o resumão do que aconteceu ontem, né? Mais uma rodada da Copa do Mundo 2026.

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ótima quarta-feira pra você. E aí, tudo certo, tio? Tamo de volta, mais uma sequência aqui do seu Bom Dia Amor. 991-799-6016, esse é o nosso WhatsApp pra você participar, manda ver aqui na sua boa. Ó, conta aí pra gente, a nossa enquete tá rolando, já vamos dar uma passada aqui no nosso WhatsApp. Qual situação social mais testa a sua paciência? Que situação é essa que acaba testando a sua paciência? Conta aí no 991-799-6016. Anotou, então aumenta o som no máximo, estamos de volta com mais uma sequência.

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0: o som do Thiaguinho aqui na sua
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0: Nessa quarta-feira, ótima quarta-feira pra você. Tudo bem? Tudo certo por aí? Pra você que tá em casa, tá aqui, tá aí com o rádio ligado, sintonizado. Aqui nos 96.1, valeu. Você que tá aí no trabalho, olha, obrigado, tá bom aí. Pra você que escolheu a Boa FM pra ser sua companhia no seu trampo, beleza? E pra você que tá aí dando aquela carona massa pra gente, obrigadão. Hoje queremos saber de você, aqui na nossa enquete, qual a situação social mais testa a sua paciência? A Ana do São Caetano falou bem assim: bom dia, Claudinho. Pessoas que fazem perguntas e não deixam você terminar a resposta. Parece que estão conversando apenas para ouvir a própria voz. Beijo para você, tá bom, Ana? Ligado aqui na boa. O Carlos, motorista de aplicativo, dando aquela carona massa pra gente. Bom dia, atraso sem aviso. Imprevistos acontecem, mas uma mensagem de 10 segundos já resolve muita situação. Então, tem pessoas que extrapolam demais. Valeu, Carlão. Um abração pra você, amigão. Tamo junto. A Júlia do Califórnia. Perdão, Juliana. Ah, bom dia, Claudinho. Quando alguém fica mexendo no celular enquanto você está falando, isso dá a impressão de que a conversa não importa. Isso me irrita demais. É uma tamanha falta de educação. Isso é chato realmente, né? Ô, Juliana, beijo pra você, tá bom? Maria também tá por aqui. Bom dia pra você, Maria.
2: Bom dia, Cláudia. Aqui é Maria Raimunda Mariana. Cláudio, meu amigo, por favor, rode uma musiquinha de Amado Batista pra mim.
0: Certo.
2: Aí eu vou oferecer pra Neiga, minha amiga, aqui no bairro Lisviana.
0: Uhum.
2: Ela é a filha de Branco. Ela é fã de Amado Batista e fã do seu programa, igual eu.
0: Obrigado.
2: Aí eu ofereço pra meus dois filhos aqui em Itapé, André Mariano e Anderson Mariano, pra minha nora Lucimária, e pra véi, um cheiro pra você, Cláudia.
0: Vamos no
2: seu programa, tá, meu amigo?
0: Dia lindo pra você, viu, ô Maria? Obrigado pelo carinho, pela audiência. Ótima quarta-feira. Quem também tá por aqui? Cadê? Bom dia!
3: Bom dia, meu bem.
0: Oi!
3: Deus abençoe seu dia.
0: O nosso.
3: É, a resposta pra esse inteligente que falou que uma pessoa vai pra uma festa só quando tem maconha e cachaça. Deve ser as pessoas...
0: Ah, gente, eu toquei o áudio errado. I'm sorry. É o de baixo. É, tô sem óculos hoje. Perdão. É a Paty. Lá em Itajuípe, curtindo a boa. Um cheiro pra você, viu, Paty?
4: Bom dia, Cláudio Rosane. Bom dia, seus ouvintes. Aqui que fala de Nubadizizo. Tô aqui trabalhando e ligado nesse programa da Boa FM.
0: Valeu,
4: manda
0: um
4: alusão aí pra Marcelo, Lico Ticho, Renato, Zé Carlos, Rodrigo. Meu amigo Nito Zoião e Bion aí no bar de Raimundo, na Avenida Pedro Jorge. Mandar um alô pra Giovana e Adriele, tá também ligadinha nesse programa. Deus abençoe por um ótimo dia, muitas bênçãos.
0: Ótimo dia pra você também, viu, Adriana? Valeu, forte abraço, amigão. Hoje tô indo aqui, viu? Demais. Ó, o Ricardo! Fala bem assim, bom dia a todos da boa. Gente que reclama de tudo, mas nunca propõe uma solução. Depois de um tempo, fica desgastante. Valeu, Ricardo. Um abração pra você, amigão. Tá aí no... Onde aqui? Rapaz. Ah, tá. Acho que ele botou aqui Jaçanã. Valeu, amigão. Um abraço, viu? Tamo junto. É, Mariana. Bom dia. Tô no trabalho curtindo a Boa FM junto com meus amigos. Manda um abraço para Letícia, Luísa e o Thiago. Estamos aqui ouvindo a Boa. E sobre a enquete... Falta de educação com funcionários de atendimento. Isso sempre me incomoda. Beijo pra você, tá bom, Mariana? Um ótimo dia de trabalho pra vocês aí. Obrigado, aliás, por ter escolhido a boa pra ser a companhia de vocês durante o dia aí de trabalho. Valeu! Forte abraço.

abraço. Moreno lá em Quaracim também tá por aqui curtindo os 96.1. Abração pra você, Moreno, tamo junto. Ah, é, a Paty falou assim: vai um licor, bebê. É licor, é? E olha que eu estou só à base do café aqui, hein? Valeu. Oi, quem mais tá aqui curtindo a programação? O Robson do Santinês. Abração pra você, Robson. Tamo junto. E você tá por onde? Conta aí no nosso WhatsApp. 991-799601. Quem tá me ligando aqui, gente? Pelo amor de Deus. Já, já. Daqui a pouco. Vamos lá. Deixa eu falar aqui da filha da Joelma, a Yasmin. Né? Já até sumiu aqui, ó, rapaz. Agora foi. Ó, a Yasmin Mendes, filha da Joelma com o Chibinha, assumiu os vocais da banda X Calypso no Pará. Após morar em São Paulo, ela voltou para o Pará e agora lidera aí os vocais da banda do pai, encantando o público com ritmos amazônicos e guitarradas. Yasmin Mendes, filha da Joelma aí, assumindo os vocais do X Calypso. Mas agora vamos ouvir a mamãe dela, né? Claro!

0: Freitas aqui na Boa.
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0: 10h31 aqui na sua Boa FM. Pois é, a primeira rodada da Copa do Mundo de 2026 chega ao fim oficialmente nesta quarta-feira, dia 17. Quatro partidas encerram a jornada inaugural do torneio, com destaque para a estreia dele, né? O CR7 pelo Portugal, diante da República Democrática do Congo. E para o aguardado confronto entre Inglaterra e Croácia. O dia também terá outros dois jogos do grupos K e L, com Colômbia e Uzbequistão, Gana e Panamá em campo. Às 14h, Portugal, República Democrática do Congo, pela Kazé TV. Às 17h, Inglaterra e Croácia, pela TV Globo, Sport TV, Globoplay, SBT e Kazé TV. Gana e Panamá, às 20h, pela Kazé TV. E às 23h, Uzbequistão e Colômbia, pela TV Globo, Sport TV, Globoplay e Kazé TV são as transmissões onde você pode assistir a Copa do Mundo 2026.

0: Quem gostou, bota a mão pra cima e faz barulho aí. Obrigado.
1: Tá feliz o som do Gustavo Lima? Todo mundo me ama aqui na sua boa. Natanha, Eduardo Costa, ainda tô aí. Felipe Escandurras, Léo Santana, Cadu Martins e Henrique Freitas aqui na sua boa. E aí, tudo certo? Tudo belezinha por aí? 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

0: 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E mandei essas parcerias com alguns desses artistas que vão ter aí esses especiais no próximo dia 24, quarta-feira, né? Se não me engano, já temos aqui confirmado Magníficos. A Duílio Mendes. Pois é, a Duílio Mendes vai estar por aqui também, né? Prepara, é dia 24, Ó, bora dar uma passada aqui no nosso WhatsApp. O Bruno, né, tá aqui ligado na Boa, aí do bairro de Fátima, falou assim: bom dia a todos da Boa. Quem marca um horário e aparece uma hora depois como se fosse normal? Aí é chato, viu, cara? Aí é bem complicado, essas pessoas assim. Se você ligou seu rádio agora em alto e bom som aqui na Boa, hoje estamos comentando aqui no nosso programa qual situação social mais testa sua paciência. E aí, que situação é essa? Conta aí no 991799601. Clemilson do Monte Cristo, motorista de aplicativo, dando aquela carona massa pra gente. Ah, cadê as palmas do Clemilson, produção? Fica olhando pra minha cara e esquece de trabalhar, né? Como é que é? Não. Você fica no celular e... Eu vou ficar quieto com essa produção, viu? Rapaz... Eu não tô sendo mais respeitado nesse programa, não, viu? Oi, Tati! Tati, olha, tô falando que essa produção tá abençoada hoje. Agora me fala, o que é que aconteceu aí? Ah, esqueci de apertar o botão aí, né, do canal. Ah, tá bom, vai lá.
1: Bom dia, Claudinho, tô na boa, tô feliz. A gente tá coladinha na Boa FM. Manda meus parabéns hoje, Claudinho, sabe pra quem?
0: Patão e Tão. Quando eu falo que eles estão desligados... Já tá até colocando áudio adiante, pelo amor de Deus. Bora trabalhar direito hoje, né?
1: Ah. Bom dia, Claudito. Tô na boa, tô feliz. Assim se destaque, está coladinha na Boa FM. Manda meus parabéns hoje, Claudito. Sabe pra quem? Pra Tami Tami, Tamir Santana, que está aniversariando hoje, nossa amigona, né, Claudito?
0: Sim.
1: Um cheiro pra ela, Deus abençoe ela. Chuva de bênção na vida dela, Claudito. Cheiro, Claudinho.
0: Essa aí é a Tami Tami, que passou pela boa, completando mais um ano de vida. Mas até um áudio pra ela mais cedo, a gente bater um papo mais cedo por telefone, por ligação. É, ela que tá lá em Salvador, na Itapuã. Valeu, sucesso pra ela, né? Como sempre falo pra ela isso. Quem mais tá por aqui? Bom dia!
2: Bom dia, Cláudio. Estou aqui lavando roupa e curtindo a boa. É, eu gostaria de pedir uma música de Pabllo, Choro na Chuva, e dedicar pra minha tia Cione, que gosta muito de Pabllo e das músicas dele, tá? Tô aqui em Itajuípe, na Rua São Cristóvão. Tá na boa, tá feliz. É assim que se diz.
0: Andressa, tu falou de roupa. Ontem eu coloquei umas roupas na máquina e eu esqueci de colocar pra estender, mulher. Agora que tô lembrando. Agora que fui lembrar, deve estar lá até hoje. 10h48 na mão.

Rafa Torres e Rafaela Santos aqui na sua Boa Covarde. Ó, deixa eu falar aqui do Cauã, da dupla com o Matheus, né? Virou alvo de uma ação, de uma cobrança judicial de R$800 mil. De acordo com a jornalista Fábio Oliveira do jornal O Dia, a ação envolve um suposto empréstimo contraído aí pelo sertanejo. O autor do processo afirma ter recebido por um cheque que teria sido emitido por Cauã como uma garantia da dívida, né? Só que, no entanto, o título teria sido aí devolvido pelo banco após uma suposta sustação ou revogação. E aí a cobrança judicial é de R$864 mil. E o valor que o requerente considera legítimo é e exigível também, né? Segundo a reportagem ainda da Fábio Oliveira, do jornal O Dia, o processo enfrenta dificuldades para avançar devido à falta de localização do endereço do artista para a situação formal. Ih, rapaz! Aliás, depois da situação de uma fala aí, né, envolvendo o seu irmão, de que ele ia procurou, né, a gravadora que queria fazer um projeto solo, né, gravar um álbum solo sem o seu irmão, eu acho que estremeceu um pouco aí a situação dos brothers, viu? Já dizia Pedro Bial, clima quente entre os brothers. Matheus e Cauã.

0: Tá na Bota Feliz, eu sou o Matheus e Cauã, a nossa praia aqui na sua boa. Ótima quarta-feira pra você. Também sou do Rafa Torres e Rafaela Santos. Covarde. Quem tá por aqui curtindo a nossa programação? Bom dia.
1: Dia, Oi. Tá na boa, tá feliz. É assim que se diz. Toque aí pra mim, meu bom. Uma música de top 10. Qualquer uma que vier é boa. Valeu, meu bom. Deus abençoe nosso dia. Beijo no seu coraçãozinho. Fica com Deus, que Deus te abençoe hoje, amanhã e sempre.
0: Amém, um cheiro pra você, tá bom? Dia lindo! Quem mais tá por aqui curtindo a boa? O Cláudio, meu xará, ligado aqui na nossa programação. Oi, Lu, bom dia pra você, mulher!
2: Luciene,
0: e
2: tudo
0: aí?
2: Bom?
0: Bom demais.
2: Tô aqui na correria, só liguei pra me dar um alô pra você, pra ouvir sua voz. Tô aqui, ó. Tô chegando agora na boa, tô na boa, tô feliz. Cheiro, Claudinho.
0: Cheiro pra você. Ô, também, Claudinho,
2: já ouvi você falar que você botou a roupa na manga até hoje. Você não tem um pai que esquece os seus pés, não, né? Não tem mulher, não?
0: Tem, não.
2: Desculpa aí, viu? Que mãe. Esqueceu, foi, entendeu?
0: Eu esqueci, é verdade. Ontem à tarde fui colocar uma roupa na máquina, aí eu fui resolver fazer outras coisas, né? Aí tal. Aí agora o ouvinte mandou um áudio aqui falando que tava lavando roupa, isso e aquilo. Aí, rapaz, eu esqueci daquelas roupas lá na máquina. É mole? Mas tem não, viu? Ô, Lu, beijo pra você. Uma ótima quarta-feira, tá bom? Obrigado aí pelo carinho, pela audiência. Quem mais tá aqui curtindo a nossa programação em alto e bom som?
3: Bom dia, Cláudio. Aqui é Sione da Ruim de São Cristóvão de Itajuípe.
0: Oi, Sione.
3: Assim como minha sobrinha Andressa ofereceu uma música pra mim de Pablo, que eu amo, é meu ídolo.
0: Olha.
3: Eu gostaria de que você passasse uma música de Netinho do Forró.
0: Uhum.
3: Pode ser a qualquer um, é mais velha, melhor ainda. E oferecer pra ela que tá lavando roupa e eu aprontando almoço.
0: É?
3: Tá na boa, tá feliz, é assim que se diz.
0: Ó, o rango, aprontando o rango, vi aí, Eduarda. Viu, Eduardo? O Hang, Eduardo!

Bota Feliz. Aviões do Forró e Dorgival Dantas pra fechar o nosso Bom Dia Amor de hoje. De volta amanhã, a partir das 9 horas da manhã, com mais sucessos pra você. 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Na sequência tem o WhatsApp Boa, primeiríssima edição. Sai daí, não.

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0: tá na Bota Feliz, vai começar. Belezinha, 11:10 aqui na sua boa, tá no ar mais uma edição aqui do seu WhatsApp Boa, primeiríssima edição aqui pelos seus 96.1. Já sabe que agora é você que faz a playlist, né? Então já manda sua mensagem no nosso WhatsApp 991799601. Se você já é de construção lá no Bom Dia Boa, se preocupe não que ele vai tocar já já aqui no nosso WhatsApp. Mas você ainda que não indicou o seu som, vai lá no nosso WhatsApp 991799601. Por aqui, Roseno, aumenta o seu no máximo. Começou o seu WhatsApp Boa, primeiríssima edição. Para começar aí, Gui Lulinha.
1: 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Alô, Júnior Praio das Frutas. Eu tô vendo

0: volta feliz, cavaleiros do forró, mar de doçura. 11h22 aqui na sua boa. 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Beleza? Ô Andressa, você quer mandar um recado pra alguém, Andressa? Quer puxar a orelha de alguém, é? Conta aí.
1: Ah, Cláudio, manda um alô também aí pra minha mãe, Sil, viu? E fale a ela que pra ouvir a boa, ela não tá com dor de cabeça, né?
0: E aí eu vou ter que assinar, eu tô concordando com a sua mãe agora, viu? Pode ouvir até com dor de cabeça, sem dor de cabeça, mas no volume máximo pode? Será que pode? Não sei, né?

0: som do Rei Vaqueiro e DJ Ives. Alô, amor, Nardson Ferinha, Super-Homem, Mário Fernandes, Telefone Sem Fio. E também da Cris Lima, indicação aí da Ingrid Alcântara, ligadinha aqui na nossa programação, hein? Hã? É mesmo? Tu conhece? Ah, é você que tá falando, viu aí, Ingrid? Não, é porque ela é flamenguista? Rapaz. Tony, vou dizer uma coisa pra você que é torcedor, que sempre fala que o Flamengo não tem estádio, isso e aquilo. Eu vou dizer uma coisa pra você. Se estádio fosse dar título, Flamengo, né? Não ganhava nenhum. Mas como o Flamengo não tem estádio, a gente ganha tudo, entendeu? Ou seja, estádio não dá em nada. Não dá em nada, nada, nada, nada, nada. Aí fica o Corinthians. Ah, eu tenho estádio. Fica o Vasco. Ah, eu tenho estádio. Não ganha nada. Só fica nessa história. Rapaz, tem uns Vascos caindo que eu vou te contar, viu, meu irmão? Ó, tô indo nessa. Na sequência tem ele. Bom dia pra você, Walter.
1: Bom dia, Cláudio. Só em relação ao estádio do Flamengo, só confirmar pra você que na semana passada a diretoria do Flamengo recebeu toda a documentação de uma área que foi desapropriada ali próxima à rodoviária do Rio de Janeiro. Essa área vai ser ocupada por um estádio novinho, bonito e o mais moderno do Brasil, que vai ser o estádio do Flamengo.
0: Aí sim.
2: Pera, sai primeiro que eu tá bom,
1: hein? Olha, e o atual presidente, deu 12 meses para o início e conclusão do estádio. Pronto, eu vou destacar uma outra.
0: Qual? Não
1: vou
0: falar de 12 meses o estádio do Flamengo ou Itabunão?
1: Não. Itabunão, eu diria que um pouquinho mais. Só um pouquinho mais. Mas eu vou destacar que aniversário de uma cantora famosa, muito famosa. Aí ela foi cumprimentada pela irmã, pelo cunhado, pelo filho mais velho, mas o filho mais novo fez um pedido. No dia do seu aniversário, mamãe, eu quero um presente também. Eu quero um pai. Ele pediu um pai de presente. Oi?
0: Caramba!
1: Essa cantora famosa, muito famosa, que eu vou destacar daqui a pouquinho no programa. Também o Tribunal de Contas do Estado da Bahia aponta favorecimento e cachê de artistas até 870% acima do mercado.
0: Caramba. Essas e outras informações daqui a pouquinho no Impacto com Walter Machado, Denis Moreno, o gigante. Ele chega uma hora da tarde também para te fazer companhia, fazer a festa junto com você aqui na boa, com o WhatsApp Boa Segunda Edição. E em seguida tem Bebetão com Super Tarde. Às 18 horas tem ele, Marcelo Santos, o molambo corintiano. No Esporte da Boa, fugiu o nome do programa. Oh, ué, acho que essa mensagem aqui é pra você, viu, ô Tony Babos?
3: Ô Cláudio. Oi. Bom dia, Cláudio. É o Wellington aqui. Se estádio ganhasse título, cada seleção tinha seu estádio. Você vê que seleção nenhuma tem estádio. Ninguém é em sua casa. Todo mundo, Copa do Mundo, tá chutando aonde? Lá nos Estados Unidos, no México, lá pode ir lá, mas não tá chutando aqui. O Brasil joga aqui aonde? Me fala aí. Mas eu só jogo aqui quando a Copa do Mundo foi no Brasil. E nenhuma outra seleção não jogou na sua casa. Jogou aonde? Todo mundo jogou no Brasil. É. Esse cara é invejoso, rapaz. Eu quero saber de título, nem de estádio, não.
0: Viu aí, Tony Babos? Ficou sem palavras.

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1: 12 horas e 7 minutos, boa tarde para você, muito obrigado pela companhia, vamos até uma da tarde, boa tarde Tony Barbos, boa tarde Ney Moreno.
2: Boa tarde Walter Machado, boa tarde Tony Barbos, boa tarde ouvintes.
1: Hoje, quarta-feira, 17 de junho, eu convido você, meu amigo, minha amiga, para doar sangue no nosso banco de sangue do Hospital Calixto Mídeles de Filho, Santa Casa de Misericórdia, no Pontalzinho, em Itabuna. Estava vendo os números hoje pela manhã de acidentes ocorridos agora, né? Até ontem, nas rodovias da Bahia, números são assustadores. E de pessoas internadas e que precisam de sangue. Então, por isso, a nossa campanha permanente aqui no programa e essa convocação para que você faça essa doação. Uma bolsa de sangue salva até 4 vidas. Então, por isso, Banco de Sangue, Santa Casa de Misericórdia, Itabuna, Hospital Calixto Mídeles de Filho, Pontalzinho, 3214-9154. 3214-9154, com estacionamento grátis para você que vai de carro ou moto. É só chegar na portaria e dizer: vou doar sangue. Pronto, eles vão abrir, liberar para você estacionar o seu veículo na parte ali em frente ao Banco de Sangue. Para você, mamãe, que está amamentando, também o convite para doar leite para o Banco de Leite Materno do Hospital Manuel Novaes. Tem dúvidas, quer saber como é que você faz a ordenha, como é o processo de armazenamento? Ligue 3214-4346. 3214-4346. O Banco de Leite Materno do Hospital Manuel Novaes conta com a colaboração do Corpo de Bombeiros de Itabuna para pegar o leite aí na sua casa. Combinado? Para você que mora em Ilhéus, o Banco de Sangue de Ilhéus, Santa Casa de Misericórdia, Hospital São José, fica na Rua do Café, essa rua em frente ao Colégio General Osório. Tá bom? 12 horas e 9 minutos. Anote o zap da boa para a sua participação. 7399179-9601. 99179-9601. O Tony Barbos já liberou o canal e a partir de agora você pode mandar a sua mensagem. 12 e 10.
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1: IBGE abre concurso para 8 mil vagas e salário de até R$4.000.
2: Dupla é presa suspeita de envolvimento na morte de pastor evangélico na Bahia.
1: Polícia Federal e Ministério Público da Bahia desarticulam organização criminosa e bloqueiam R$90 milhões em Porto Seguro.
2: Colisão frontal entre picape e caminhonete deixa uma pessoa gravemente ferida na BR-101.
1: No aniversário de cantora famosa, o filho mais novo pede de presente um pai.
2: Fraude em benefícios de idosos na Bahia causa prejuízo milionário.
1: Agora 12 horas, 11 minutos, vamos à participação do Marcelo Santos. Olá Marcelo, boa tarde.
3: Boa tarde, Walter. Mulher se perde em ladeira e acaba batendo veículo em poste na noite de ontem. Dois elementos acabaram tombando após confronto com a polícia. Acidente envolvendo três veículos mata aposentado na cidade de Ilhéus. Daqui a pouco eu conto tudo aqui dentro do programa Impacto.
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1: Agora 12 horas e 12 minutos. Hoje cheguei aqui na rádio e eu vou consultando todos os sites, né, para ver o destaque que eu vou colocar aqui no programa. Mas me chamou a atenção uma matéria do R7 da jornalista Patrícia Lages. Título: Botsuana. Como um dos países mais pobres do mundo ver o exemplo de prosperidade na África. Vamos à matéria. Quando conquistou a sua independência do Reino Unido em 1966, Botsuana era uma das nações mais pobres do planeta. O país dispunha de uma infraestrutura rudimentar com apenas 12 quilômetros de estradas pavimentadas, escolas de baixa qualidade, nenhuma universidade ou hospital de grande porte e, principalmente, pouca perspectiva de mudança imediata. Hoje, após 60 anos depois, a realidade do país é outra. Botsuana consolidou-se como um dos países mais prósperos da África e ostenta uma das maiores rendas per capita do continente. Mas o que explica, na verdade, essa transformação? Ao contrário de muitas nações vizinhas que apostaram em modelos centralizadores, intervenções estatais excessivas ou nacionalizações em larga escala, Botsuana implantou uma política de viés liberal, combinando estabilidade institucional, respeito à propriedade privada, disciplina fiscal e incentivo à atividade econômica. O governo focou na desburocratização de processos e evitou sobrecarregar com impostos e taxas aqueles que estavam dispostos a empreender e gerar empregos no país. O outro fator decisivo foi o combate à corrupção. Desde os primeiros anos de soberania, Botsuana desenvolveu uma reputação rara na África, a de um Estado eficiente e comprometido com a integridade da gestão pública, o que reduziu drasticamente os riscos para investidores e fortaleceu a confiança na economia. Além disso, o governo priorizou o capital humano, investindo maciçamente em ensino para que, aos poucos, o país tivesse cada vez mais pessoas qualificadas. O resultado foi uma das trajetórias de crescimento mais impressionante do século XX. Poucos anos após a independência, ao firmar parceria com empresas especializadas, o governo descobriu grandes reservas de diamantes no país, o que certamente contribuiu para a sua trajetória de crescimento. Porém, se o Estado não tivesse adotado práticas anticorrupção, provavelmente os recursos naturais não seriam empregados em benefício da população, a exemplo de tantos países que, mesmo ricos em petróleo, gás ou minerais, permaneceram presos à pobreza e à instabilidade política. Os recursos provenientes dos diamantes foram direcionados para investimentos em infraestrutura, educação e saúde, em vez de financiar déficits permanentes ou projetos de retorno duvidoso. Durante décadas, Botsuana registrou taxas elevadas de expansão econômica, acumulando riqueza e melhoramento nos indicadores sociais de forma consistente. Hoje, embora ainda enfrente desafios importantes, o país continua sendo frequentemente citado por economistas como um exemplo de como responsabilidade fiscal, baixa corrupção e um ambiente favorável aos negócios podem transformar radicalmente o destino de uma nação. Interessante, né? Me chamou a atenção essa matéria pelos resultados alcançados, investindo principalmente em educação e na qualificação de mão de obra para que o país pudesse crescer. Por que não copiar esse modelo de Botsuana? 12 e 17.
2: E dois homens de 42 anos foram presos suspeitos de envolvimento no assassinato do pastor e vigilante Rick Andrade da Silva, de 39 anos. Segundo informações da Polícia Civil, as prisões aconteceram ontem no bairro de Pirajá, em Salvador, e na cidade de Simões Filho, na região metropolitana. O líder religioso foi morto a tiros no dia 29 de abril deste ano, no bairro, bairro da Calçada. As investigações apontam que o assassinato dele foi motivado por desavenças no ambiente de trabalho. Não há elementos que conectem o homicídio à situação religiosa do pastor. Após a coleta de depoimentos e análise de imagens de câmeras de vídeo monitoramento, os policiais identificaram a motocicleta utilizada antes e depois da execução da vítima. Além da motocicleta, a polícia encontrou uma pistola, um capacete e uma jaqueta prata durante o cumprimento de um mandado de busca e apreensão em Simões Filho. O suspeito preso na terça-feira foram conduzidos ao Departamento de Homicídios e Proteção à Pessoa, onde estão custodiados e à disposição da Justiça. O crime aconteceu na Avenida Jequitaia, no bairro da Calçada. Rick Andrade trabalhava há cerca de um ano como vigilante de uma empresa de revenda de carros que ficava na região. O crime ocorreu no último dia de trabalho de Rick, quando os colegas se preparavam para fazer uma festa de despedida para ele. Os pertences de Rick não foram levados pelos suspeitos, o que descartou a possibilidade de latrocínio. De acordo com o chefe dele, Milton Bonfim, era bom funcionário, era alegre e não tinha desentendimentos com ninguém na empresa. Ele deixou 3 filhos.
1: Da 12 e o 19, olha, vocês lembram da cantora Simária? Lembro dela? Fazia a dupla com a irmã Simone? Pois é, ela completou ontem, terça-feira, dia 16, 44 anos. Passou dos quarentinha rapidinho. Então ela resolveu fazer uma festa em casa, né? Só para os familiares. Aí teve presente a irmã Simone, teve música ao vivo e os filhos dela, né? A Giovana, de 13 anos, e o Powell, de 10 anos. A celebração foi muito legal, com docinho, aquelas coisas de festa de aniversário, que ela fez o seguinte: metade para adulto, a outra metade para crianças, né? Que a Simone levou os filhos, né? E durante as felicitações, né? Parabéns, aquela coisa toda, felicidade, saúde, né? O menino mais novo, de 10 anos, arrancou risadas

0: coisa toda, felicidade, saúde, né? O menino mais novo de 10 anos arrancou risadas porque pegou o microfone do priminho dela, dele, né? E disse o seguinte: que Deus lhe abençoe, minha mãe, em tudo que você fizer. Agora, pelo amor de Deus, me dê um padrasto. Foi o que ele disse, que provocou risadas e pegou, claro, né, aniversariante de surpresa, e não deu resposta ao menino. Aí a mãe disse: e daí? Como é que você vai resolver essa situação? Era só para a irmã, ela respondeu: vou pensar no pedido com muito carinho. Imagina, hein? Imagina, um menino de 10 anos não aguenta mais ficar sem pai. Cadê seu pai? Não tenho não. Cadê seu pai? E ela é uma mulher bonita, 44 anos, bonitinha, está com o bolso lotado, né? Uhum. A conta bancária também está bonita. Vamos ver se alguém vai se habilitar,
1: Tony,
0: a partir desse.
1: Tony falou que se habilita, viu?
0: É, olha, se ela for morar com o Tony, posso garantir uma coisa: fome ela não passa.
1: Com certeza.
0: De jeito nenhum.
1: E não vai faltar vaquejada para ela.
0: Cada vaquejada que ela participa, ele leva um quilo de carne para casa. Então não tem problema, não vai passar fome. 12h21.
1: E uma colisão frontal entre uma Fiat Strada e uma Toyota Hilux deixou uma pessoa gravemente ferida na noite de ontem, na BR-101, em um trecho do município de Itajimirim. A vítima foi socorrida por uma equipe do SAMU. Até o momento, a Polícia Rodoviária Federal ainda não confirmou em qual dos veículos a pessoa ferida estava. A Fiat Strada com placa de Onápolis e a Toyota Hilux de Porto Seguro se envolveram no acidente por circunstâncias que ainda serão apuradas. Imagens feitas no local mostram que o carro menor ficou bastante danificado após o impacto e que o que evidencia a força da colisão. E a polícia investiga mais esse acidente na BR-101.
0: Para 12h23, um homem identificado como Jeamerson dos Santos Serafim, de 32 anos, investigado por envolvimento com o tráfico de drogas, ele foi preso dentro de uma maternidade em Salvador, enquanto acompanhava o nascimento do filho. Isso mesmo. Ele foi localizado por equipes da Operação Gênesis, deflagrada no dia de ontem, que mira uma organização criminosa investigada por tráfico e homicídios nos bairros Águas Claras e Cajazeira 5. Jeamerson foi o 16º alvo da captura durante a operação e, no momento da prisão, ele estava em uma unidade de saúde localizada no bairro Palmiúdo. As investigações conduzidas há cerca de 2 anos apontam que o grupo não mantinha ligação com facções criminosas, mas atuava de forma estruturada e com alto grau de violência. A organização é suspeita de ordenar pelo menos 15 assassinatos de rivais entre 2025 e 2026, consolidando a sua atuação inicialmente em Águas Claras e expandindo as atividades para Cajazeira 5. Né? Ao chegar na delegacia, ele disse que não esperava ser preso, principalmente dentro de uma maternidade, mas que estava feliz por ver o nascimento do filho. 12h24.
1: E uma imensa troca de tiros resultou na morte de 2 homens nas primeiras horas da manhã de hoje no município de Ubatã, no sul do estado. Os indivíduos foram identificados pelas autoridades como Tiago e Rodrigo,

Boa, toda boa, tá feliz? É Donas do Bar com Zé Neto e Cristiano. Vida ripada, ainda unha pintada. A maior saudade gigante do samba, essa tal liberdade. É o nosso WhatsApp Boa, onde você faz a nossa playlist. Rápido intervalo, voltamos já. 1h31.

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0: Boa, 1 hora 33 minutos. Uma ótima tarde para você. Obrigado pela sintonia. Onde você estiver ligado na melhor emissora da cidade. E continua o nosso WhatsApp Boa, onde você faz a programação aqui na nossa rede Boa de Comunicação.
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0: Boa, tá na boa, tá feliz? É o som do Zé Neto e Cristiano, Cadeira Cativa.
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0: 991799601, olá, boa tarde.
2: Boa tarde, Ney. Gostaria de ouvir a música aí de Heitor Ferrari.
0: É Ivan Santos, um abraço, Ivan. Heitor Ferraz, aqui no nosso WhatsApp Boa.
3: Detalhezinho aí, né?

0: Boa, tá na boa, tá feliz, Guilherme Benuto, Flor que se cheira, Nadson Ferinha, oi, Balde, nosso WhatsApp boa, onde você faz a programação.
1: Boa tarde, Ney, tô na boa, tô feliz, assim se diz, colado na boa FM na sua programação, Ney.
0: Valeu, Tati, o cheiro, alô, Danilo Oliveira. Boa tarde, Ney, estamos aqui ligados na melhor, viu? Tá na boa, tá feliz, valeu, Danilão, um abraço pra você, tá aí seu som.

Boa, tá na boa, tá feliz? Joel Corey, David Guetta, Bad aqui no nosso WhatsApp Boa, segunda edição. Eu tô indo embora, vem chegando aí Bebeto Oliveira para comandar mais uma edição do Super Tarde. A gente se fala amanhã, ao meio-dia, no Impacto da Notícia com Walter Machado e a uma da tarde com a segunda edição do WhatsApp Boa. Vou deixar com você esse sonsaço que eu sei que o Bebetinho adora e ele já tá por aqui. Beijo grande, amanhã a gente se fala.

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Agora 2:06. Meu amigo Ney Moreno volta amanhã a partir do meio-dia aqui na nossa programação. Ele e o Walter Machado. Ele sai rindo aqui. Depois o Codó fica me perguntando: Bebeto, você ficou rindo com o Ney por quê, rapaz? Ficou do Codó. Cara engraçado. O cara sai aqui me dizendo algumas coisas incríveis. Tá começando mais um Super Tarde aqui na Rede Boa de Comunicação e eu tenho novidades, hein? Já chego cheinho de novidades. Daqui a pouquinho eu conto. 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

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Tá na boa, tá feliz, 12:09. Tem um Bebeto, simplesmente Bebeto. Simplesmente Bebeto. Até às 6:00.

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O apoio é nosso. 2h25. 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
0: 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Ótima tarde pra você que tá acompanhando a nossa programação. Tem um Vale Compras. 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
0: Em Itabuna, sol com muitas nuvens, períodos de céu nublado e possibilidade de chuva a qualquer momento. Mínima de 20 e a máxima de 28. Ilhéus, predomínio de nebulosidade com chuvas fracas intercaladas com aberturas de sol. Variação entre 20 e 28 graus. Em Una, céu encoberto com probabilidade de chuvas rápidas ao longo do dia. A mínima de 20 e a máxima de 29. Salvador, o tempo se mantém instável devido à umidade que vem do oceano. Há variação de nebulosidade e possibilidade de chuvas isoladas. Temperatura mínima de 23 e a máxima de 28 graus. Vou dar um forte abraço para a galera que está colada com a gente aqui, a Cione Vitória de Itajuípe, Sandra Rocha da Nova Califórnia, a Lari Barreto, a Bárbara Rocha, o Codó Lima lá na Roça do Povo, batendo aquela gelada, não, aí tem que bater pau. Batendo aquela gelada. Valeu, meu irmão. É, Ney Mato Fino já foi, deve estar descansando agora, né? Manda alô pro pedreiro Zambeta, terminou o serviço ontem. Alô, Zambeta, terminou ontem, parabéns! Hoje tá comemorando o Zambeta, rapaz. Batendo aquela gelada com meu amigo Codó. Alô, Ritinho Araújo, Nova Ferradas, também tá ouvindo a gente. Alô, Pretão, grande abraço, rapaz. Maria Cristina, Tia Jó, galera no Jardim Grapiona, grande César também. Leite Pedreiro, Jonatas, Edivaldo, Dançarino, trabalhando e ouvindo a boa. Tá todo mundo ligado. Eita! 2h42. Flávio José, Espumas ao Vento. Portugal vencendo por 1-0, hein? Já detalhes.

0: Tá na boa, tá feliz? Olha a hora, 2h49, 2h49 aqui na Rede Boa de Comunicação, a que mais cresce na Bahia. E aí, como é que tá a tua torcida? Neymar já voltou a treinar, né? Com o grupo, de leve, não participou de todas as atividades, mas tá voltando aos poucos, a expectativa é muito grande. Nesse momento, pela Copa do Mundo, Portugal vai vencendo a República do Congo por 1-0, gol de João Neves aos 6 minutos do primeiro tempo. É o nosso Torcida Brasil deixando você antenado em tudo que acontece na Copa do Mundo nos Estados Unidos. Jornalista é demitido de emissora brasileira após climão nos bastidores da primeira semana da Copa, hein? O jornalista e apresentador Ivan Moré, que estava fazendo parte do elenco de profissionais do Grupo Léo Dias, que estão fazendo a cobertura da Copa do Mundo, deixou o canal nesta terça, pouco mais de um mês após a sua contratação. De acordo com o portal IG, o rompimento aconteceu depois de uma série de divergências editoriais e conflitos internos que teriam desgastado a relação entre o profissional e a direção da empresa. Conforme a publicação, o estopim do caso teria acontecido na última segunda-feira, quando Ivan teria tentado impedir a divulgação de uma reportagem envolvendo supostas amantes do presidente da CBF, Sami Chaoud. A pauta foi mantida pela direção e causou atrito nos bastidores. Ainda segundo o portal, depois disso, a relação entre o jornalista e a alta cúpula da empresa foi deteriorada. A direção também teria interpretado como falta de alinhamento o fato do comunicador produzir conteúdos para canais paralelos e aparecer em algumas transmissões da Léo Dias TV sem identificação. Mesmo com as informações sobre o suposto desgaste interno, o posicionamento oficial do grupo indica que a decisão foi tomada em consenso. Por meio da nota, a equipe de Léo Dias confirmou o desligamento por diferenças de direcionamento editorial, conforme um comunicado enviado ao IG, enquanto o grupo segue o foco em entretenimento e celebridades, Moré prioriza uma cobertura para análise técnica e jornalismo esportivo. O grupo Léo Dias e Ivan encerraram a parceria para a cobertura da Copa do Mundo. O Ivan Moré, todos lembram, passou pela Globo durante um bom período, né? Não, pelo que eu entendi aqui, ele não queria, né, jogar a bomba no ar em relação às amantes do presidente da CBF, Sami Chaoud. Já a equipe do Léo Dias queria jogar a notícia bombástica. Por conta desse e de outros episódios parecidos, romperam o contrato. E nesse momento, o Congo, a República do Congo, empata o jogo com Portugal. Gol de Ioane Wissa. A galera tá checando aqui os detalhes. Impedimento não houve, já tá claro. Se houve uma possível falta, mas o juiz já deve confirmar agora mesmo. O placar aqui, Portugal e República do Congo. Alô, Romilton Soares, lá no Vila Nália, tá ouvindo a gente. A Tamires, do Pontalzinho, lá em Silva, Nova Califórnia. Céu Memídio, Itapé. Alô, Leite Pedreiro, Jonatas, Edivaldo, dançarino, né? Trabalhando em Vila Boa. A outra Tamires, essa aqui é do da Rua Espanha, São Judas. Tá concorrendo, inclusive, ao prêmio aí, né? 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Tá na boa, tá feliz? Ó.
1: Pra ser ex, não foi?
0: Você foi embora pra ser ex, né? Então você já é ex.

0: Puta musicão, hein? Esses caras são demais, hein? Henrique e Juliano, Seja Ex. Daqui no intervalo, voltamos já com muito mais, 2h56. O Bebeto volta já já.
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0: Tá na Boa, tá feliz. Agora 2h58 é música e informação o tempo todo aqui na Rede Boa de Comunicação. CIMEC emite nota e esclarece boato envolvendo advogada Larissa Cerqueira. Após a divulgação da prisão de um advogado durante a operação policial em Itabuna, informações falsas passaram a circular nas redes sociais, associando indevidamente o caso à advogada doutora Larissa Cerqueira. Diante da repercussão, o Conselho da Mulher Empreendedora e também de Cultura, o CIMEC, órgão integrante da Associação Comercial Empresarial de Itabuna, ACI, divulgou a nota pública em solidariedade à profissional e esclarecendo que ela não possui qualquer relação com o caso. Vamos à nota. A advogada doutora Larissa Cerqueira, regularmente inscrita na OAB, vem a público esclarecer que as notícias recentemente divulgadas, nas quais foram indevidamente associadas seu nome e a sua imagem a um uso envolvendo a prisão de uma advogada, não se referem à sua pessoa, tratando-se de fato relacionado a outra profissional. Diante do equívoco, esclarece que as informações vinculadas à doutora Larissa Cerqueira não são verídicas, sendo presente manifestação realizada exclusivamente com o objetivo de restabelecer a verdade dos fatos e resguardar sua honra, imagem e reputação profissional. O Conselho da Mulher Empreendedora e da Cultura, o CIMEC, órgão integrante da Associação Comercial Empresarial de Itabuna, manifesta sua solidariedade à doutora Larissa Cerqueira, associada da entidade, reiterando seu respeito à sua trajetória profissional. Então, mais uma vez, aquela pressinha de passar notícia pela internet, pelas redes sociais, colocou a doutora Larissa em apuros. Portanto, doutora Larissa Cerqueira não é a envolvida nas últimas acusações aí. A operação envolvendo, portanto, o nome da advogada. É outra advogada. Tá bom? Nota de esclarecimento também aqui pela equipe do IPolítica. Notícias da Boa de volta a qualquer momento.

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0: Opa, estamos de volta, 96.1. Tá na boa, tá feliz no comando da parada, tem 6 da tarde. Simplesmente Bebeto. Um beijo na alma, simbora, vamos que demamos. É o Super Tarde aqui na Rede Boa de Comunicação, a que mais cresce na Bahia. 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Participa com a gente pelo 991-799601. Qual é a sua camisa? A minha é número 3. Mas de repente você é o camisa 10.
1: Você acha que você pode vir aqui?
0: Você é meu amor. Grupo Menos é Mais e camisa 10.
1: Não pode, não.

0: Fala, boa, tá feliz, Alanzinho Coreano, Zé Vaqueiro, mil anos aqui na nossa programação. Ótima tarde pra você que tá grudadinho aqui na 96.1. Tá chegando a hora. 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
1: Vagabundo que nasceu.
0: Eita, Maiara e Maraíza. Vagabundo. Saudade, uma ova.

0: Eita, fulô de Mandacaru, fogo sem fuzil. Felipe Farra, Jonas Esticado, mil desculpas. Manda um abraço pro meu parceiro Carlos, lá da Filmicar. Tá lá no bairro de Fátima, trabalhando, ouvindo a gente. 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Não tem erro, hein? Fala com a fera. Altamir Reis. Valeu, Altamir, meu parceiro. Bebeto, vamos parabéns para minha mãe. Ela tá te ouvindo, a Xanda. Ô, Xanda, aniversariando hoje aí. Parabéns. Tá no sítio, na tranquilidade aí, ouvindo a nossa programação. Parabéns, tudo de bom aí. Obrigado pelo carinho da sintonia. Recebendo um abraço aí do Altamir Reis. O William tá lá em Barro Preto acompanhando a nossa programação também. Valeu, William. O Marcos tá lá em Itapé. Valeu, Marquinho. Um grande abraço. Obrigado pelo carinho da sintonia sempre. Galera plugadaça aí nos 96.1. 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O Marcelo Santos, o Nino Black, também o Roberto Nunes, o Tony Babos, decilando para você como é que foi a rodada, Campeonato Amador, Campeonato Baiano, segunda divisão. E nesse momento, Portugal segue empatando com o Congo pelo placar de 1-1, rapaz. Me está pegando para Portugal aqui, hein? 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
0: Ah, chegou aquela hora que você dá aquela respirada para ouvir a nossa mensagem do dia. Ah, tem muita gente que diz que orar, orar isso aí é pros fracos, né? Pra gente fraca. Pois é. É por isso que nós devemos orar. Pois o único forte e bom é Deus. Nós temos nossas fragilidades. Deus tem todo o poder. E que a gente possa pedir a Ele a saúde para continuar trabalhando, mantendo a nossa família, a paz para poder dormir sonos tranquilos, a força para vencer, o entendimento para entender, aceitar quando algo não era para ser da nossa vontade, mas da vontade de Deus. Que Deus possa nos dar essas três coisas: paz, sabedoria e entendimento, para nos momentos difíceis a gente poder suportar as adversidades. E por sermos fracos, falhos, devemos orar sempre, ter comunhão com Deus, entender que o ser humano falha, mas Deus não, tem um propósito em cada etapa. Bruna Carla, Soro Humano, 3:38.

0: Tassi, mano. 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Quero ter uma palavrinha séria com você.
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0: Lido demais!
1: Gostaram, gostaram?
2: Tá na boa, tá feliz. Agora 3h49, Portugal segue empatando com a República do Congo em 1-1. Empresa brasileira decide patrocinar a Argentina e aparece ao lado de Messi na Copa do Mundo. Pois é, rapaz. Uma empresa brasileira está ganhando projeção internacional ao lado da atual campeã do mundo. A gaúcha Baldo estreou nesta terça-feira como patrocinadora oficial da seleção argentina durante a Copa do Mundo. A marca produz a erva mate consumida por diversos jogadores da equipe argentina, incluindo o astro Lionel Messi. O produto acompanha a delegação nos deslocamentos e faz parte da tradicional cultura do malte, hábito bastante popular entre os atletas do país vizinho. Fundada em 1920, lá no Rio Grande do Sul, a empresa tem sede em Encantado e ampliou sua presença internacional nos últimos anos. O crescimento no mercado argentino ajudou a abrir caminho para o acordo firmado com a Associação de Futebol Argentino. Portanto, o nosso querido Messi, né? Lionel Messi, que ontem fez o hat-trick, marcou 3 golaços. Agora com a empresa brasileira patrocinando aí aquele chazinho malandro. Valeu. O Wellington Aragão, motorista de aplicativo. Fala, Wellington.
3: Boa tarde, meu parceiro Bebeto. Imagina aí se fosse o Brasil empatando, hein? O República do Congo, hein? Portugal tem mais time que é Brasil.
2: Olha aí.
3: Imagina aí como é que o povo brasileiro não tava.
2: É, rapaz, brasileiro tem esse defeito, né, cara? Brasileiro, ele gosta de descer no aço na própria seleção, né? Rapaz. Vamos lá, então. Maria Fernanda, Califórnia, tá ligadinha. Valeu, Fê. Abraço. Elaine Silva, Nova Califórnia. Bárbara Rocha, Califórnia. Magna Salles, também ouvindo a gente. Naná, Alves 4. Dona Zete, Nova Ferradas, ouvindo a gente também. A Sandra Santo Antônio. Wenderson Santos. Selma Emílio, Itapé. Valeu. Neide do Sarinha, também tá ligadinha. Ione no Ziso. Vera Lúcia, no Santa Clara. A Natália Silva, ó, lembrando pra galera que tá valendo um rodízio de churrasco delicioso da churrascaria Boi de Ouro, hein? Nome completo, bairro, CPF, responde qual é a churrascaria que te dá um rodízio muito bacana, hein?
4: Eu vou assistir
2: é o que,
4: e vou aproveitar pra... Ah. E essa música é linda, né, meu preto?
5: Demais!
2: Olha quem tá aí, rapaz. Limão com Mel e Pablo. Tá fazendo falta?
1: Aqui quem tá falando é o Pablo. Bebeto,
2: oi.
1: Toca minha nova música aí, meu parceiro.
2: Tô tocando.
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0: Obrigada, obrigada.
1: Eu que agradeço.
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5: Tá no carro, tá no trânsito, informação é sempre importante. Vamos de informação. PRF vai utilizar drones para reforçar fiscalização na BR-324 durante o São João. Motoristas que pretendem viajar pelas rodovias baianas durante os festejos juninos devem redobrar a atenção. A Polícia Rodoviária Federal anunciou que irá utilizar drones para intensificar a fiscalização na BR-324 durante o período de São João. Os equipamentos serão empregados para monitorar o tráfego em tempo real e auxiliar na identificação de infrações cometidas pelos condutores. Entre as irregularidades que poderão ser flagradas estão o uso de celular ao volante, falta de cinto de segurança, ultrapassagens proibidas, tráfego pelo acostamento e outras condutas que colocam em risco a segurança viária. A ação faz parte da Operação São João, que busca reforçar a segurança nas estradas e reduzir o número de acidentes em um dos períodos de maior movimentação nas rodovias da Bahia. De acordo com a PRF, o uso da tecnologia permitirá uma fiscalização mais eficiente, ampliando a capacidade de monitoramento dos agentes e contribuindo para a prevenção de acidentes durante o período do feriado prolongado. A recomendação sempre é respeitar as leis de trânsito, realizar a revisão dos veículos antes de viajar e dirigir com atenção para garantir uma viagem segura diante dos festejos de São João. 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
2: Quem gostou pode fazer barulho aí pra nós.

0: Uma excelente tarde para você. A melhor tarde do rádio é aqui. Para você em casa, para você no trânsito, para você trabalhando, os escritórios de contabilidade, advocacia. Obrigado pelo carinho da sintonia. Tá na boa, tá feliz. No comando.
1: Simplesmente Bebeto.
0: O capitão. 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Na Boa FM tem Guinho e Lulinha. Eu te amo tanto. 4 e 6.

0: Esse é o Ademário Coelho. Ademário Coelho, 1,60m. Bruno e Marrone, naná, naná. 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E pela Copa do Mundo, Portugal, rapaz, se enganchou. 1-1. A forte equipe de Portugal, uma das favoritas, é mais uma que se enganchou. E na Copa das Surpresas, 1-1 com a seleção do Congo, hein? Como diria meu amigo Eto, e se fosse o Brasil, Bebeto? E se fosse o Brasil, Bebeto? Brincadeira, hein, bicho? É lá em Silva, Nova Califórnia, tá lá ligadinha, valeu, tá na boa, tá feliz. A Ione do Zizo também tá ligadaça, valeu, Ione. Eva Santos também tá ligadinha. Ricardo Rosa, qual é, Ricardo?
1: Boa tarde, Bebeto. Boa tarde, equipe da boa. Tá na boa, tá feliz, é assim que se diz. Tamo por cá, viu? Na construção do condomínio Jardim Botânico, ligado na boa. A equipe toda migrou, viu?
0: Olha aí.
1: A equipe toda migrou.
0: A galera migrou.
1: O Jackson, Ítalo, eu, Branco, a equipe toda aqui. E seu Xará Alberto também.
0: Alô, seu Alberto.
1: Fica na Rádio Snet.
0: É.
1: Ligado na boa, viu?
0: Valeu, Albertão.
1: Tá na boa, tá feliz, é assim que se diz.
0: Valeu, meu irmão. Obrigado pelo carinho da sintonia. Lembrando pra galera que daqui a pouquinho... Começo, se liga na ideia, qual é a resenha de hoje? Conta pra mim, 991-799601. Já manda teu áudio, começa já já. Esse aqui eu vou segurar, esse aqui vai pro se liga na ideia já já, hein? Alô, Paulista do bairro Itajuípe, tá lá ouvindo a gente, fala, Paulistão.
2: Beto, boa tarde, aqui é o Paulista, tá na boa, tá feliz, aqui eu tenho um rapaz. Hã? Que ouço sua rádio direto lá na Serra de Pimenteira. Eita. Fernandinho, olha o nome do homem, Fernandinho, mandando um abraço aí pra...
0: Alô,
2: todo mundo aí
0: Fernandinho.
2: De Pimenteira, manda um abraço aí. Ele tá aqui, fazendeiro velho. Diz que ouço sua rádio todo dia à tarde, que ele gosta da resinha.
0: Ah, valeu, Fernandinho, um grande abraço lá na Pimenteira, rapaz, galera curtindo a gente. Grande abraço, brigadaço pela imensa audiência. Simbora! Tá na boa, tá feliz. Agora tem Vitor Santos, Thiago Freitas, Retrato.

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1: Tá no ar, o quadro mais resenha da Boa FM. 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Mas na moral, viu?
0: Na moral, a partir de agora manda teu áudio. Em perde tempo não, 991-799-601.
2: Mande Aldo.
0: Tá bom então? É o quê, velho? Pisou no rabo do gato, Marcelo Santos pisou no rabo do gato. Fala aí, Marcelo Santos, 6 da tarde, tem Esporte da Boa com Marcelo Santos, Nino Breck, Roberto Nunes, Tony Bravos. Começou, se liga na ideia, manda teu áudio.
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0: 991-799-601, olha quem tá aqui, Washington.
3: Bebetão, boa tarde, meu parceiro Bebeto.
0: Beleza.
3: Quero ouvir aí, eu não sei o nome da música não, mas aquela música de Luiz Gonzaga, ontem sonhei que estava em Moscou. Um negócio assim.
0: Pagode Russo.
3: Tá na boa, tá feliz. É assim que se diz, meu parceiro.
0: É, o nome da música é Pagode Russo. Tem tempo, hein? Ontem sonhei que estava em Moscou. É, rapaz, a memória até que tá boa hoje, hein? Se liga da ideia.
4: Boa tarde, Bebeto.
0: Boa tarde. Boa,
4: Admilson de Maria Jape. E no Fórum da Boa, gostaria de ouvir.
0: Maria Jape aqui.
4: Calcinha Preta.
0: Admilson.
4: Ofereço para todos de Maria Jape.
0: Calcinha tá, Preta.
4: Tá boa, tá feliz. É assim que
0: se diz. Daqui a pouquinho no Forró da Boa começa às 5 da tarde.
5: Boa tarde para todos aí. Boa tarde.
0: Quem é? Ah, é o Zé, né? Zé mandou um áudio grande, rapaz. Tem uns caras aqui que querem fazer o podcast. Não, o Zé. O Zé mandou um áudio de quantos segundos? 5?
5: Boa tarde pra todos aí. Boa tarde.
0: Já foi. Valeu, Zé. Aqui é tradução simultânea. Eu disse boa tarde, Bebeto.
6: Boa tarde, ouvintes.
0: Boa tarde, ouvintes. Ele disse que vai cantar o refrão de uma música de quem, rapaz? Ademário do Coelho, não, Ademário Coelho. Não é do, não tem do. Peraí, o Elito, motorista de aplicativo, os caras que traduzem um poema aí me ajudam também. Ele falou o que, rapaz, na música aí? Só se for um murro? É, primeiro que não é Ademário do Coelho, é Ademário Coelho. Depois ele canta o quê? Só se for o mundo. Segue o baile, quem quiser me ajude. Angelita Andrade, Santo Inês, quanto tempo, hein? Valeu, Angelita, abraço pro Zé, pra turminha. Cadê, rapaz? Tio Corrêa, torcedor do Mengão aí. Alô, Paulo Sérgio, tá lá ouvindo a gente também, de Barro Preto, né? Gilbertão, fala, Gilberto.
7: Mande áudio.
0: Olha aí, rapaz.
7: Para com isso.
0: Gilberto tá mangando das vinhetas da rádio. É brincadeira, velho.
7: Mande áudio. Para com isso. Chega.
8: Bebeto, hoje, hein? Ah. Tortura de amor.
0: Tortura de amor.
8: Ou com o Aldir Soriano ou com o Fagner. Com o Fagner ficou muito melhor o arranjo que o Maestro fez, viu? Tortura de Amor é o palco do momento aí no Se Liga na Ideia aí. Mande áudio, mande áudio.
0: Ah, Gilberto em toda a molequeira. Esse Gilbertão é um figuraço, homem do tapete preto.
9: Boa tarde, Bebeto. Aqui é Gilvan do apontamento Ressurreição. Tá na boa, tá feliz.
0: Fala, Gildevan. Se liga na ideia.
9: Se liga na ideia.
0: Isso.
9: Vai pra Giovanni, que tá fazendo aniversário amanhã.
0: Amanhã.
9: Pergunta a Fué. Pra Fué trazer o leite pra poder fazer o bolo de jovem.
0: Atenção, hein?
9: E Rafael, que perdeu o chinelo no domingo. Tomou as duas, perdeu Fué. O chinelo, viu? Eu queria dar um presente a Jó, mas só que a 70 reais aqui, a caixa de cerveja é brincadeira, Bebeto.
0: É meu, cara.
9: Aí não dá não, e 30 conto o Lidy Pitu. Aí não tem como dar presente a Giovanni.
0: É, rapaz, Giovanni ficou sem presente, hein? Aí então apelou pro Foen pra levar leite lá, né? Foen agora virou vaqueiro. Levar leite pra fazer o bolo do homem. Alô, Ritinha, alô, Marcos do Chapéu.
10: Boa tarde, Bebeto das Oliveiras, uma boa tarde com Jesus aí.
0: Beleza, meu irmão.
10: Gostaria de mandar um abracinho aí
0: pra
10: nosso amigo Cacai, né, conhecido como Zé Carlos aqui da Meta Brasil.
0: Sim.
10: O Gazo, alô, Gazo. O Gazo disse que quer curtir o forró, Bebeto das Oliveiras. Fica esse jegue, mandar um abraço aí pra Maria de Leus aí, né. Aqui, próxima meta aqui, que nós estamos morando aqui agora. Mandar pra Dana Naia, que tá aqui costurando. Mandar pra minha esposa Marta. E pra todo mundo aí, que Marta tá comendo um cafezinho da tarde aí, ô Bebeto. A Marta é minha preguiçosa pra fazer café.
0: E de quem é esse jegue? Alô, Marta, tá com preguiça de fazer café, né, Marta? Ah, pau, Marta, o que, que é isso, mano? Faz um cafezinho pra galera aí.
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11: Boa tarde.
0: Boa tarde.
11: Meu, são meu bronzeadinho.
12: Ai.
11: Bebetinho.
0: Zâmbia.
11: Tô ligadinha. Você nunca manda um alô, né, Bebetinho?
0: Eu mando sempre.
11: Eu tô passada.
0: Ah, é?
11: Eu tô rosa chiclete. Bronzeadinho com você.
0: Yes.
11: Passada. Eu tô em choque.
0: Em choque.
11: Eu queria mandar um recadinho.
0: Pra quem?
11: Pra Felipe, motorista de aplicativo.
0: Sim.
11: E Jones.
0: Jones.
11: Motorista de aplicativo também.
0: Felipe Jones.
11: Pra que os dois.
0: Sim.
11: Respondessem minhas mensagens.
12: Ai.
11: Que eu preciso de uma resposta.
0: Atenção.
11: Os dois.
0: Jones.
11: Ah, ai.
0: E Felipe.
11: Vocês ligam.
0: Felipe, motorista de aplicativo. Eu vou soltar só o finalzinho da frase da Zâmbia.
11: Dos dois. Ah, ai! Vocês ligam.
0: Alô, Sérgio, meu querido Sérgio, policial militar, tá sempre ouvindo a gente aí, o Tenente Maxon, eles gostam.
11: Pois. Ah, ai! Vocês ligam.
0: Alô, Magna Salles. Só se for um, não é isso? Wilson Sapateiro.
13: Ô Bebeto, acho que é só se for tu, só se for tu.
0: Ah, rapaz, só se for tu, palmas aí. É, deve ser um negócio desse aí, bicho.
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0: É isso aqui, não? Então, play da máquina.
14: Jabatinho, a galzão da cidade de Itapé, que é mamar um alô pra minha esposa Maria de Fátima, Deus do
0: céu. Peraí, parece que pegaram pela garganta, prensaram na parede. E a boca com cheia de biscoito.
14: Jabatinho, a galzão da cidade de Itapé, que é mamar um alô pra minha esposa Maria de Fátima, Deus do céu, da Banha FM Sul. Tá na boca, Vani, babadinho! Babadinho, meu celular deu PT, babadinho! É o celular da patroa!
0: Rapaz, o cara fez uma mistura das duas rádios aí, né? Aqui é só Boa FM! Não tem som, não! 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Curtinho, Boa FM! Pronto, tá na bota feliz!

0: Não tem sul, não. Boa
1: FM. Curtinho, boa FM. Pronto, tá na bota da Fede. É coisa, velho. Ricardo!
2: Rapaz, já que Fuente tá sendo cantor, tem que fazer um desafio pra ele, cantar a música de Pablo, aquele. Você tá falando que me ama, sua maluca. Quem ama não machuca. Canta aí, Fuente. Desafio pra você, já que você é o cantor. Chega pra cá, cuida.
1: Olha aí, Fuente, tem um desafio pra você aí, cantar a música. Você tá falando que me ama.
2: Sua maluca, quem ama não machuca. Canta aí, Fuen, desafio pra você, já que você é o cantor. Chega pra cá, cuida.
1: Cuida, André Vidal.
3: Boa tarde, Bebeto. Bebeto, é André, Bebeto, tudo bem? Manda uma música de Sérgio Reis pra mim aí, Bebeto, na moral.
1: Sérgio Reis.
3: Pode ser, velho? Aí é um forrozão aí, Sérgio, sertanejão de Sérgio Reis pra mim aí, pode ser? É,
1: vou ver se dá tempo.
3: Valeu, Bebeto, meu zagueirão.
1: A gente substituiu aqui temporariamente, né? O modão pelo forró da boa a partir das 6 da tarde. Tomara que dê tempo. Giovanni.
4: Boa tarde, Bebeto. Fazer igual meu irmão, Judevaninho. O presente é 70 conto.
1: Ah, é?
4: Mas fala pra ele aí passar o Pix pra mim, que eu compro na rua.
1: Olha aí.
4: Que aqui onde a gente mora é 70.
1: É mesmo?
4: Eu compro na rua. A cerveja. É, amanhã o pai aqui faz 28, viu, Bebeto?
1: Ah, é? Então desde já, parabéns. Vai que os caras, né, resolvam multiplicar esse 3 vezes 7, 21, dá R$210 pra você. Aí vai comprar 3 litrão de pitives, mais a gelada, aí vai ficar show de bola, hein, Naná, na Alves 4.
5: Você e é passada. Eu tô em choque.
1: Olha aí.
5: Queria mandar um recado.
1: Naná gravou, rapaz, a parte lá que Zâmbia falava que tava em choque. Não é brincadeira não, rapaz. Essa galera aí, né? Tem gente que não manda áudio, mas fica.
6: Só que só de tucaia. Só tucaiano.
1: Só tucaiano. Gilberto Oliveira, tá aí. Fagner, a música é Tortura de Amor. Eu já vi Borbulha de Amor com Fagner. Agora tem Tortura também, é? Vamos acompanhar. Eita. 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
1: Eita.

0: Tá na boa, tá feliz. Wagner, Torturas de Amor. Essa música também você já ouviu com Valdir Soriano, né, cara? 1962, fez parte da trilha sonora Gabriela, em 75. Ainda Vidas em Jogo, em 2011, 2012. E o filme Paraíso. A música tem história, hein? Wagner, Tortura de Amor, Homem das Borbulhas de Amor, agora em Torturas de Amor. Né, seu Gilbertão?
1: Mande áudio. O meu
0: amor. Ele gostou.
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1: É isso aí, bebetinho. Sintonizada, tá na boa, tá feliz. Boa tarde, garoto.
0: Valeu, Naná e seu Boldo. É, o Boldo da cabeça de elástico. Pescoço de elástico. Ô, Bebeto, e aí, campeão, você suspira quando a Zâmbia entra no ar, né? Tô ligado, hein? Manda um alô pro meu amigo Paulo Figueiredo. Quem é o da resenha aqui? É ele, ex-bancário. Meu querido Codó Lima. É lá em Silva, Nova Califórnia. Lembrando pra galera, daqui a pouquinho sai o sorteio do Vale Rodízio da Churrascaria Boi de Ouro, hein? Rodízio. Que beleza, hein? Onde é que fica Boi de Ouro, Bebeto? Fica no bairro São Judas. É, sabe aquela pista nova que estão fazendo lá do outro lado? É no caminho, é ficar pertinho, tem um condomínio, né? É, então, espaço maravilhoso, hein? Estacionamento amplo, pode levar gurizada de boa. O Rose Batista, lá de Ferradas, tá ligadinho, valeu Rose, beijão pra você, pra toda a equipe aí. Quem é? Play na máquina.
3: Boa tarde, Bebeto. Aqui é o Gildervan do apartamento Ressurreição. Tá na boa, tá feliz. Gildervan, é assim que, né, se diz. Hoje se liga na ideia. Vai pra Giovanni, que tá fazendo aniversário.
0: Aqui já foi. Ricardinho, fala, Ricardo.
4: Ô, Bebeto, tava vendo na internet aqui a notícia urgente aqui, hein?
0: Fala.
4: Sobre a Copa do Mundo.
0: O que é que tem?
4: Você ficou sabendo que a equipe da Arábia Saudita teve que convocar 3 atacantes urgente?
0: Rapaz.
4: Pois é. 3 atacantes, a equipe da Arábia Saudita teve que convocar urgentemente. Os nomes deles são Jalim Rabei, Volim Rabar e Tolim Rabano. É o nome dos jogadores que a seleção convocou. Ai. Notícia de última hora, viu?
0: Ah, é? Quem gosta dessa convocação aqui é ele.
5: Ai! É.
0: 991-79-960. Ai, ai. Mandar isso aqui pra Marcelo, pra equipe de esportes, né? O pessoal resolve esse seu problema, viu, paião? Daqui a pouquinho, 6 da tarde, tem Nino Black, Albério Nunes e Marcelo Santos vão querer saber dessas 3 convocações aí.
6: Boa tarde, Bebeto. Pergunta foi aí, onde é que ele mora? A mulher mandou perguntar.
0: Ai, ai, ai.
6: Que ela falou que vai buscar ele, vai tirar ele dessa vida, tá vendendo leite. Vai buscar ele amanhã.
0: Foi, a mulher tá querendo saber onde é que você mora, cara. Hein? Pra tirar você dessa vida de vendedor de leite. Você ficou mexendo com o Fuembe? Depois.

0: Fala, boa, tá feliz? Luiz Gonzaga, Pagode Russo, meu amigo Washington, tá lá ouvindo a nossa programação, valeu, Washington. E o nosso Se Ligue da Ideia, 991-799-601. E o Foen já respondeu aqui, pô, bicho. Tá querendo saber onde é que o Foen mora? Pra contratar ele pra trabalhar na fazenda? Será, rapaz? Hein, bicho? 991-799-96. Foi, onde é que você mora, bicho? Responde aí.
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0: Olha aí.
1: Vem cá, Neymar.
0: Ele disse que mora onde não mora ninguém. É uma boa, né, velho? Quando a galera da cobrança vem pra cima, né? Ô, Bebeto, você mora onde? Eu moro onde não mora ninguém.
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0: AGP.

0: Gostei, gostei dessa aí.
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0: o ano era 2017, AGP, o nome da música, Moro Onde Não Mora Ninguém, o lugar onde os cobradores não acham ninguém. Fechando o Se Liga na Ideia de hoje.
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0: Alô, Rosana Lima, Bebeto, boa tarde, tudo bem? Manda um abraço pro senhor Alexandre, 91 aninhos. Ligado, a mesma idade do Tony Barros, 91 anos. Aê! Valeu, Rosana. Rosana Lima, mandando um beijo aqui todo especial pra ele. Senhor Alexandre. Não, de cabo. Aê! Alexandre.
2: Bebetão. É o quê? Bebo chegou no velório.
0: Sim.
2: E aí começou a bater parabéns pra você.
0: Sim.
2: A mulher, homem, se respeita. Isso daqui não é um aniversário não, rapaz. Isso aqui é um velório.
0: Rapaz.
2: Aí o Bebo respondeu, bem que eu vi, que eu nunca vi um bolo tão comprido como esse. Se liga na ideia, Bebeto.
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0: E o Super Tarde também ficando por aqui na Rede Boa de Comunicação, a que mais cresce na Bahia. 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Ó, segura aí. Super Tarde também ficando por aqui. Já já tem forró da boa.
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0: 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Agora 5:08, ótimo finalzinho de tarde pra você que tá acompanhando a gente a partir de agora. De escola, o teu forró é o forró da boa, do oferecimento Sedep Lubrificantes. 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Aguinaldo lá do Jorge Amado já tá preparado aqui para pedir a sua também, mas segura aí, Agui. 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Fala, Gui.
1: Boa tarde, Bebeto. Aqui quem fala é Aguinaldo aqui do Jorge Amado. Bebeto, hoje eu gostaria de ouvir no forró da boa, trio nordestino, forró desarmado. Feliz pra minha esposa, vai pra

0: Zé Henrique no Ribeirão Seco, com o Pai Leão e com a Judete aí também no Ribeirão Seco. Tava marcando o caminhão no centro comercial, tá você e todos os ouvintes. Tá na boa, tá feliz, é assim que se diz.
1: Valeu, querido, grande abraço, obrigado pelo carinho da sintonia, Adeildo. Camamive, está lá ouvindo a gente também, fala, Adeildo.
2: Olá, Bebeto Oliveira, boa tarde, tô chegando pro Forrozão da Boa. Bebeto, se possível, eu gostaria que você tocasse pra mim aí no Forrozão da Boa hoje, é Trio Sabiá, Maria Grande. Ofereço pra minha esposa Dona Maria, minha filha Alana que tá aqui, toda a minha galera aqui do sítio, enfim, né, pra todos os ouvintes massa que gostam de curtir o Forrozão da Boa e dizer, né, Bebeto, tá na boa, tá feliz, é assim que se diz.
1: É assim que se diz. Olha, esse efeito aí foi pra dizer, sabe o quê? Eu tava preparado pra disparar o gol aqui da Inglaterra, hein? O Harry Kane, o centroavante famoso da Inglaterra, bateu, perdeu a cobrança de pênalti, hein? O juiz tá aqui analisando no VAR. Alô, Tony! Tony Nambu, Tony Nambives! Tá aqui acompanhando a gente, nosso querido Tony. Forte abraço, obrigado pelo carinho da sintonia. Cobrança de pênalti, Harry Kane bateu o pênalti e perdeu. Inglaterra e Croácia, o jogo começou agora. O VAR está analisando se o goleiro saiu da marca penal. Estão aqui analisando. Simbora, fala, Louro.
3: Não, é Beto, passando bem com mim, Sandro Becker.
1: Sandro Becker.
3: Marcos é domingo. Sandro Beck, pessoal, você também, Roberto, Samu, Sandro Beck, Lieta, tá. Valeu, Roberto, abraço, Louro, passando bem também, Sandro
1: Beck. Valeu, querido, grande abraço, play da máquina.
4: Isso aí, onde tá esse tanque aí, Rivamar? É teu sítio?
1: Peraí,
4: tô vendo aí. Ok, obrigado. E uma boa noite pra todos.
1: Ô, Rivamar, e aí, velho?
4: Domingo, Marceneiro daqui de Itapeva.
1: Domingo, Marceneiro.
4: Tô na boa, tô feliz.
1: Domingo, Marceneiro, manda um abraço pra você. Meu querido Rivamar, velho. Simbora, trio nordestino. Forró desarmado. 5 e 11.

0: 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Agora 5h25 aqui na Rede Boa de Comunicação, aqui mais cresce na Bahia. Estamos apresentando Forró da Boa. Pra você sacudir esqueleto, pra matar saudades. 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A Valprate está ligadinha,
1: tem
0: fala.
1: Te abraçar, te beijo com um beijo que ninguém.
2: Dá um pause. Oi, Bebeto. Opa. Boa tarde. É, eu vou pedir a música de São João, o forró aí pra você. A fogueira está queimando, a homenagem fogueira a São
0: está
2: João,
0: queimando.
2: É, se você não achar, você passa uma de qualquer um aí de dominguinho, viu? A homenagem São João, a fogueira está queimando, eu não sei quem é o forrozeiro que canta.
0: Beleza.
2: Se você souber, você roda pra

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Ah, essa interpretação aí tem tempo que eu ouvi, viu, rapaz? Com Bel Marques, cobertor. Muito. Tocada com Calcinha Preta um tempão atrás. Também com o querido Tatal do Araqueto. Daqui a pouquinho tem Esporte da Boa com toda a equipe. A melhor equipe de esportes do Rádio Baiano. Tem os comentários do Nino Black. A apresentação do nosso querido Marcelo.

0: Comentários do Nino Black, apresentação do nosso querido Marcelo Santos, comentários também dele, Robério Nunes, e ele que já tá por aqui, chega cedo, meu querido Tony Babos, que o pessoal chama de Tony Brabo, Tony Babosa, até Tony Babosa já me perguntaram aqui, Bebeto, quem vai estar aí é Tony Babosa? Eu falei, não sei, cara, pelo que eu consto, o nome dele é Tony Barbos. Tamires Gomes, Pontalzinho, Rosana Lima aí na Garcia, dá um beijo na Ju aí, no Raimundinho, na galera toda aí, curtindo o Forró da Boa até às 6 da tarde.
1: Meu jogou, tá onde? Meu jogou e me pedava, você levou uns 12 mais, velho.
0: Ai, ai. É brincadeira, velho. O cara mandou um áudio aqui, tô pensando que é um forró, o cara tá procurando um isopor aqui. Alguém tomou emprestado, né? 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Sucesso sempre. Continua aí, sintonizado na 96.1. Valeu, gente! Forró da Boa! 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Agora tem Frank Aguiar. E a música Prenda Minha. Nosso encontro é amanhã, às 2 da tarde, no Super Tarde.

0: gostosa do Brasil é do meu amigo Xan.
1: Bem, essa aqui eu acho que você já ouviu em algum lugar.
0: Essa faz parte.
1: Se eu pedir, você volta?
0: Eu volto pra você.
1: Foi, volta agora.
0: Toda hora.

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0: certa da boa. São 18 horas e 5 minutos na Bahia, 18 e 5. Estamos chegando para mais um Esporte da Boa, aqui pela sua Rede Boa de Comunicação. Digo sempre, a rádio que mais cresce no estado, porque digo sempre, tá na boa, tá feliz, vem aí, hein? Mais duas boas para o estado da Bahia, ali o Nápoles, Ilhéus, lembrando que já estamos em Barreiras e região, Alagoinhas e região, Irecê e região, Madre de Deus e região, Xique-Xique e região, e também Itabuna e em toda a região do Cacau. E é claro, a gente agradece a sua companhia, você que se liga aqui na gente, né, que dá o seu, sua opinião também, debate conosco o que nós gostamos de debater, que é o nosso querido futebol, o esporte em geral. Agora há pouco, mais um empate na primeira rodada da Copa do Mundo, né, o Inglaterra acabou empatando com a Croácia. Já já mais detalhes com relação a essa partida, lembrando que hoje ainda tem mais dois jogos e aí fecha a primeira rodada da Copa do Mundo. Hoje aqui estaremos discutindo com relação à seleção itabunense que joga amistoso quinta-feira amanhã, hein? Lá em Itajuípe, também a Copa do Mundo, a seleção brasileira, tem o Interbairros, tem o futebol pela Bahia, pelo Brasil e também pelo mundo. E falar em Brasil, ontem pela Série B do Campeonato Brasileiro lá no Castelão, o Mequinha aprontou, hein? O Mequinha, que é o último colocado da Série B, acabou goleando a equipe do Fortaleza. Já já, mais detalhes. 18:07 da Bahia, eu vou até o estúdio avançado com ele, o nosso querido. Alô, Robério, forte abraço, boa noite.
1: Boa noite para você, Marcelo Nino Black, e toda a galera esportiva na resenha que virou tradição nesse horário, que debate, que joga junto com você. Tamo na área, é só chamar que a gente vai pro gol, Marcelão.
0: São 18 horas e 7 minutos, 18 e 7. Neste momento aí, é mais um jogo não, né? Só 20 horas agora. Só 20 horas agora, né?
2: É o segundo tempo. Hã? É o segundo tempo de Croácia e Inglaterra.
0: Começou que hora? 5? Começou 5, foi?
2: Primeiro tempo.
0: Ah, tá. Então daqui a pouquinho mais detalhes com relação a este jogo envolvendo Croácia e a equipe da Inglaterra. Volto com ele agora.
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0: Boa noite, Black.
4: Boa noite, Marcelo.
0: Agora tá bonitinho.
4: Tá, não tá?
0: Tá rolando Pix?
4: Tá. Tá, né?
0: Ah, então é por isso.
4: Tá rolando o quê, vai?
0: O Pix. Não vai.
5: O que é isso?
4: Pix aqui, sou eu quem faço.
0: Exatamente.
4: Não é sou isso. Eu que recebo, não. Não.
0: É você quem fazer pra ficar bonitinho. Né?
4: Ô, meu querido, você que tá do lado de lá, muito obrigado pelo carinho da sua audiência. Você já deve ter percebido que a voz do negão,
0: rapaz,
4: ainda não tá a mesma. O que, Marcelo?
0: É o tempo, né?
4: A garganta. Quando escurece, quando cai a temperatura, Marcelo, à noite de manhã cedo eu fico assim o tempo todo. Você que tá do lado de lá, o Marcelo falou em Pix aqui. Mas você sabe o que significa a palavra Pix? P-I-X. Você sabe o que significa? Bebeto Oliveira, você sabe o que significa Pix? Já já você me conta aqui. Boa noite a você que é gente inteligente, que ouve a gente. Obrigado pelo carinho da sua audiência. Você sabe que você está aqui pra... Daqui a pouco eu vou querer saber de você, viu? Se você sabe o que significa Pix,
0: peixe.
4: Já já vou querer saber, Bebeto. Ele apareceu aqui. E aí, meu querido, estamos imbuídos e envolvidos totalmente naquele evento que envolve o mundo, verdadeiramente, a Copa do Mundo, que é da melhor modalidade esportiva de futebol, que é futebol no planeta. Tomara que possamos ter melhor sorte com competência na próxima sexta-feira, que é quando nossa seleção volta a campo contra o Haiti. Nesse momento, iremos para o segundo tempo, né? Vai começar o segundo tempo de Inglaterra e Croácia. Jogão, 4 gols na partida por enquanto, e um jogo muito pegado, muito aguerrido, duas escolas muito parecidas, europeias, né? A Croácia antiga, Iugoslávia, depois da divisão.

0: divisão, né? Dividir os países, dividir as regiões e botaram nomes diferentes. E o time continua com a mesma cara do futebol iugoslavo. E a gente sabe que são equipes sempre muito fortes. E a Inglaterra, super tradicional, com toda a tradição, só tem um título do Mundial, que foi em 66. Estamos na área, Marcelo, para falar principalmente, Marcelo, de uma coisa que você já abordou aí. Abordou não, pincelou. Interbairro, os caras não me... Duas coisas. O Interbairro, que os caras hoje me pararam no meio da rua as quatro vezes em lugares diferentes, fora meu telefone, que me pararam para alugar para perguntar sobre o Interbairro. E eu gosto dessas paradas, eu gosto desses aluguéis, quando eu tenho uma resposta certa para dar para você que me para. E outra coisa, Marcelo, seis, meia dúzia de pessoas, duas que eu não conhecia ainda, pegou meu número não sei com quem e ligou para mim, chamou no zap. Sobre o assunto que nós abordamos, que eu trouxe aqui ontem, sobre a base, não sei o quê,
1: eu dos meninos. Eu tenho até, inclusive, um depoimento de um pai, com relação a que você abordou ontem.
0: Sim.
1: Né? Ontem, hoje mesmo, pela manhã, ele me procurava, né? É ouvinte do programa. Eu falava assim, Marcelo, eu sou ouvinte, eu não participo, mas eu gosto de ouvir o Nino, você, Robério, os assuntos, né? Os entrevistados que vão lá. Eu adoro, gosto de ouvir. Né, o Roberto já tinha saído ontem, não teve condições de participar, Roberto, mas ontem foi abordado aqui com relação à captação de atletas. E esse pai me falou o seguinte: graças a Deus sou evangélico, né, porque eu pedi muito a Deus. Eu tenho um filho e nós que jogamos bola, ou sabemos, seja, até onde ele pode ou chegar. Seja,
0: é um cara que joga bola.
1: Exatamente.
0: Tem pistas aí.
1: Tipo, eu coopero. Eu ajudo porque é o sonho dele, mas peço sempre pra ele, estude, porque eu sei, Marcelo, nós jogamos bola, sabe que a coisa é difícil, a coisa é muito concorrido, não é? E ontem o Nino falando aquilo no programa, me passou um filme na minha cabeça, não é? Hoje o meu filho tem 13 anos, mas na época tinha 9, ou seja, 4 anos atrás, em que houve uma avaliação, né? E nesta avaliação ele fez parte, Robério e Nino, da relação de pré-aprovados, que é assim que fala.
0: Sim.
1: Né? É o pré-aprovado, aí depois vai ter uma outra avaliação no clube, enfim, e aí foi pré-aprovado, e desde então o contato do captador era com a minha esposa, que está monitorando, fazendo, acontecendo, até que um dia, não é? Ela me mostrou a mensagem do tipo: se eu marcar a vinda dele para tal data, será que seu marido vai liberar você para trazer ele? E aquilo acabou me chamando a atenção. Por quê? Se meu marido liberar, enfim, poderia ser: olha, tô marcando para data tal, traga ele. Aí o avô traz, ou a tia, ou o tio, ou o avô, ou o irmão.
0: Se o interesse era no menino.
1: Exatamente, né? Só a data. Agora, o porquê dessa pergunta que fez, e aí isso chamou a atenção dele. E a partir do momento ele começou a tomar a rédea da situação, a contactar, até que um dia o rapaz falou assim: olha, infelizmente o nosso coordenador, a nossa pessoa que nós tínhamos no clube foi demitido, foi afastado, e aí a gente ficou impossibilitado, ou com, vamos dizer assim, um resumo, com moral de botar o jogador
0: para fazer a avaliação.
1: Bom, então foi isso que ele falou, foi que passou um filme ontem, no momento que você falava aquilo aqui.
0: Para você ver, Marcelo.
1: Complicado.
0: Marcelo, sempre vai existir alguém que se identifique com a história de um outro alguém, ou com um alerta, que o meu caso ontem foi um alerta que eu dei. E vou falar pra você que tá do lado de lá, que é gente inteligente, que ouve a gente também. Acredite, ainda vai explodir. Tô falando nacionalmente. Ainda vai explodir isso que eu trouxe aqui ontem. Ainda vai explodir, porque tem muita coisa debaixo do tapete. E tem coisa que é tão grande, de sujeira, que nem debaixo do tapete cabe. Se botar debaixo... Olha, tem coisa, para você ter uma verdadeira noção da coisa, da sujeira. Nós temos um ditado que jogou a sujeira para debaixo do tapete. Aí a tendência é esconder, porque fica debaixo do tapete. Mas vai ter uma hora que a sujeira vai estar tão grande, ou já tem coisas tão sujas, que se colocar debaixo de um tapete, você pensa que está no quebra-mola. Você pensa que está no quebra-molas. De tão desnivelado que vai ficar o que era o tapete. De tão sujo que é o que está debaixo do que é um tapete, com formato de quebra-mola, você me entendeu. Então pode acreditar. Um dia isso vai aparecer à tona no Brasil. E alguém vai falar assim, caralho, véio, um dia eu vi Nego Nino falar isso no rádio. Na rádio, na boa. Pode ter certeza. Porque acontece, eu não tô aqui pra
1: chutar. E generalizando, a gente sabe que tem pessoas, claro, sérias.
0: Muita gente séria.
1: Captadores sérios que se muita respeitam.
0: Gente se respeita.
1: E que outra coisa, hein? Que às vezes Nino e Roberto quer manter o contato do jogador com o pai.
0: Normalmente sim.
1: Porque o pai, ah, mas minha mulher que toma. Sim, a gente passa pra você aqui, você passa pra sua esposa.
0: E se vier
1: que os é mãe, dois, e mãe que sempre tá e perto.
0: Se enfim. Puder vir os dois, que venham os dois.
1: Exatamente.
0: Porque nosso interesse é no menino, no atleta futuro profissional, que nós temos interesse, porque vimos qualidade e tem condições. Entendeu? Agora, é, tentar esquivar, tentar excluir, melhor falando, excluir um porque vai ser empecilho para poder uma levar o menino com interesses de homem, é, além de falta de profissionalismo, tu, você está no amador. Mas tem que ser profissional nessa área. Você tem que saber o que faz com responsabilidade e, acima de tudo, respeito às famílias. Há quem ache que quando um não quer, dois não brigam. E eu também acho em muitos casos. Mas tem casos diferentes. Às vezes você se submete a... Por causa do santo, se beijam as pedras, minha mãe falava assim. Ou seja, por causa de uma coisa, você submete-se a outra. De repente, pela possível realização de sonho de um filho seu, que é o seu amor maior, você abre mão de uma coisa que você nem está acostumado ou acostumada, entendeu? E aí você acaba fazendo a, abre aspas, bobagem, fecha aspas, e depois você vê que fez a bobagem, mas você se acalenta com, pelo menos estou tentando e ajudando a realizar o sonho do meu filho. E com um ou dois meses, o menino vai mandado embora, ou eles dão o migué que quiserem, tipo esse que Marcelo falou, que o rapaz falou com ele.
1: Foi demitido.
0: Ah, a pessoa aqui que era responsável pela essa área, departamento, foi demitido e tal, perdemos a força, migué. Mentira, ele já conseguiu o que ele queria. E não era para ajudar o menino e nem era para realizar o sonho do menino por qualidade do menino. Era o desejo dele de homem. Sentiu a possibilidade, viu que era uma certa facilidade e foi oportunista.
1: E disse mais para fechar. Não é? Você conhece, joga bola. Falou mais, falou, ó, Marcelo, eu joguei futebol, sei como é que é. E sei que meu filho não tem possibilidade nenhuma. Eu ajudo porque é o sonho dele. Mais de ser melhor do que quem já tá lá. Então, enfim, só pra resumir.
0: Sim, sim.
1: Esse papo aí, tá bom? 18:17, meu querido Roberto e Nino, hoje termina a primeira rodada da Copa do Mundo. E pra vocês, quais as seleções ou qual a seleção que realmente é tida como favorito, que chamou a atenção e que realmente manteve aquele favoritismo de seleções da Copa do Mundo, meu querido Roberto?
2: Marcelo, e de respeito a essa, você vê, Portugal também aqui, ó, deixou a gente passo, né? Portugal 1-1. E agora a Inglaterra vira sobre a Croácia. A Inglaterra mostrando futebol, mas está deixando muita falha na defesa. Argentina mostra poder e a França também mostra poder, né? Que pode brigar pelo título. Até agora, na primeira rodada, é só a primeira. E é a questão seguinte: grupo. E depois o mata-mata. É isso que define. Mas a postura. E quem quer brigar por alguma coisa, a Argentina, né, a seleção da Bélgica também, conseguiu fazer um bom. Japão mostrou um bom talento, né? E aí, pelo menos, essa aí vem se destacando. França, primeiro, e Argentina. Porque vem mantendo a base, eu acho que tem mais credibilidade. Manter essa performance. A Inglaterra virou de novo 3-2. Quem me decepcionou nessa rodada foi Portugal. Porque quem é Congo, Marcelo? Me responde aí, meu amiguinho. Um Portugal.
1: Olha, Congo eu só conheço aquele. É uma área ali no São Lourenço, né? Favela do Congo. Favela do Congo.
2: A favela do Congo.
1: É ali, eu conheço aquela área ali perto do hotel.
2: Lá de Congo, né?
1: Ah, esse é Congo. Né? Tudo é Congo. Eu só lembro desse aqui, realmente a Portugal, não é isso? Portugal.
0: Sim.
1: Empatando essa partida. Black, pra você, qual é a seleção sentida como uma das favoritas que realmente chegou, bateu o cara e falou assim, ó, eu tô aqui na Copa.
0: Olha, Marcelo, algumas seleções me chamaram a atenção. Algumas seleções me chamaram a atenção, por exemplo, eu gostei muito, que já é tradicional, a rapidez que muitos confundem com só corre, só faz correr. Eu gostei muito do Japão. A seleção japonesa, nós jogamos um amistoso contra ela um dia desse, a seleção brasileira, e nós tomamos um virote e perdemos o jogo. O time do Japão é muito forte, tanto fisicamente como sempre foi historicamente, e agora eles aumentaram o nível técnico depois de que Zico foi para lá há alguns anos atrás. Já tem japoneses, já tem não, já temos há muitos anos japoneses espalhados por todas as ligas importantes do mundo. A seleção japonesa é muito forte e eles são frios, eles não têm pressa para jogar. E outra, parece que não cansam nunca com o decorrer do tempo. Uma seleção muito forte que me chamou a atenção também na primeira rodada foi os Estados Unidos, muito organizada, jogando para frente e para cima. Pegou um time que o Brasil perdeu para ele nas eliminatórias, que foi o Paraguai, e aplicou 4 no Paraguai sem muita dificuldade. Óbvio que o sem muita dificuldade é com força de expressão, porque a dificuldade, quem sabe, é quem está dentro do campo. De repente o jogo foi 5-0 e você fala, ganhou fácil. Fez ficar fácil porque fez os gols, teve competência. Não existe jogo fácil antes de a bola primeira entrar. Entra a primeira, entra a segunda, o adversário sabe, poxa, vamos nos plantar para não ficar feio, para não ficar ridicularizado. Aí o jogo passa a ficar fácil. Mas começa 0-0, tem que mostrar competência. E os Estados Unidos mostrou essa competência. Com certeza, os Estados Unidos vai dar trabalho, como sempre deu. Já falei dos Estados Unidos e Japão, e aí vou ensacar as duas. Roberto aí falou das duas, que é a França, que já era esperado ter esse conjunto que tem com a organização e os bons valores individuais, e formando um coletivo faz muito forte o time francês, que é sim o favorito, talvez o principal favorito, juntamente com a Argentina, que defende o título. A Argentina de Messi, que não se espera outra coisa que não seja aquilo que ele fez. Um país, não é um time, é um país que se volta para defender um jogador dentro do campo com a camisa do futebol. E é tão impressionante que muitos brasileiros param para assistir Messi e perdem horas do seu tão admirável sono para ver Messi com 38, 39. E venera, porque é bom de bola. E os mesmos brasileiros metem o pau em Neymar porque Neymar não está jogando. Ou seja, você valoriza o que é dos outros e menospreza, tira o valor do que é seu. É sempre assim, uma espécie de inveja mesmo, mas a gente sabe como é que funciona. Você só valoriza depois que perde. A Argentina atropelou a Argélia ontem e Messi foi o motorista desse atropelo. Tomara que a seleção brasileira mude os nossos pensamentos através dos nossos olhos. O que iremos ver na sexta-feira, porque o que vimos no jogo não foi nada que enchesse nossos olhos, infelizmente ainda. Das que perderam, uma me chamou a atenção. A seleção de Senegal, que infelizmente pegou a França. Pegou a França e perdeu. Mas a seleção senegalês é muito forte. Muito forte fisicamente. E também, assim como o Japão e muitas outras, tem jogadores espalhados por toda a Europa, por todos os continentes. A seleção senegalês é muito forte também, Marcelo.
1: Olha, são 18h23. Vou dar um abraço aqui ao Jarley Lopes. Ele é vice-prefeito de Almadina. Também mexe lá com esporte.
0: Sim.
1: Ele esteve em Salvador. Está nesse momento seguindo para Almadina, ouvindo aqui a boa. Hoje eu conversei pela manhã. Está acontecendo lá o Campeonato Municipal de Almadina, fase semifinal. E já convidou a boa para a final, a transmissão lá da decisão do Campeonato Amador de Almadina. O Jarley, que é vice-prefeito lá da cidade, é ouvinte aqui da Boa FM, para que se faça presente para poder transmitir a grande final do Campeonato Municipal de Almadina. E amanhã vamos estar aqui com ele, ele batendo um papo, trazendo mais detalhes com relação a este campeonato que começou há uns 2 meses atrás e que chega agora a sua final logo após a Copa do Mundo.
0: Marcelo, eu já tive com o Jarley algumas vezes em Itajuípe, aqui na região. Ele está sempre em eventos esportivos.
1: Exato.
0: É um cara que é do esporte, sim. A Almadina está de parabéns por ter um cara que, na época, ele ainda era vereador.
1: Isso.
0: E ele já apoiava o esporte, já tivemos algumas conversas muito proveitosas com relação ao esporte da região. E óbvio que ele fala muito de Almadina, que é a cidade dele, na qual ele defende com unhas e dentes. É um cara cheio de boas intenções, boas ideias. E a Almadina está de parabéns por ter um cara que se preocupa verdadeiramente com o esporte da cidade, Marcelo.
1: Jarley, boa viagem aí, seguindo, né, saindo de Salvador, seguindo para Almadina, e amanhã, com fé em Deus, estará aqui batendo um papo com relação a esse campeonato de Almadina. Obrigado aí pelo convite, a Boa FM, com fé em Deus, com certeza estaremos lá transmitindo essa grande final do Campeonato Municipal de Almadina. E abraçar aqui sempre o Rafael, né, Rafael Ribeiro, que é secretário de esporte da Juípe. Também já convidando a Boa para o campeonato Interbairros
0: da cidade.
1: Um abraço aqui ao Jonathan Santos, missionário aí na Califórnia, também acompanhando aqui o programa. Um abraço, grande Jonathan, parceirão, obrigado aí pelo carinho da audiência. Bom, depois de Inglaterra e Croácia, teremos ainda aqui Gana e

0: aqui, Gana e Panamá, Uzbequistão e Colômbia, finalizando essa primeira rodada do campeonato, ou seja, da Copa do Mundo. A Colômbia é aquele time da poeira, né? É, Robério?
1: Com certeza, e eu estou botando muita fé também na Colômbia, né? Esse grupo da Colômbia não é tão forte assim. Olha que jogo aqui, Gana e Panamá, pelo amor de Deus, mas vamos lá, porque eu estou vendo aqui o futebol na igualdade e vai gerar, eu acredito, surpresa, porque não é fácil não. Os times grandes estão tropeçando, como a Espanha tropeçou. E outros seleções estão tropeçando aí fica complicado, mas vamos ver aí, o que é que acontece, né? O Portugal tropeçou grande, como ali fica complicado, e o grupo dele é fraco, né? Mas vai ter chance aí de classificar. Então a gente vê, né, essa primeira rodada chegando ao final hoje, e já se prepara para a segunda rodada, que aí já começa a ter um panorama de definição de quem vai passar para a próxima fase, porque se perder duas, está eliminado, né, Marcelo?
2: Perfeito, Robério. Marcelo foi aqui pegar uma água com açúcar e assim, Robério, essa Colômbia é a mesma que dá trabalho toda hora pro Brasil, cresceu muito o futebol colombiano e nós sabemos que essa globalização e uma espécie de intercâmbio de jogadores que facilita muito. Por exemplo, no Brasil nós temos muitos colombianos, e inclusive com destaque no Campeonato Brasileiro, que há quem ache um dos campeonatos mais difíceis do mundo. O Arias, por exemplo, é um jogador que é colombiano e que jogou no Fluminense, fazia muita diferença, hoje fazendo diferença no Palmeiras, tem grandes valores. Tem o Luiz Dias, por exemplo, o time da Colômbia é um time muito forte, e com certeza os besquistão vão passar mal, Robério.
1: E outra coisa, que tem um jogador que é mais de seleção do que clube, James Rodrigues. Rapaz, o que esse rapaz joga, né? Quando está com a camisa, não é brincadeira, não.
2: Roberto,
1: e aí, oi?
2: É assim, eu fico até com... Eu, Nino, fico com inveja quando eu vejo James Rodrigues. Há quem diga que em clube não joga nada e na seleção joga tudo, e é tudo mesmo. E a gente vê uns 3-4 da nossa seleção, que é o contrário, né? Nos clubes arrebentam, quando bota a camisa da seleção, são arrebentados, somem.
1: É verdade, aí uma total diferença, onde você devia averiguar pelo seu país, o clube ele paga, mas teria que ser termômetro igual, né? Eu jogo lá, jogo cá, mas são essas coisas que o futebol mágico, né, Nino, que você sabe, acontece. Tem gente que quando bota a camisa de um time, não consegue. Quando, é igual a rádio, tem gente que está na rádio, mas que vai para outra, não consegue também tocar o mesmo perfil de trabalho, ou mental, colocar. Então, isso assim é a vida da gente, né? A gente não se adapta, às vezes também o futebol tem dessas mágicas aí, que você sabe, a panelinha, essas coisas, mas na seleção eu não acredito que o jogador deveria render mais. Como nós estamos esperando aí render Rafinha, que até agora Vini era para render mais, e nós estamos aguardando o Neymar, e esse brilho de qualquer jeito. Infelizmente, na carreira dele, não teve assim a oportunidade de jogar uma Copa total. Mas eu ainda acredito, pela evolução, que o Neymar ainda vai jogar na segunda fase dessa Copa, e creio em Deus.

0: Europa, então. Ninguém mais fez. O Japão aprendeu e tem japonês também que faz um sucesso na Europa. Então está tudo nivelado, tudo pelo mesmo sentido. Aí vai a parte técnica e a parte física que vai evoluindo. É o que está faltando nosso aqui. A técnica da montagem e a física também, que o jogador do Brasil cansa demais quando está na Copa do Mundo, Nino.
1: Bom, na opinião de vocês aqui, ele deve fazer o jogo de sexta-feira, quantas mudanças?
2: Na minha opinião, se ele mudar dois do meio e mudar o ataque, já tá bom. Bote quem quiser, mas mude. Porque ele mudando, Marcelo, ele vai estar mostrando pra nós, povo brasileiro, torcida brasileira, que ele tentou fazer uma coisa diferente do que ele viu. Eu só acho que ele não deve tirar Igor Thiago. Eu. Por quê? Mas Nino tá doido, Igor Thiago não foi bem? Tudo bem. Mas se nós tínhamos como pior jogo da competição, o mais duro da primeira fase, a estreia contra Marrocos, aí se leva uma série de coisas em consideração. Era o mais difícil dos adversários, quarto colocado na última Copa, as divisões de base da seleção marroquinas sempre têm atropelado as seleções brasileiras de base, ou seja, Igor Thiago caiu na pior das partidas. Aí agora eu acho que o treinador não deveria tirá-lo, por quê? Porque eu botei Igor Thiago na pior, como nós chamamos no futebol, na taca do jogo. E agora vai pegar um que teoricamente é mais frágil. O cara vai e me tira? Se o time é mais frágil, naturalmente, nós temos chance de fazer gol.
1: E alguém entrar meter 4, 5 gols?
2: Alguém entrar meter 4? Aí eu vou ficar como o perdeu a vaga porque não fiz gol. Mas olha contra quem eu joguei. E olha contra quem fulano jogou.
1: Certíssimo.
2: E tem esse movimento. Eu acho que Ancelotti deve dar como prêmio, pelo menos o primeiro tempo, a Igor Thiago. Se não corresponder... Ele sabe que o Neguinho Henrique tá coçando as mãos e Rayan também, doido para entrar. Também não digo nada a seu Paquetá, que não cria nada, que não se movimenta, que fica atrás de dançar quando faz gol. Mas para dançar, tem que ter gol. Aí fica difícil se não fizer gol dançar. Se ele não fizer gol, ele vai dançar perdendo a vaga. E aí vai depender de Vinícius Júnior até quando. Se Vinícius Júnior estiver mal no próximo jogo, que é normal ele estar mal. E aí, como é que faz? Fica difícil.
1: Roberto, na sua opinião, deve fazer quantas mudanças ali o técnico Ancelotti?
0: Rapaz, eu acho que deveria manter o time. A mudança deveria vir com o que poderia acontecer. Porque o Haiti não é um time assim tão forte. Então não há de se preocupar. Começaria com o mesmo time. Porque como é que eu posso crucificar Casemiro, que a vida toda foi um bom jogador, que joga bem, não jogou mal? Como é que eu vou crucificar Rafinha também, que joga bem lá no time, mas também não foi bom? Eu acredito que nesse momento foi um nervosismo, porque a gente sabe que Marrocos é uma seleção que vem crescendo assustadoramente, foi campeão do Sub-20 e agora derrotou o Brasil, e eles vêm mantendo a base. Então, não é um adversário qualquer, ele vai dar trabalho aí na sequência. Então, na minha opinião, deveria manter, porque um jogo eu não posso condenar Casemiro, um jogo eu não posso condenar Rafinha que joga. Agora, o Haiti seria a oportunidade de testar outros jogadores. Seria, começaria com o mesmo time, aí depender da evolução no segundo tempo. Chance para ele, que é novo, chance para a Rayan, chance para outros jogadores de fazer uma modificação, botando um ataque mais veloz, já que ele gosta muito dessa formação de mais defensiva, mais preso no meio campo, mais preso atrás. Então ele tem que fazer performance que não houve tempo suficiente. O Haiti seria um bom momento para testar. E outra coisa que não pode esquecer, é preciso se golear, porque o saldo de gol pode fazer diferença lá na frente, Marcelo.
1: Deixa eu pegar aqui sua opinião, seu raciocínio também aqui do Black. Quando se fala em manter realmente o jogador e manter o time. Porque qualquer mudança que faça aqui agora, aí pega um time teoricamente mais fraco, que é o Haiti.
2: Você usou uma palavra fundamental, é teoricamente.
1: Exatamente.
2: Porque Cabo Verde também era fraco.
1: Era fraco, exatamente. Engrossou.
2: República do Congo era o país Congo, que dividiu, que já era pequeno, dividiu no meio, ficou República do Congo.
1: Exatamente.
2: República. Imagina. Se era um país pequeno e foi dividido por motivo de guerra e tal, ele tem briga política, uma série de coisas. Então, olha o que eles fizeram hoje. Olha contra quem eles empataram. Para eles é vitória isso aí. Não existe, e Roberto já falou aí hoje, e uma coisa certíssima, uma frase de tá nivelado. E o nivelado, infelizmente, por baixo. Se tratando de futebol brasileiro, nivelado por baixo. Por isso que nós brasileiros não confiamos tanto na seleção brasileira ao ponto de meter a cara contra a França, que nós sabemos que já tivemos num passado recente times bons, que podia vir quem viesse, venha quem quiser, que nós vamos meter pau em quem vier. E hoje não é mais assim. Por isso, a gente fica se esquivando do

0: mais forte muitas vezes. Que vem a França, que vem a Argentina, que vem a Holanda, os tradicionais. Era assim que nós pensávamos. Hoje, com a desconfiança que temos do nosso time, a gente fica com medo até de um possível Haiti. Porque era até agora é fraco, mas ninguém veio jogar, porque não estreou ainda.
1: Era o que eu ia perguntar aqui pra vocês. Não é? Tem que ganhar, tem que golear, beleza. Tem que e se porventura a seleção aqui não é difícil, pelo que eu tô vendo aí, as seleções aí apertando, enfim, engrossando com o time grande. O Brasil empatar com o Haiti, tô botando o mínimo. Sim. Empatar com o Haiti, e aí?
0: Que não será nada de desastre, Marcelo.
1: E também é verdade.
0: Será? Porque assim, a Espanha foi como cotada pra ser campeã e empatou. Portugal também, que eles estão dando a última cartada de Cristiano Ronaldo, segundo eles falam. Empatou também com times considerados pequenos e que eles entraram com o discurso da torcida de que vamos golear? Não, se puder, vamos golear. Gente, o futebol é feito de vitória, empate e derrota. Primeiro você pensa em vencer. 1-0 é vencer. O golear muitas vezes vem como consequência do que você produziu em campo. Mas se você não produziu nada suficiente para ganhar de 1, você empata em 0-0 e corre o risco de perder. Igual Portugal correu o risco hoje à tarde, Marcelo.
1: São 18h35. Olha, manda um abraço aqui ao nosso querido Carlinhos, empresário de futebol em Belo Horizonte. Mandou uma foto aqui bonita, tá ao lado de Vinícius Eutrópio, treinador de futebol profissional, e do Jefferson, lateral do Sporting de Portugal.
0: Aí, ó.
1: É, esse camisa é preta com detalhes aqui. Então, lateral esquerdo, ou seja, lateral do Sporting de Portugal, o Jefferson, e o Vinícius, que é o Vinícius Eutrópio, que é treinador de futebol profissional. Então, um abraço grande, Carlinhos, é o nosso mineiro ao lado dessa rapaziada toda boa.
0: Ele mesmo, mineiro, conhece muito de bola. Carlinhos, receba meu abraço, lhe desejo triplicada saúde, você sabe disso, você é um cara muito querido por nós, e assim, um cara que conhece futebol, o fino, como falávamos nossos avós, de cabo a rabo. É um cara conhecedor, não tô falando de futebol só nacional não, internacional também, vários contatos para fora do país, ou seja, Croácia, Europa, principalmente, Croácia e muitos lugares. Carlinho é um cara altamente do bem e inteligente, porque ouve a gente lá em Minas Gerais, Marcelo.
1: São 18h36, um abraço ao nosso querido Carlinhos, acompanhando aí direto de Belo Horizonte, aqui a nossa resenha esportiva. São 18h36, eu vou faturamento, daqui a pouco eu retorno falando de seleção de Itabuna, que joga amanhã, hein? Amistoso em Itajuípe, Inter Barrios, tem também a Copa do Mundo, jogos de hoje, jogos que estão acontecendo nesse exato momento aqui, entre Inglaterra e a equipe da Croácia, tudo aqui pra vocês conferir, e é claro, tá na boa, tá feliz.
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0: São 18 horas e 41 minutos na Bahia, 18h41. Estamos de volta aqui com o Esporte da Boa, debatendo futebol pra você. 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Um abraço aí ao Adão, que é o seu papai, acompanhando, torcedor do Flamengo, acompanhando aqui, portanto, o Esporte da Boa. Deixa eu mandar um abraço aqui ao nosso querido José Roberto Zuzzi, grande Zuzzi aí do Santo Inês. Vem aí a Copa Sul Bahia este ano, ali em Borarema, agora é em junho. Deixa eu me ver aqui, vou confirmar aqui a data, de 27 de junho a 5 de julho, né, nas categorias infantil, juvenil, mirim e pré-mirim, e a segunda acontecendo de 18 a 26 de julho, lá em Santa Cruz de Cabralha, Copa Sul Bahia, revelando também muitos jogadores nessa competição. Um abraço aí, nosso querido José Roberto, grande Zuz, acompanhando aqui realmente o Esporte da Boa, Black.
1: É um cara inteligente, eu tô. Aí, Marcelo, tá aí mais um cara que poderia e deveria ser mais reconhecido. Exatamente, vou falar assim. Primeiro que eu não vejo nem Zuz como um cara que faz torneio para alguém ser o campeão. Eu vejo o Zuz como um cara que ajuda as famílias a formarem cidadão. Porque quando o menino está no esporte, o menino está no caminho que normalmente é um caminho certo, que é o maior meio de inclusão social, que é o esporte, Marcelo.
0: E o trabalho que ele faz ali há muitos anos no Santo Inês. No Santo Inês, sim. Não é? Com certeza, formando muito cidadão naquela localidade. Olha, 18h43. Olha, hoje pela manhã eu tive Roberto e Black lá na Secretaria de Esportes, já que iniciou ontem a inscrição de seleções, vai até a próxima sexta-feira, visando o campeonato Interbairros. Diz passar de ontem para hoje, mais de 25 seleções já inscritas.
1: Que beleza.
0: Maravilha, o pessoal empolgado. Rapaz, eu tenho hoje Interbairros com a nossa Copa do Mundo.
1: É a menina dos olhos de todo mundo, né, Marcelo? De toda a cidade, melhor falando, porque todo mundo quer ter sua seleção no campeonato, o mais claro que o mais forte possível. É, dentro desse mais forte possível, eles procuram parcerias dentro do bairro, normalmente, para poder conseguir um apoio financeiro, para poder atrair a atenção, né? No futebol, para contratar o melhor jogador que caiba no seu bolso, com a ajuda do comércio, normalmente. E aí, por isso, alguns saem na frente, alguns tradicionais, tipo Califórnia, Mangabinha, que as pessoas já estão mais acostumadas e conhecem mais e trazem, normalmente, as peças mais caras da cidade, digamos assim. Mas jogador bom para esse tipo de competição em toda a cidade nós temos, graças a Deus, Marcelo.
0: Roberto, na sua opinião também, o campeonato Interbairros é aquele campeonato que serve principalmente também para aqueles vendedores ambulantes que ganham dinheiro com a cerveja, né, Roberto?
2: Não só isso, Marcelo. Como eu sempre digo, depois que eu voltei a estudar, eu tenho um sonho assim, de uma organização onde o Interbairros, né, o Campeonato Amador de Itabuna, pudesse valorizar mais os jovens, como falou de Zuz aí.

0: um patamar maior na evolução, né, uma quantidade de jogadores desse perfil, seria assim bom, é um sonho. Ou fosse criado também um sub-20, um sub-18 do Interbairro, não por todas as seleções, mas aqueles bairros que querem mostrar para a gente gerar talento, porque, bicho, nós temos talento demais, nós só não estamos sabendo fazer a evolução dessas pessoas, ou não estamos colocando as pessoas certas para poder fazer com que isso venha gerar alguma coisa que venha render. Se, olha, se você pegar um Itabuna, aqui dentro de Itabuna, e tem horas que a gente fica assim mesmo, meu Deus, está acontecendo. Você tem uma seleção, como o Orlando falou, eu sou de Itabuna, eu vou deixar jogar em Itabuna para jogar em outro lugar? Antigamente sim, desorganizado, não tem isso, não tem aqui, não tem aquilo outro, sai com a cuia na mão, mas hoje está lá um grupo que já pagou o salário, nivelando tudo dentro das possibilidades, porque é um grupo que não está tendo esse apoio total, né, como é na cidade pequena, que eles fazem investimento, que dá emprego ao jogador e outros, nisso, casa do atleta, não sei o quê, mas a gente está vendo uma evolução. Eu estou muito satisfeito com esse grupo que está aí na seleção de Itabuna, né, do menor até o maior, sei lá se existe maior, teve essa coordenação. Eu acredito na evolução do futebol itabunense. Infelizmente, faltam as praças para que a gente possa ver esses craques. E acreditar mais em pessoas como o Zuzi. Eu vou citar dois nomes aqui que eu tenho o maior amor pelo trabalho que eu ia falar. Iara e Álvaro. Sempre abandona até a sua própria família para estar nesses jogos aí de Copa G, Copa isso, Copa aquilo outro, que precisa ser também de um apoio. Mas o Interbairro é tão bom que já foi copiado. Marcelo.
1: Verdade, são 18h47, você citou aí com relação à seleção de Itabuna, amanhã teremos um amistoso preparativo, né, já visando o campeonato intermunicipal em Itajuípe, 19h, teremos Itajuípe, que foi campeã da Copa Cacau, enfrentando a seleção de Itabuna, que se prepara para o campeonato intermunicipal. Nino e Robério.
2: Marcelo, a seleção de Itabuna é sempre amistoso válido quando se joga contra alguém de Itajuípe, por quê? Porque o amistoso serve para você descobrir possíveis falhas da sua equipe, que normalmente tem, porque não tem time perfeito, para que você possa corrigi-las durante a semana, claro que com a aparição desses erros. E com a aparição desses erros, você possibilita a se preparar para a estreia do campeonato. Está longe, mas vai chegar a hora. E um time de Itajuípe é sempre bom, por quê? Porque normalmente os times de Itajuípe são qualificados. Para você fazer um amistoso, para você acabar ganhando de 5, de 6, não tem proveito nenhum. Às vezes é até melhor um coletivo que certos amistosos. Esse, com certeza, em Itajuípe será um bom teste para a seleção itabunense, para a Ronaldo e a comissão técnica poder fazer alguns acertos, alguns ajustes. Porque os times de Itajuípe dão condição, Marcelo, porque oferecem qualidade para o adversário.
1: Roberto, jogo bom amanhã, né? Itajuípe e seleção Itabuna.
0: É um bom amistoso, porque já está pegando uma seleção preparada que veio também, né, de uma competição, onde você viu, eu estava ouvindo vocês, que eu não acompanhei Nino, você, que até perdeu, mas poderia ser campeão, quer dizer, reconhecendo o valor da outra seleção numa disputa dessa, né, que tinha que sair um vencedor. E o que eu fico maravilhado, assim, porque esse projeto, tomara que não pare por aí. Se a gente fizer uma boa performance, porque o sofrimento era muito grande, bicho. 6-0, não sei quanto. Um ônibus quebrou na estrada, um ônibus pequeno. Eu já viajei, nós três viajamos juntos, bicho, numa lata de sardinha. Apesar que era feliz, a gente era feliz, tão bom, rapaz. Naquele Kodak, um ônibus velho, que tinha o Kodak. Eu, você e mim, com o Zul, com o Carramanchão, e aquela coisa que era maravilhosa. Mas a gente não pode ficar nisso. A gente tem que ficar no mais. A gente tem que crescer, tem que buscar o melhor. Eu estou acreditando muito nessa rapaziada e que não fique decepcionado se caso não chegar lá, mas que mantenha a performance, a renovação, campeonato amador de Itabuna, seleção, mantendo a performance para a gente voltar a brilhar no calendário do Intermunicipal, do futebol da Baiana, no futebol amador. Então, acredito que é um bom amistoso, sai bem, né, para pegar um adversário qualificado no momento, para poder já fazer seus testes e estrear bem na competição, Marcelo.
1: Inclusive, eu estou aqui realmente no Instagram da Liga, que a manchete diz: chegou a hora do primeiro teste, e é verdade. Inclusive, eu conversava com o técnico Ronaldo ontem, perguntando sobre o grupo, enfim. Olha, Marcelo, ainda está aí, estamos treinando, fazendo jogador ainda em avaliação, essa é a realidade. não é? E amanhã vai ser um bom teste, no caso, o jogo amistoso.

0: jogando contra o Itajuípe. E com certeza esse Itajuípe que tem, você foi muito feliz, Breck, quando colocou que fazer uma mistura contra o Itajuípe é muito bom, porque lá tem qualidade do outro lado.
1: Com certeza, Marcelo, sempre terá Itajuípe. Rafael Ribeiro esteve aqui e eu já sabia, Rafa veio aqui e falou pra você que é gente inteligente, que ouve a gente, pra você que de repente não sabia ainda. Itajuípe tem as escolinhas fixas, Marcelo.
0: Exato.
1: Fixas, ou seja, vão tá sempre treinando times de muitas idades. E agora a seleção de Itabuna vai pegar uma dessas idades.
0: Tem lá uma frase, craque se faz em casa.
1: Desse
0: jeito. Eu vejo sempre lá os Maguireiros.
1: Isso tem escrito no muro do Flamengo, lá no Rio de Janeiro.
0: Também.
1: E é uma frase que poderia muitos terem em outros lugares, Marcelo. A Inglaterra aí.
0: A Inglaterra fazendo o quarto gol, né, Robério? Inglaterra 4, Croácia 2, é isso?
2: Com certeza. Aí já despassou a Croácia. A Croácia, pelo que eu estou assistindo aqui, cansou no segundo tempo. E a estratégia, a mudança, é o que a gente fala sempre, que não é só quem está jogando, é quem vai entrar também para dar uma performance melhor no equilíbrio de campo. Então, você, o técnico levou um ganho. Vai ter um time aqui. Como é que meu time, o meu adversário está jogando? É assim. Se não consegue dar o Ancelotti de botar o Danilo na direita naquele outro jogo, ia ficar pior, porque o lateral estava deixando subir e não descia. E ele já sabia daquela estratégia do Brasil, pela juventude de subir e voltar. Então, são essas coisas. A Croácia cansou, tirou Modric, fez as substituições, e aí a Inglaterra soube administrar e deixar para dar o golpe final agora, mais outra substituição, para dar o golpe final e já ampliar 4-2, e aí já fatura liquidada, a Inglaterra vai liderando o seu grupo, Marcelo.
0: Vendo aqui esse quarto gol da seleção da Inglaterra, golaço, né, Black? Tirando do goleiro, pulando o corte do zagueiro,
1: deu
0: aquela corte. Chapa, a famosa chapa, não é?
1: Rashford.
0: É.
1: Deu o corte para dentro com a esquerda, bateu chapada lá do outro lado do goleiro. O goleiro pode até ir, Marcelo, mas se o goleiro jogar a luva, ele de cá joga a chuteira. Não tem como, não.
0: São 18h52. Olha, ontem um jogo que chamou a atenção, Roberto e Nino, foi o jogo pela Série B do Campeonato Brasileiro e a vitória do América. 3-0 no Fortaleza, jogando no Castelão.
1: Futebol.
0: Rapaz.
1: O esporte mais surpreendente. A tal da caixa de surpresa, Marcelo, ela é surpresa positiva para uns e negativa para outros automaticamente. E ontem foi negativa pro Fortaleza. E o América, que é de Natal também, o América que não faz não, boa
0: Minas.
1: Campanha.
0: De Minas, o de Minas.
1: O América Mineiro.
0: O Mineiro, foi
1: então, o último Mineiro colocado.
0: O último colocado.
1: O último colocado.
0: Isso. Foi para 6 pontos agora.
1: Aí, pronto. Marcelo, mas ainda faltam muitos jogos, Marcelo. E uma vitória.
0: Tá na 13ª rodada,
1: Faltam muitos jogos e uma vitória pode reanimar um grupo que tá lá na rabiola do campeonato. Enquanto há jogos, há esperança, Marcelo.
0: Agora, Roberto, eu tô vendo aqui o Fortaleza com a derrota ontem, ficou ali em quarto colocado com 21 pontos. Caso ganhasse ontem, estaria ali no meio, dentro dos quatro primeiros. Complicada a situação do Fortaleza, né, Roberto?
2: Não, complicado não. Porque
0: quer dizer, o torcedor, né? O torcedor retado, né?
2: O torcedor, nem dá pra aceitar, velho.
0: Não
2: aceita. Agora, de três dentro de casa, com o Castelão lotado até a tampa, fica meio complicado. E o Fortaleza contratou agora aquele centroavante que era do Botafogo, tava no, acho que no Mirassol, como é o nome dele, rapaz? Tá vindo aí, eita, falhou aqui minha cabeça. Pronto, então tá, valeu. Oi?
3: Vai embora.
0: Ó falta, olha a falta.
2: A falta.
0: Olha a falta.
1: Você queria falar Tiquinho?
2: Chiquinho, isso, Chiquinho. Aí vai ter referência. É só questão de tempo aí para o Fortaleza. São Bernardo está bem, 25. Vila Nova, que é para minha surpresa, está com 25. Sport 24, acho que vacilou também. E o Fortaleza. Eu estou torcendo aqui, pelo menos esses dois do Nordeste conseguiram. O Náutico também, que vem fazendo uma boa campanha, que é o Sérgio. Mas eu acredito que o Fortaleza foi uma coisa do futebol que é mágico, como o Nino disse, que não tem. Aqui não tem Blues contra outro time de basquete, você já sabe que vai ver aquela goleada que vai ganhar, não. Aqui é o que vale, é o momento e as decisões dentro de campo. Então, eu ainda acredito que Fortaleza fazendo uma boa performance, tá aí praticamente quase aí na metade da segunda divisão, que vai, e as contratações estão chegando aí, que é para resolver. Tá certo, Marcelo?
0: Você conhece Marinho Santos, não?
2: Conheço.
0: Mário Santos, desde ontem ouvindo.
2: É uma lenda
0: lá de Léo, desde ontem ouvindo, né? O Esporte da Boa, ontem mandou uma mensagem pra nós aqui, tá lá ligado, hein? Léo, mandando um abraço pra você.
2: É, se ele chegar em Deus, não conhecer onde é a praia da avenida e não saber quem é Marinho Santos, ele não vai pegar, não.
0: Não entra tá em Deus. É verdade. Um abraço, Robério.
2: Um abraço também para você. Até amanhã, se Deus quiser.
0: Ok, só confirmando aqui que as quartas de final do Campeonato Baiano, que tem o Barcelona representando aqui a nossa região, que enfrenta o Vitória no dia 28. É, jogando no Mário Pessoa, o Barcelona enfrenta o Vitória, SSA a Camaçariense, a Jacuipense o Fluminense e o Jacobina recebe a equipe do Bahia, todos os jogos acontecendo no dia 28 e 27, depois do São João, pelo Campeonato Baiano da sua, vamos botar aqui do Sub-20, não é? E o Barcelona aí, sou mais Barcelona aqui na região representando a nossa região do Cacau. Me traga esse ouvinte aí, meu querido Tony Babos. Alô, Éder Lemos, um abraço, hein?
4: Boa noite, Robério. Boa noite. Aqui é o Gil Samiano. Robério, conheço, né? Conheço, não. Tive muito, vi você de longe há muitos anos atrás, né? Sei disso, você é campeão nessa parte de esporte. Vou te contar uma coisa, Robério. Esqueça, seleção brasileira, porque até o momento, ela não mostrou que vai ganhar ninguém. Primeiro, não quero nem saber dela. Até o futebol dela da noite você assistir, que é ruim. É péssimo. Também no país que a gente vive. Quem mandou é lá de fora, quem mandou os de fora. É? Trouxe um canalha daquele lá para ganhar 5 milhões, porque é o melhor técnico do mundo, que ganhou 5 títulos. Então o Felipe Luiz ganhou 5 no Flamengo. Não pode? É? É uma vergonha esse futebol brasileiro. Ele é a nossa cidade aqui, que no passado, eu me lembro, eu molequinho, molecão, conheci o Itabuna, o Azulino. Tinha jogador que, nossa, me lembro dele, alguns deles. Me lembro de quase, mas não tem mais o nome, como o goleiro Betinho, né? Reizinho, era um camisa 5 dele, era a primeira, jogava uma bola, né? Esse cara, rapaz, era magnífico. Jogava chubisco, americano, cachimbelê, né? Esses caras jogaram demais, eu era menino mesmo, mas não esqueço esses caras. Entendeu? E não seguiu o time do Itabuna, que eu sou iaense, mas toda vez eu torci pro Itabuna, eu adorava o Itabuna. Eu adorava o Itabuna, eu era torcedor do Itabuna, eu nunca era o Ilhéus. Aí o Ilhéus, Itabuna foi acabando, veio o Ilhéus, eu viajei para o sul. Aí montei nas coisas, aí sempre em algumas cidades, algum estado que eu tava, ouvia falar em esporte, aí falar no Colo-Colo de Ilhéus, que antigamente, há anos atrás, que eu não era nem nascido, o Colo-Colo já existia. Mas o Colo-Colo que veio depois, você vê, só entrou quem botava dinheiro no bolso e nada de resolver o clube, entendeu? Aí, resultado, hoje é dois times, duas cidades sem clube, sem nada. Teve esse estádio de Itabuna, não me lembro que eu fui para aí. Garotão, assisti a inauguração Flamengo e Vasco. Até hoje não conseguiram fazer o estádio, rapaz, é uma vergonha.
0: Black, da sua opinião, o porquê dessa desconfiança tanto de alguns torcedores com relação à seleção brasileira? Foi porque veio treinador de fora, porque não, aquele jogador que às vezes o torcedor gosta, não foi convocado, enfim.
1: Perdeu identidade, né, Marcelo? Os jogadores já não têm identidade com o país, alguns saem muito cedo. Já quando tem com o país, não fica muito no clube muito tempo, joga um campeonato ou dois, vão embora. E lá eles começam a se adaptar pro lado de lá. E alguns reclamam até que tem que servir a seleção, como foi o caso do Rafinha. Rafinha falou que é triste ele ter que deixar as férias dele para servir a seleção. Ou seja, prefere as férias. Então vai perdendo a identidade, porque nós víamos que a briga do jogador era para servir a pátria dele, chegar na seleção do país dele. Ou seja, se você chegou na seleção, você está entre os melhores do seu país que estão espalhados pelo mundo fazendo aquilo, jogando futebol. Então o torcedor automaticamente foi vendo que são transações financeiras e viu que o amor ao futebol verdadeiramente, ele acabou. O torcedor acabou, o amor de torcedor também, Marcelo.
0: São 18h59, rapidinho aqui. Só no Brasil teria a possibilidade de fazer uma seleção? São jogadores que estão jogando no Brasil?
1: Até tem, Marcelo, mas só que uma seleção brasileira hoje não é só a seleção dos jogadores. Tem uma série de coisas nos bastidores, Marcelo, que impossibilita que o melhor vá. Se for para o melhor ir, nós não estaríamos com a seleção que estamos vendo aí. O goleiro tem 3 Copas do Mundo e quando precisa não corresponde. E uma série de coisas que tem aí e de jogadores que a CBF tem uns esquemas que são inexplicáveis para quem não está lá dentro e não sabe de tudo que realmente acontece.
0: É verdade. Um abraço, Black.
1: Um abraço, Marcelo. Até amanhã, se Deus quiser.
0: Um abraço, Tony Babos, aqui na parte técnica. Lembrando que amanhã cedinho tem Rival Mesquita com Rancho da Boa. Às 7h ela volta. Nossa querida Jaqueline Mendes. Às 9h tem Cláudio Roseno. Meio-dia, Walter Machado. 13h tem Ney Moreno. 14h, Bebeto Oliveira. E às 18h, com fé em Deus, nós retornamos aqui com mais um Esporte da Boa. A todos um abraço.
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0: Está no ar a Voz do Brasil. As notícias do governo federal que movimentaram o país no dia de hoje.
1: Olá, boa noite.
2: Boa noite para você que nos acompanha em todo o país.
1: Quarta-feira, 17 de junho de 2026.
2: Vamos ao destaque do dia. Proteção de crianças nas redes, combate ao crime e crescimento econômico.
1: Temas tratados pelo presidente Lula no encerramento da reunião do G7 na França.
2: Grupo reúne as maiores economias do Ocidente e Brasil participou pela décima vez como convidado.
1: O presidente discutiu com países desenvolvidos formas de o mundo voltar a crescer com a inclusão dos mais pobres.
3: O mundo precisa crescer para que a economia volte a crescer. Não adianta crescer só para a Alemanha, crescer só para os Estados Unidos, crescer só para a França. Não. É preciso, sem diminuir o padrão de vida deles, crescer para outros países.
2: E ainda, acesso à água.
1: O Ministério da Saúde anuncia a instalação de quase 21 mil cisternas em 8 estados do semiárido.
2: E tarifa social de água e esgoto para famílias de baixa renda já chegou a quase 2 mil municípios. Pablo Mundinho.
4: A meta é que a tarifa social esteja implementada em todo o país até dezembro.
1: Você vai ouvir também arte e música.
2: O uso de materiais pedagógicos relacionados a essas disciplinas chegou a 45% das escolas públicas em 2024. Natália Koslick.
5: Essa ampliação está associada a melhores notas em língua portuguesa e matemática, além de menores índices de distorção e idade séria.
1: Hoje, na apresentação da Voz do Brasil, eu, Mariana Jungmann e Luciano Seixas.
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1: Regulamentação dos meios digitais, combate ao crime organizado e crescimento econômico equilibrado foram alguns dos temas discutidos pelo presidente Lula hoje em Evian, na França.
2: Lula participou como convidado do encontro do G7, grupo formado pelas principais economias desenvolvidas do Ocidente.
1: A repórter Luana Karen esteve lá acompanhando esse último dia de encontro.
6: No último dia de debates em Evian, na França, o presidente Lula defendeu a ampliação de investimentos em desenvolvimento, infraestrutura e qualificação profissional durante a sessão do G7, que reuniu representantes das principais economias desenvolvidas do mundo. Em coletiva à imprensa, o presidente brasileiro informou que foram discutidas formas de alcançar um crescimento econômico equilibrado que beneficie todos os países.
3: Cada reunião do G7 é a oportunidade da gente discutir com os países desenvolvidos tanto o equilíbrio quanto o desequilíbrio na ordem política, econômica e social, levando em conta a necessidade de cada país. O mundo precisa crescer para que a economia volte a crescer. Não adianta crescer só para a Alemanha, crescer só para os Estados Unidos, crescer só para a França. Não. É preciso, sem diminuir o padrão de vida deles, crescer para outros países.
6: Outro assunto em pauta foi a inteligência artificial. Junto a chefes de governo e de Estado e CEOs das principais empresas de tecnologia do mundo, o presidente Lula defendeu a regulamentação dos meios digitais para proteger direitos fundamentais de crianças, adolescentes,

0: e mulheres, e apresentou como um exemplo o Estatuto Digital para Crianças e Adolescentes, aprovado recentemente no Brasil, com obrigações para as empresas de tecnologia.
1: Fiz questão de dizer para eles duas coisas importantes que o Brasil fez: a proibição de telefone nas escolas e, segundo, o ECA Digital, que é a regulação digital mais importante feita no mundo para jovens e adolescentes. E eu queria que eles conhecessem.
0: No intervalo das reuniões ampliadas, Lula teve encontros bilaterais com o presidente do Egito, Abdel Fattah el-Sisi, e com o presidente da Ucrânia, Volodymyr Zelensky. De volta a Genebra, Lula se encontrou com o secretário-geral da Interpol, Valdeci Urquiza. A reunião tratou de ações concretas voltadas à América do Sul para fazer frente ao crime organizado transnacional. O diretor-geral da Polícia Federal, Andrei Rodrigues, destacou a colaboração do Brasil nesse trabalho.
2: Vamos reunir os 12 países sul-americanos num grande esforço para o enfrentamento ao tráfico de drogas, tráfico de armas, crimes ambientais, enfim, todos aqueles delitos que nós pudermos fazer a investigação. Ano passado, retiramos mais de 10 bilhões de reais do crime organizado e agora, com essa nova iniciativa e essa parceria, não só do Brasil, mas de todos os países com a Interpol, vai ser possível ampliar essa capacidade operacional e alcançar patrimônios ocultos.
0: Ainda na entrevista que deu aos jornalistas, o presidente Lula destacou a relação do país com a China e voltou a reafirmar a soberania brasileira, inclusive em relação às eleições. Ao final da coletiva, o presidente Lula embarcou de volta ao Brasil. De Genebra, na Suíça, Luana Karen.
3: Mais água para 498 municípios que sofrem com o período de clima seco.
4: O governo do Brasil anunciou a instalação de quase 21 mil cisternas para garantir o abastecimento nos estados do semiárido.
3: A repórter Gabriela Noronha acompanhou esse anúncio e traz para a gente os detalhes. Boa noite, Gabriela.
5: Boa noite, Luciano, Mariana, boa noite a todos que nos ouvem na Voz do Brasil. Olha, foram assinados hoje as ordens de serviço que autorizam a instalação de cerca de 21 mil cisternas. Essas unidades vão beneficiar 498 municípios em 8 estados, que são Bahia, Ceará, Minas Gerais, Paraíba, Pernambuco, Piauí, Rio Grande do Norte e Sergipe. Para esta ação, estão sendo investidos mais de 250 milhões de reais. Segundo o governo, o objetivo é garantir a captação e armazenamento de água em períodos de estiagem, além de reduzir a dependência de soluções emergenciais no semiárido brasileiro, como o abastecimento por carros-pipa. As famílias beneficiadas foram selecionadas de acordo com critérios técnicos e sociais, priorizando populações em situação de maior vulnerabilidade, inscritas no Cadastro Único, famílias chefiadas por mulheres, comunidades quilombolas e pessoas com deficiência. De acordo com o ministro da Saúde, Alexandre Padilha, a iniciativa marca um avanço importante na política de segurança hídrica no país.
6: Com acesso à água de qualidade, de forma permanente, com estruturas resilientes, com tecnologias adaptadas à realidade local, mecanismos que garantam formas resilientes para enfrentar de forma transitória situações das tragédias climáticas ou da seca ou das enchentes, são fundamentais.
5: E olha, desde 2023, o governo do Brasil já entregou mais de 121 mil unidades de cisternas por meio do programa Cisternas. A maioria das distribuições se concentra nos estados do semiárido do Brasil. Mas o programa também beneficia comunidades na região amazônica, assim como em localidades de Mato Grosso do Sul, Goiás e Rio Grande do Sul, e utilizando aí tecnologias que se adequam às particularidades dessas regiões. As cisternas implementadas pelo programa têm uma capacidade que varia de 16 mil a 52 mil litros de água, o que possibilita o armazenamento seguro durante as secas. Mariana, Luciano.
4: Obrigada, Gabriela Noronha, pelas informações ao vivo na Voz do Brasil.
3: E outra forma de garantir segurança hídrica para a população mais vulnerável é por meio da tarifa social de água e esgoto.
4: O benefício já chegou a 1.905 municípios, onde vivem mais de 156 milhões de brasileiros.
3: E a Agência Nacional de Águas e Saneamento Básico, ANA, alerta que o prazo para a implantação ou implementação da tarifa se encerra em dezembro deste ano.
4: A tarifa social foi criada por lei em 2024.
7: A tarifa social de água e esgoto chegou em municípios onde vivem mais de 156 milhões de brasileiros. O benefício garante desconto de pelo menos 50% na conta de água e esgoto para famílias de baixa renda inscritas no Cadastro Único ou que tenham integrantes que recebem o benefício de prestação continuada, o BPC. A implementação ocorre em diferentes etapas, como a coleta de dados do Cadastro Único e do BPC, ajustes de equilíbrio econômico-financeiro dos contratos e a conclusão do benefício pelos prestadores de serviço. A meta é que a tarifa social esteja implementada em todo o país até dezembro, explica Silvano Silvério, superintendente de regulação de saneamento básico da ANA.
8: A partir de dezembro de 2026, já não estará cumprindo a lei aqueles municípios que não tiverem a tarifa social instituída. Isso é muito importante, então é preciso correr com esse processo de obter as informações do Cade Único, do BPC, fazer os estudos em reequilíbrio econômico financeiro, implementar a tarifa até dezembro de 2026, que é o limite dado pela lei.
7: A tarifa social de água e esgoto foi criada por lei em 2024 e busca ampliar o acesso à população de baixa renda a um serviço essencial, com a concessão automática do desconto a partir das informações do Cade Único e do BPC. Reportagem Pablo Mundim.
3: Para facilitar o acesso aos serviços de saúde e humanizar os atendimentos, o governo do Brasil já entregou mais de 3.300 veículos para transportar a população que mora a mais de 50 quilômetros de distância dos grandes centros urbanos.
4: São vans, micro-ônibus e ambulâncias adquiridos com um investimento de R$1,4 bilhão.
3: A medida faz parte do programa Agora Tem Especialistas.
9: Foram entregues 3.300 veículos, entre vans, micro-ônibus e ambulâncias. Muitos desses veículos vão atender pacientes que moram longe e precisam percorrer mais de 50 quilômetros de distância para passar por uma consulta, fazer exames, cirurgias ou tratamentos especializados pelo SUS. Dos 3.300 veículos adquiridos, 1.824 serão entregues diretamente às prefeituras para uso em várias finalidades. Os outros 1.476 vão ser direcionados ao transporte de pacientes de radioterapia e hemodiálise. É o que explica o secretário de Atenção Especializada à Saúde, Mozart Salles.
10: Todo brasileira e brasileiro acima de 50 quilômetros de um serviço de hemodiálise e de radioterapia terá direito a usar o transporte sanitário e numa situação delicada, no caso da radioterapia, até utilizando aí as ambulâncias tipo A.
9: A ação faz parte do programa Agora Tem Especialistas, Caminhos da Saúde. O investimento é de R$1,4 bilhão na compra dos veículos. Mozart Salles, do Ministério da Saúde, destaca que a ideia é reduzir problemas de transporte e democratizar o acesso à rede pública de saúde.
10: O programa ele é uma iniciativa extremamente importante para a democratização, humanização do acesso e qualificação desse acesso. Alguns equipamentos e estruturas, elas são agrupadas em determinadas regiões e cidades. E ao agrupar, você acaba gerando um problema e uma necessidade, que é o deslocamento dos pacientes das cidades menores para os centros maiores.
9: Além do aumento do atendimento especializado e a oferta de transporte, o programa Agora Tem Especialistas prevê mais atendimentos em exames e cirurgias. Reportagem Márcia Fernandes.
4: Em 2027, tem Copa do Mundo Feminina da FIFA na América do Sul e o Brasil se prepara para sediar a competição pela primeira vez.
3: Durante participação no programa Bom Dia Ministro, transmitido pela empresa Brasil de Comunicação, o ministro do Esporte, Paulo Henrique Cordeiro, ressaltou que o maior impacto do evento será a inclusão.
4: O ministro destacou que a prioridade do governo é trazer o futebol feminino para um patamar de igualdade em relação ao masculino e garantir a permanência de meninas e mulheres no esporte.
11: Pode ter certeza que o maior legado que nós vamos ter dessa Copa não é um legado de infraestrutura física, é uma mudança de como encara o futebol masculino e feminino, de incluir mais meninas e jovens com essa concepção de gênero, fazendo com que o futebol mude e traga as mulheres e traga as meninas para essa prática desportiva. E essa é a nossa principal ideia, fazer com que as mulheres possam efetivamente estar no futebol.
3: O ministro Paulo Henrique Cordeiro falou também dos esforços do governo na ampliação da lei de incentivo ao esporte.
4: A medida, criada em 2006, se tornou permanente no final do ano passado.
3: Na entrevista, o ministro do Esporte ressaltou os avanços a partir da mudança e fez um balanço dos investimentos.
11: Na nossa lei de incentivo ao esporte, nós ultrapassamos, no ano passado, mais de R$1 bilhão investidos. Nós somos um país de dimensão continental, obviamente com carências mil. A lei de incentivo ao esporte precisa efetivamente ampliar o seu alcance para que nós possamos levar políticas públicas de esporte, tanto em infraestrutura, na construção de novos equipamentos, quanto na recuperação de equipamentos já existentes e também de projetos de esporte com qualidade para a nossa população.
4: E o governo do Brasil está apertando o cerco contra ações maliciosas de sites de apostas online, as chamadas bets.
3: Um acordo assinado pelos Ministérios da Fazenda e da Justiça e Segurança Pública vai combater os chamados padrões manipulativos.
4: São recursos visuais usados para induzir usuários a gastarem sem consciência dos riscos.
3: A ação prevê fiscalização de propagandas abusivas e estudos sobre os perigos do vício em jogos digitais.
12: A Secretaria de Prêmios e Apostas do Ministério da Fazenda e a Secretaria Nacional de Direitos Digitais do Ministério da Justiça e Segurança Pública assinaram um acordo de cooperação técnica para aumentar a proteção dos consumidores em relação aos jogos de aposta online. Segundo o governo, o objetivo do acordo é desenvolver ações para identificar e combater os chamados padrões manipulativos, recursos utilizados pelas plataformas digitais que podem influenciar indevidamente o comportamento dos usuários e comprometer a tomada de decisões conscientes. Os Ministérios da Fazenda e da Justiça vão atuar em conjunto para compartilhar informações e experiências que possam contribuir para o fortalecimento da regulação e da fiscalização do setor. A cooperação também prevê análises sobre publicidade responsável, transparência das plataformas, mecanismos de proteção aos consumidores e classificação de riscos associados ao uso de jogos e apostas. Priscila Machado, para a Voz do Brasil.
4: O novo Desenrola Brasil chega à marca de R$10.300.000 em operações de crédito com uso do FGTS.
3: A utilização dos recursos do Fundo de Garantia por Tempo de Serviço foi registrada pelo Ministério do Trabalho e Emprego em mais de 17 mil renegociações de dívidas no âmbito do programa.
13: O uso do FGTS como garantia para a renegociação de dívidas no programa Desenrola Brasil movimentou R$10.300.000 em operações até junho. Ao todo, foram registradas 17.085 operações de crédito, com valor médio de R$ 604,73 por trabalhador. Os dados foram apresentados pelo Ministério do Trabalho e Emprego nesta terça-feira, durante reunião do Conselho Curador do FGTS. O levantamento também aponta maior participação das mulheres na utilização da modalidade. 55% dos contratos foram firmados por trabalhadoras, enquanto os homens representam 45% das operações realizadas. Em relação à distribuição regional, o Sudeste concentra a maior parcela das operações, com 50% do total. Em seguida, aparecem o Nordeste, Sul, Centro-Oeste e Norte. Thaisa Vitória, para a Voz do Brasil.
4: Grandes propriedades rurais na Amazônia estão recebendo orientações do Ibama para tentar evitar incêndios florestais.
3: A medida faz parte da Operação Apoena, que começou este mês.
14: Donos de grandes propriedades rurais na Amazônia Legal estão recebendo um aviso do Ibama. Ou adotam medidas contra o fogo agora, ou serão punidos. É a estratégia da Operação Apoena, que começou este mês para tentar se antecipar aos incêndios florestais. O Instituto notificou fazendas no Pará, Mato Grosso, Amazonas, Rondônia, Acre, Maranhão e Roraima que têm maior risco de queimadas. Jair Schmidt, presidente substituto do Ibama, explica as principais orientações.
15: A primeira delas é que, em hipótese alguma, utilizem e façam qualquer uso do fogo na vegetação sem a devida autorização de queima controlada do órgão ambiental competente. O segundo alerta, em caso de qualquer ocorrência de incêndio, que ele imediatamente

0: Ministério do Meio Ambiente e Mudança do Clima. Recurso que vai permitir medidas como compra de equipamentos, pagamento de diárias de equipes e aluguel de aeronaves. Jair Schmidt, do IBAMA, comenta outras ações para o período da seca.
1: Nós estamos também com um número recorde de contratação de brigadistas. O governo federal deve contratar esse ano aí mais de 4.400 brigadistas. O IBAMA ele tem uma previsão aí, de dispor aí de até 19 aeronaves. Nós estamos mobilizando mais de 400 veículos especializados voltados ao combate de incêndios florestais.
0: Quem descumprir as notificações do IBAMA ou for flagrado queimando a vegetação sem autorização será multado e poderá ter a propriedade embargada. Reportagem Luciana Colares de Holanda.
2: O Brasil passa a contar com a Rede de Proteção aos Direitos da Pessoa Idosa.
3: A iniciativa vai assegurar direitos com base nos princípios da equidade, da não discriminação e do respeito à diversidade.
4: Foi instituída pelo governo federal a Rede Nacional de Proteção e Defesa dos Direitos Humanos das Pessoas Idosas. A iniciativa visa promover a articulação entre os estados e a cooperação entre os órgãos e entidades públicas na garantia, promoção e proteção dos direitos humanos das pessoas idosas. Órgãos e entidades da administração pública podem aderir à Rede Nacional de Proteção e Defesa dos Direitos Humanos das Pessoas Idosas. A adesão será voluntária. A rede tem como atribuição recomendar a realização de diagnósticos sobre o envelhecimento populacional e os direitos humanos, propor estratégias para acompanhar o acesso das pessoas idosas às políticas setoriais e fortalecer os fóruns, movimentos e entidades com atuação na defesa dos direitos das pessoas idosas e na participação social. A coordenação geral será feita pelo Ministério dos Direitos Humanos e da Cidadania, junto com o Conselho Nacional dos Direitos da Pessoa Idosa. Daniele Popó para a Voz do Brasil.
2: Mais arte e música nas salas de aula de todo o país.
3: Um estudo divulgado essa semana mostrou que o uso de materiais dessas disciplinas em escolas públicas aumentou quase 10% desde 2019.
2: O que trouxe ganhos para o desempenho dos alunos dessas instituições e para sua trajetória escolar.
5: Uma pesquisa inédita realizada pelo Instituto Itaú, em parceria com os Ministérios da Cultura e da Educação, mostrou que o uso de materiais de arte e música nas escolas públicas aumentou, alcançando 45% das instituições em 2024. Em 2019, o índice era quase 10% menor, segundo dados do Censo Escolar. Essa ampliação está associada a melhores notas em língua portuguesa e matemática, entre outros benefícios. É o que explica Eduardo Saron, presidente da Fundação Itaú.
6: Quando a educação se junta com cultura, a gente vai mais longe. A gente cria pertencimento, a gente impacta a trajetória escolar desse jovem. Então a ideia é que esses estudos possam oferecer ainda mais elementos para fortalecer a escola de tempo integral. Com mais matemática, mais língua portuguesa, mais ciência, mas com mais arte, mais cultura, mais esporte.
5: O estudo aponta ainda outros reflexos na trajetória escolar. O uso dos materiais pedagógicos está associado a taxas de reprovação e de abandono ligeiramente mais baixas, além de menores índices de distorção idade-série. O estado de São Paulo lidera em volume absoluto, passando de 7.140 escolas com materiais de artes e música em uso em 2019 para 8.681 em 2024. Para a ministra da Cultura, Margarete Menezes, aumentar a presença da arte e da música em sala de aula é investir na formação do ser humano como um todo.
7: Então isso é um ativo importantíssimo que a gente tem que mudar a nossa maneira de perceber, qualificar esses talentos. Porque quando a gente qualifica o talento através da cultura e da arte, não é só pela cultura e a arte que ela é aproveitada. Ela se expande para qualquer outra direção das suas profissões. Então é a qualificação do ser humano.
5: Para garantir a sustentabilidade das ações, o estudo apresenta algumas recomendações, como planejamentos conjuntos entre as pastas da cultura e da educação, destinação de recursos públicos para investimentos em salas multiuso e na contratação de profissionais e integração de práticas artísticas e culturais no currículo de tempo integral. Reportagem Natália Koslick.
3: E essas foram as notícias do governo do Brasil.
2: E agora com o Minuto do TCU e em seguida as notícias do Poder Judiciário e do Congresso Nacional. Boa noite.
3: Boa noite para você. Até amanhã.
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0: O Tribunal de Contas da União fez auditoria para avaliar o desenvolvimento do transporte hidroviário no Brasil, que utiliza rios e canais para movimentar cargas por embarcações. A fiscalização apontou que o país possui uma extensa rede com potencial para navegação, mas ainda aproveita pouco a estrutura. Hoje, a maior parte das mercadorias é transportada por rodovias. Na avaliação do TCU, o transporte hidroviário pode reduzir custos, aumentar a eficiência logística e diminuir impactos ambientais. A auditoria identificou problemas como falhas de planejamento, falta de coordenação entre órgãos públicos e dificuldades na execução de investimentos para o setor. Também foram apontadas falhas para definir prioridades e acompanhar projetos. O tribunal fez recomendações para melhorar a gestão. 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
2: STF decide manter até 30 de junho de 2027 a aplicação dos critérios de repartição dos recursos do Fundo de Participação dos Estados e do Distrito Federal.
3: STJ mantém ações penais contra engenheiros da Vale e de empresa alemã por rompimento da barragem Brumadinho.
2: TSE e partidos políticos firmam acordo pela integridade das eleições 2026.
3: Boa noite, eu sou Marcela Luiza.
2: E eu sou Walter Lima.
3: Supremo Tribunal Federal decide manter até 30 de junho de 2027 a aplicação dos critérios de repartição dos recursos do Fundo de Participação dos Estados e do DF.
2: O prazo foi fixado como improrrogável. Marcelo Della Libera.
4: O Fundo de Participação dos Estados e do Distrito Federal é uma transferência de dinheiro do governo federal para os entes da federação. A Constituição determina que os recursos sejam distribuídos com o objetivo de reduzir desigualdades regionais. Por isso, a regra de rateio considera fatores como população e renda. Uma ação do Estado de Alagoas questionava a lei que define os critérios de repartição dos recursos do fundo. Em 2023, o Supremo declarou inconstitucionais trechos dessa norma, mas manteve as regras em vigor até 31 de dezembro de 2025, para dar tempo ao Congresso de aprovar uma nova lei. Como o Legislativo não editou a nova regra, o presidente do STF, ministro Edson Fachin, prorrogou a validade dos critérios até 1º de março. A decisão foi referendada pelo plenário. Depois, em março, Carmen Lúcia prorrogou novamente a aplicação das regras por 90 dias. O prazo terminou sem que houvesse nova legislação. Por isso, a ministra decidiu conceder mais 30 dias e enviar o tema ao plenário. O colegiado, então, decidiu prorrogar até 30 de junho de 2027 a aplicação dos atuais critérios de repartição dos recursos do Fundo de Participação dos Estados e do Distrito Federal. O prazo foi fixado como improrrogável.
3: STJ mantém ações penais contra engenheiros da Vale e de empresa alemã por rompimento da barragem da mina do Córrego do Feijão, em Brumadinho, Minas Gerais.
2: No desastre, 272 pessoas morreram. Fátima Uchoa.
5: Pela acusação, três profissionais da TUVSUD teriam participado da emissão de declarações de estabilidade da barragem, mesmo com indícios de comprometimento da segurança. Já um engenheiro da Vale é acusado em relação à gestão dos riscos da estrutura, como a obtenção de declarações de estabilidade supostamente irregulares e a não adoção de medidas de emergência. O relator na sexta turma do STJ, ministro Sebastião Rei Júnior, observou que o habeas corpus para o trancamento de ação penal só é concedido quando não há justa causa ou quando fica evidente que o acusado não participou do delito, mas não se justifica se exige exame técnico aprofundado dos fatos, como nesse caso.
3: TSE e partidos políticos firmam acordo pela integridade das eleições 2026.
2: Dos 30 partidos registrados no Brasil, 26 aderiram à iniciativa. Fábio Ruas.
6: O acordo foi firmado entre o presidente do TSE, ministro Cássio Nunes Marques, e representantes dos partidos. O documento reforça compromissos para as eleições de outubro, entre eles o combate à desinformação. O acordo também destaca a importância dos partidos na fiscalização e nas auditorias do sistema eletrônico de votação, além da promoção da acessibilidade e do enfrentamento à violência política, especialmente contra as mulheres.
3: Indígenas de Oiapoque, no extremo norte do Amapá, começaram a ser atendidos hoje na itinerância Cidadania Aqui com Você.
2: Até 2 mil pessoas devem receber suporte jurídico gratuito nestes 2 primeiros dias. Rafael Silva.
7: O mutirão está concentrado na aldeia Manga, cerca de 22 quilômetros de Oiapoque. Indígenas de diversas aldeias da região chegaram cedo para receber suporte jurídico nas áreas trabalhista, previdenciária, de saúde, social, entre outros. Mais de 150 profissionais de diversos órgãos se juntam ao mutirão organizado pela Justiça do Trabalho. A proposta é concentrar em um único local e de graça serviços que normalmente exigiriam viagens longas e custos elevados para os moradores da região. No sábado e domingo, a itinerância vai atender indígenas da aldeia Espírito Santo.
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3: Uma boa noite.
2: E até amanhã.
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10: Eu sou Paula Groba.
11: E eu sou Humberto Pinheiro.
10: E estes são os destaques de hoje do Jornal do Senado, que começa agora.
11: Aprovada a inclusão de educação política e cidadania nas escolas.
10: PEC da aposentadoria especial de agentes de saúde e de endemias pode ir ao plenário na próxima semana.
11: Segue para a sanção Banco Nacional de Boas Práticas contra a Violência à Mulher.
10: Boa noite.
11: Boa noite.
10: Como funcionam os três poderes? Qual é o papel do cidadão na democracia? E de que forma as decisões políticas impactam o dia a dia da população? Questões como essas poderão ganhar mais espaço nas salas de aula.
11: Seguiu para a sanção presidencial o projeto que torna obrigatório o ensino de educação política e direitos da cidadania nas escolas brasileiras. A proposta busca ampliar o conhecimento dos estudantes sobre as instituições do país e fortalecer a participação do cidadão. Repórter Douglas Castilho.
12: O conteúdo não será incluído como disciplina, mas estará inserido no contexto do ensino da realidade social e política, que já é obrigatório e será ministrado como tema multidisciplinar e transversal, perpassando diversas matérias. O senador Jordano, do Podemos de São Paulo, se manifestou a favor da iniciativa.
13: Das pessoas saberem o que é um vereador, o que é um deputado estadual, do que é um deputado federal, do que faz uma casa legislativa, o que é o Senado da República. Nesse momento de se discute muito política, mas poucas pessoas da população sabem o que os poderes fazem.
12: O senador Hamilton Mourão, do Republicanos de São Paulo, foi em sentido contrário, preocupado com o que chamou de ideologização.
14: Quem é que vai ministrar essa aula? São aquelas docentes formados em escolas de nível superior, onde nós sabemos qual é a corrente ideológica que predomina.
12: Além de Mourão, outra senadora que fez questão de marcar sua posição e registrar voto em contrário foi Damaris Alves, do Republicanos do Distrito Federal. O texto vai à sanção presidencial.
10: E o Senado aprovou um projeto de lei complementar que proíbe o contingenciamento de recursos destinados às agências reguladoras federais. A proposta busca garantir autonomia financeira a esses órgãos responsáveis pela fiscalização de setores essenciais, como saúde, transporte, energia, telecomunicações e mineração.
11: O texto segue agora para análise da Câmara dos Deputados. Segundo o relator, senador Marcos Rogério, do PL de Rondônia, a medida evita prejuízos às atividades de controle e regulação.
15: A descontinuidade de fiscalizações, análises técnicas e processos tende a acumular passivos administrativos, atrasar decisões, ampliar litígios e exigir posteriormente esforços orçamentários mais elevados para recompor a capacidade operacional perdida.
11: Música.
10: O presidente do Senado, Davi Alcolumbre, sinalizou a possibilidade de colocar em votação na próxima semana a proposta de emenda à Constituição que concede aposentadoria especial aos agentes comunitários de saúde e aos agentes de combate às endemias. Ele lembrou que o texto já foi aprovado pela Câmara dos Deputados e recebeu apoio unânime na Comissão de Constituição e Justiça do Senado.
11: Pela proposta, os agentes terão direito à aposentadoria com idade mínima de 57 anos para mulheres e 60 anos para homens, desde que comprovem 25 anos de contribuição e de efetivo exercício na atividade profissional. Alcolumbre afirmou que é necessário garantir ao Senado a oportunidade de analisar uma reivindicação considerada importante para, segundo ele, cerca de 400 mil trabalhadores em todo o país.
16: É impossível um presidente do Senado Federal ser o único responsável por prejudicar a vida de 400 mil agentes comunitários de saúde ou de agentes de endemia. E eu não percebi no ano passado, em nenhum momento, que alguém disse que isso aqui era uma bomba muito grande fiscal no Brasil. E eu estou cansado de ser cobrado todos os dias como um homem que está desestabilizando as contas públicas brasileiras, as finanças do nosso país.
10: Uma proposta que proíbe a obrigatoriedade da vacinação contra a Covid-19 avançou no Senado.
11: A Comissão de Direitos Humanos aprovou a transformação de uma sugestão legislativa apresentada por um cidadão do Ceará em projeto de lei. A proposta agora passa a ser analisada pelo Congresso Nacional. Os detalhes com o repórter Márcio Maturana.
17: Uma sugestão que proíbe a obrigação de vacina contra a Covid-19 virou projeto de lei. A ideia foi encaminhada por um cidadão do Ceará por meio do portal E-Cidadania, ainda durante a pandemia. O relatório favorável do senador Márcio Bittar, do PL do Acre, lido pelo senador Jaime Bagatoli, do PL de Rondônia, destacou o direito à liberdade individual.
18: Ainda que pareça ter perdido o objetivo, em razão de inexistir, no momento, imposição vigente de vacinação obrigatória, a sugestão mantém relevante mérito por buscar assegurar, de forma permanente, a inviolabilidade da liberdade individual, o direito à objeção da consciência e à proteção da integridade física do cidadão brasileiro.
17: Qualquer pessoa pode enviar uma ideia legislativa pelo portal senado.leg.br/e-cidadania.
10: E a Comissão de Relações Exteriores aprovou o acordo da Organização Mundial do Comércio que elimina tarifas de importação para aeronaves civis, motores, peças e outros componentes do setor aeronáutico.
11: A proposta busca ampliar a competitividade da indústria e fortalecer o comércio internacional na área de aviação. O texto segue agora para análise do plenário do Senado. Repórter Rodrigo Rezende.
19: Entre 2018 e 2022, o mercado de aviação civil movimentou 3,7 trilhões de dólares em todo o mundo. O acordo assinado pelo Brasil na Organização Mundial do Comércio sobre as negociações de aeronaves civis permite ao país participar ainda mais do setor, onde a Embraer já conta com destaque. O relator do acordo, senador Nelson Trade, do PSD de Mato Grosso do Sul, explica algumas vantagens do texto.
20: Porque o acordo sobre o comércio de aeronaves civis da OMC é um instrumento multilateral que objetiva a máxima liberalização do mercado mundial de aviação. Nesse sentido, ele assegura a eliminação de tarifas de importação para aeronaves, motores e peças, proíbe subsídios à exportação e reduz barreiras não tarifárias aos signatários.
19: O acordo, assinado em 1979 e atualizado em 2015, prevê a eliminação de tarifas para componentes de aviação como turbinas, partes de aeronaves, simuladores de voo, pontes de embarque de passageiros e produtos utilizados a bordo.
10: A Comissão de Constituição e Justiça aprovou um projeto que permite a continuidade de ações de divórcio e de dissolução de união estável mesmo após a morte de uma das partes. A proposta evita a extinção automática do processo e garante a análise de questões como partilha de bens e outros direitos

0: prática do processo e garante a análise de questões como partilha de bens e outros direitos discutidos em juízo.
1: Segundo a relatora, senadora Elisiane Gama, do PSD do Maranhão, a medida preserva a vontade manifestada em vida e evita prejuízos a familiares e herdeiros. O projeto está pronto para votação em plenário, com pedido de urgência.
2: O projeto de lei é importante porque acaba assegurando o direito dessa mulher ou desse homem em vida. Isso é muito importante. É o respeito, inclusive, à memória dessas pessoas.
0: E seguiu para a sanção presidencial um projeto que cria um Banco Nacional de Boas Práticas para reunir e divulgar ações, programas e políticas públicas que já apresentaram resultados positivos na prevenção e no enfrentamento da violência contra a mulher.
1: A ideia é identificar e replicar iniciativas que dão certo no combate a esse crime. Repórter Alexandre Campos.
3: O banco conterá dados como nome do programa, ação ou projeto, data de sua vigência e descrição sumária do local, perfil e número de pessoas atendidas, além de órgãos públicos envolvidos em sua implementação. Relatora do projeto na Comissão de Direitos Humanos, a senadora Roberta Accioli, do Republicanos de Roraima, lembrou que o banco, além de valorizar as iniciativas exitosas implementadas no país, vai permitir que essas experiências sejam multiplicadas.
4: Isso facilitará não apenas a consulta e o intercâmbio de informações entre os entes federados, mas também o aproveitamento desses dados pela sociedade e soluções inovadoras possíveis de gerar benefícios concretos para a formulação e o aperfeiçoamento de políticas públicas de combate à violência de gênero.
3: Dados do Atlas da Violência de 2026 indicaram que entre 2014 e 2024, 46.336 mulheres foram assassinadas no Brasil.
1: Com edição de Paula Groba e trabalhos técnicos de Eliseu Caires, o Jornal do Senado fica por aqui. Acompanhe agora as notícias da Câmara dos Deputados. Boa noite.
0: Boa noite e até amanhã.
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6: Câmara garante atestado para funcionários acompanharem filhos doentes.
7: O plenário estabelece mudanças na estrutura da Advocacia Geral da União.
6: Avança projeto de lei que aumenta a punição para ameaças feitas por Pix.
7: Boa noite. Ranieri Paulino, do Republicanos, destaca iniciativas desenvolvidas na Paraíba para coibir a violência contra a mulher e combater o feminicídio. O deputado acredita que programas de conscientização e acolhimento têm fortalecido a rede de apoio às vítimas.
6: Ranieri Paulino também ressalta a atuação de órgãos públicos na defesa dos direitos das mulheres, além de medidas legislativas voltadas à responsabilização de agressores. Para ele, o enfrentamento à violência exige ações permanentes de prevenção, proteção e mudança cultural.
7: Flávio Nogueira, do PT do Piauí, é autor de projeto que aumenta as penalidades para quem utilizar o Pix para fazer ameaças, perseguições e intimidações. A ideia, segundo ele, é ampliar a proteção das vítimas, especialmente mulheres, alvo de violência psicológica.
6: Flávio Nogueira destaca a importância desse sistema de pagamentos como uma inovação tecnológica brasileira, mas alerta para o uso indevido da ferramenta por criminosos que utilizam o campo de descrição das transferências para praticar assédio e ameaças.
7: O projeto que aumenta a pena para ameaças feitas por Pix já foi aprovado na Comissão de Constituição e Justiça. Entenda como funciona com a repórter Paula Bittar.
8: A Comissão de Constituição e Justiça da Câmara aprovou um projeto que aumenta as penas para os crimes de ameaça, de perseguição e de violência psicológica contra a mulher quando cometidos no campo de mensagem do Pix. O Pix é o meio de pagamento eletrônico instantâneo criado pelo Banco Central, que entrou em funcionamento em 2020. O texto estabelece que no crime de ameaça, que tem pena inicial de detenção de 1 a 6 meses ou multa, a penalidade é aumentada de 1/3 até a metade se o crime é cometido por mensagem do Pix. No caso da perseguição, com pena inicial de reclusão de 6 meses a 2 anos e multa, a pena é aumentada da metade se o crime for pela mensagem do Pix. E o aumento também é de metade para crime cometido pela mensagem do Pix no caso de violência psicológica contra a mulher, que tem pena inicial de reclusão de 6 meses a 2 anos e multa se a conduta não constituir crime mais grave. O autor, deputado Flávio Nogueira, do PT do Piauí, disse que apresentou o projeto para coibir uma prática que tem sido cada vez mais comum nos crimes de violência contra mulheres. Segundo ele, em muitos casos, o valor enviado é mínimo, irrisório, e serve apenas como um veículo para que a mensagem abusiva alcance a vítima, mesmo de

0: diante de medidas protetivas, bloqueios em redes sociais ou tentativas de afastamento. A deputada Érica Cocai, do PT do Distrito Federal, também defendeu o projeto.
1: Esse instrumento PIX, que reafirma a nossa soberania, que reafirma, sem dúvida nenhuma, a democracia, que reafirma a inclusão, não pode ser um instrumento para propagar, para incentivar ou para efetivar violências contra as mulheres. Violência contra as mulheres é uma luta que é absolutamente estruturante para a construção de uma sociedade mais justa e mais igualitária.
0: O projeto que aumenta as penas nos crimes de ameaça, de perseguição e de violência psicológica contra a mulher quando cometidos no campo de mensagem do PIX ainda depende de análise pelo plenário. Da Rádio Câmara de Brasília, Paula Bittar.
2: Direitos Humanos. Benedita da Silva, do PT do Rio de Janeiro, destaca a aprovação na Comissão de Direitos Humanos de projeto que reconhece a responsabilidade do Estado pela chacina de Acari. Ela lembra que 11 jovens foram sequestrados em julho de 1990, sem que os corpos tenham sido encontrados.
3: Benedita da Silva afirma que a proposta prevê pensão vitalícia aos familiares das vítimas, como reparação moral e simbólica pelo desaparecimento forçado. A legisladora acrescenta que o texto também define a data de 26 de julho como Dia Nacional das Vítimas de Desaparecimentos Forçados.
2: Justiça. A Câmara aprovou o projeto que altera a estrutura da Advocacia Geral da União. O repórter Marcelo Lascher explica as mudanças.
4: O plenário da Câmara aprovou o projeto que inclui a Procuradoria-Geral Federal e a Procuradoria-Geral do Banco Central entre os órgãos da Advocacia Geral da União, a AGU. A Procuradoria-Geral Federal é responsável por representar na Justiça as autarquias e fundações públicas federais, como o INSS, o IBAMA e as universidades. Hoje, a direção da AGU é composta pelo Advogado-Geral da União, pelas Procuradorias-Gerais da União e da Fazenda Nacional, pelo Conselho Superior da AGU e pela Corregedoria-Geral da Advocacia da União. O projeto aprovado e enviado pelo governo ao Congresso altera a lei orgânica da AGU para permitir que as carreiras jurídicas de procurador federal e de procurador do Banco Central também passem a integrar o órgão. O projeto foi criticado em plenário e o deputado Kim Kataguiri, do Missão de São Paulo, diz que a alteração aumenta os poderes do advogado-geral da União e pode comprometer a autonomia de outros órgãos, como o Banco Central.
5: O principal argumento sendo utilizado aqui é o seguinte: todos os órgãos que já estão subordinados à Advocacia-Geral da União vão continuar subordinados. Eu duvido muito que haveria essa mobilização política em torno dessa matéria se fosse para não mudar nada. E me causa preocupação a possibilidade de diminuir a autonomia das autarquias, a autonomia das agências reguladoras, a autonomia do Banco Central e, ao mesmo tempo, dar superpoderes para que o advogado-geral da União avoque para si causas que não deveriam ser da sua competência.
4: O relator da proposta, o deputado Lafayette de Andrada, do PL Mineiro, negou que a proposta ameace a autonomia de outros órgãos, mas admitiu um erro que, na redação original, permitia que o advogado-geral da União indicasse o procurador da Fazenda Nacional e o procurador-geral do Banco Central sem ouvir o ministro da Fazenda e o presidente do Banco Central, o que foi corrigido no texto final. A proposta aprovada determina que esses cargos são de indicação conjunta do advogado-geral da União com o ministro da Fazenda e o presidente do Banco Central. Para Lafayette de Andrada, o texto apenas incorpora à AGU carreiras que, na prática, já são subordinadas ao advogado-geral da União.
6: Alguns jornalistas, sem ler o projeto, publicaram algumas matérias alarmistas dizendo que esse projeto confere poderes agigantados ao advogado-geral da União, o que não é verdade. O que esse projeto traz, na verdade, é incorporando ao escopo da AGU as carreiras que hoje, na prática, já são comandadas pelo AGU, que são a Procuradoria da Fazenda Nacional e a Procuradoria do Banco Central.
4: O projeto, que inclui a Procuradoria-Geral Federal e a Procuradoria-Geral do Banco Central entre os órgãos da Advocacia-Geral da União, seguiu para análise do Senado. Da Rádio Câmara de Brasília, com informações de Antônio Vital, Marcelo Larcher.
2: Trabalho.
3: Merlon Solano, do PT do Piauí, cobra do Senado o andamento da proposta de emenda à Constituição que reduz a jornada de trabalho e acaba com a escala 6x1. Ele lembra que a PEC recém-aprovada na Câmara prevê 2 dias de descanso semanal sem redução salarial.
2: Merlanque Solano aponta a melhoria na qualidade de vida dos brasileiros como um dos fatores de destaque. Em sua opinião, a aprovação da matéria no Senado vai contribuir para a atualização da CLT, reduzindo o adoecimento e o número de acidentes de trabalho.
3: Já Luiz Lima, do Novo do Rio de Janeiro, celebra a retirada de urgência do projeto do governo que coloca fim à escala 6x1. Segundo ele, o Executivo e lideranças do Legislativo perceberam os impactos negativos da medida, como o encarecimento de serviços básicos, como as tarifas de ônibus.
2: Na avaliação de Luiz Lima, diante de um cenário de inflação, juros altos, endividamento público e alta informalidade, a matéria é irresponsável e, caso prospere, vai prejudicar profissionais que dependem de comissões e gorjetas e diminuir a competitividade internacional do Brasil.
3: Pedro Ayrara, do PP de Minas Gerais, defende a derrubada de veto a projeto que estabelece regras nacionais para a idade máxima de ingresso nas polícias militares e nos corpos de bombeiros. Ele esclarece que a proposta amplia de 30 para 35 anos o limite de entrada em concursos.
2: Pedro Ayrara defende que a mudança atualiza a legislação diante do aumento da expectativa de vida e das novas exigências de formação para o ingresso nas carreiras militares. O parlamentar pede apoio à análise do veto a ser apreciado em sessão do Congresso Nacional.
3: Aloysio Mendes, do Republicanos, homenageia os 190 anos da Polícia Militar do Maranhão. O deputado exalta a atuação da corporação na proteção da sociedade e na preservação da ordem pública.
2: Aloysio Mendes reconhece o trabalho de homens e mulheres que integram a instituição e cumprem papel fundamental no sistema de segurança do Maranhão. Ele diz que a corporação tem uma trajetória marcada pela dedicação ao serviço público.
7: Economia.
3: Bom Gás, do PT do Rio Grande do Sul, registra a participação de membros do Ministério da Fazenda em audiência na Câmara para debater o cenário econômico do país. Segundo o deputado, foram apresentadas na reunião medidas para estimular o crescimento, ampliar o emprego e conter a inflação.
2: Bom Gás também defende ações do governo para enfrentar os efeitos de crises internacionais sobre a economia brasileira. O parlamentar cita avanços na reforma tributária e a ampliação da faixa de isenção do imposto de renda como medida voltada à redução da carga tributária.
3: José Nelto, do União de Goiás, cobra a abertura de uma CPMI para apurar possíveis irregularidades envolvendo o Banco Master. O deputado afirma que a comissão é necessária para identificar responsabilidades e dar resposta à população sobre os prejuízos causados.
2: José Nelto reclama de demora na instalação da CPMI e afirma que a apuração deve alcançar eventuais agentes públicos e privados implicados nas operações financeiras. Ele sustenta que a falta de investigação aumenta a desconfiança da sociedade sobre o caso.
3: Sargento Faur, do PL do Paraná, defende a atuação de integrantes da Operação Lava Jato em processos conduzidos no Estado. O deputado contesta críticas feitas por setores da esquerda, afirmando que a Força-Tarefa teve papel relevante no enfrentamento à corrupção no país.
2: Sargento Faur diz que decisões judiciais posteriores contrárias à Lava Jato não apagam a relevância da operação. Na avaliação dele, a oposição deve rebater tentativas de desqualificar as investigações e seus desdobramentos políticos.
7: Agricultura.
3: Sérgio Turra, do PP, defende a aprovação do projeto que prevê mecanismos de securitização e renegociação das dívidas aos produtores rurais. Segundo ele, a medida é necessária para auxiliar agricultores afetados por estiagens e enchentes no Rio Grande do Sul.
2: O parlamentar rebate críticas de que a proposta representaria um desfalque nas contas públicas. De acordo com Sérgio Turra, o projeto cria condições para que os produtores reorganizem suas finanças e mantenham a atividade agropecuária sem prever o perdão das dívidas.
3: Delegado Caveira, do PL, denuncia que o ICMBio tem entrado em fazendas e confiscado gado de produtores no Pará. Ele acusa os governos federal e estadual de apoiarem abusos contra agricultores e alega que os produtores afetados já estão há mais de 50 anos na região.
2: Delegado Caveira cobra ação imediata do Ministério Público contra apreensões em Altamira e pede que o governo do Pará seja investigado por corrupção. Segundo sua análise, a administração estadual tem sido palco de clientelismo para garantir a perpetuação de determinadas famílias no poder.
7: Meio Ambiente.
3: Inácio Arruda, do PCdoB, festeja a realização, na data em que se celebra o Dia Internacional do Combate à Desertificação, de um seminário internacional para combater a degradação das terras. Ele sublinha a busca por soluções científicas para o solo do semiárido, especialmente no Ceará.
2: O evento ocorrido na Câmara, segundo Inácio Arruda, reuniu cientistas e a ONU para propor tecnologias que ajudem o pequeno produtor. O deputado esclarece que a meta é usar a pesquisa de órgãos como a Embrapa para salvar a agricultura familiar no Nordeste brasileiro.
7: Turismo.
3: Eduardo Bismarck, do PV do Ceará, comemora a realização em Fortaleza de encontro que está reunindo agentes de turismo de todo o país até